0: 9:19.
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Top Encantado. 9:28.

0: 9:36.
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0: 9:56.
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país inteiro. 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Então eu espero que ele realmente seja o nosso alicerce sempre, todos os dias.

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0: 2:59.
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3: Conta 10 segundos no relógio aí.

0: de tempo não, viu? Você só não tem prioridade.
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0: 3:38.
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2: 3:55.

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1: 5 horas.
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0: 5 horas, 6 minutos, 5 e 6, temperatura tá na marca dos 9 graus. Estamos chegando com muita alegria, com muito amor no coração para mais uma edição do nosso Bom Dia, Região dos Vales, da sua Rádio Encantado. Na manhã desta terça-feira, dia 19 de maio de 2026. E o Bom Dia, Região dos Vales, tem a apresentação de Alexandre dos Santos e de Lamar dos Passos. Na Central Técnica, o Leandro Marcos Vinquio. Rebite. Teremos aqui também a participação de toda a equipe de rádio jornalismo do Grupo Encantado de Comunicação e a direção geral de Antônio Alberto Luca. Até às 9 horas, com muitos destaques, muitas informações no Bom Dia, Região dos Vales, da sua Rádio Encantado. E você, é claro, é nosso convidado a ficar ligadinho com a gente, nos acompanhar pelo velho e tradicional rádio, amigo, companheiro de todas as horas, lá no 104.7 FM. Você pode nos acompanhar pelo nosso canal no YouTube, no nosso site, o rdencantado.com.br, através do nosso aplicativo no celular. Baixe o aplicativo da Rádio Encantado no seu celular e acompanhe toda a nossa programação. Ou você pode nos acompanhar através da nossa live lá no Facebook, onde você acessa a página oficial da Rádio Encantado e tem a condição de assistir o programa e também, é claro, mandar o seu recado, mandar a sua participação pra gente na manhã desta terça-feira. Você manda aí o seu recadinho também, além da live, no nosso WhatsApp, o 999-881543. 999-881543, ou ainda manda o seu recado através do telefone 3751-1580, que é o telefone da participação do ouvinte. 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Vai o nosso bom dia aqui já pro pessoal que tá na nossa live no Facebook, a Maria Helena Gobi, a Neiva Domingues, a Nair Moraes Matos e o Paulo Ricardo Castoldi. Daqui a pouquinho trago mais participações dos amigos na nossa live no Facebook. 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Vamos trazendo aos destaques as manchetes do portal Correio do Povo desta terça-feira. Principais destaques do Correio do Povo. Neymar é convocado e vai disputar a Copa do Mundo pela seleção brasileira. Ainda como destaque, Panini tem menor índice de acerto com o Brasil em álbum da Copa. Carlo Ancelotti brinca sobre cobrança para Brasil ser finalista na Copa do Mundo. Não sou mago. O Everton, goleiro do Grêmio, é convocado para a seleção brasileira para a Copa do Mundo. Outros destaques, Vorcaro é transferido para a cela comum na carceragem da Polícia Federal, enquanto aguarda análise de delação premiada. Câmara e Senado defendem no Supremo validade da lei da dosimetria. Terça-feira será de sol no Rio Grande do Sul, com geada e mínima de zero grau na região de Bagé. Inter reavalia Rocher após problema lombar antes de duelo contra o Vitória. Zagueiro do Grêmio destaque em estatística na Copa Sul-Americana. Trata-se de Vieri. Croácia anuncia lista de convocados para a Copa do Mundo e Modric vai disputar o quinto Mundial. Retornos ampliam disputa na zaga do Inter para duelo contra o Vitória. Três pessoas morrem em ataque a tiros em Mesquita, nos Estados Unidos. Brasil tem nova opção de tratamento para câncer de mama mais agressivo. IGP finaliza a reconstituição do caso de agricultor morto em Pelotas. Trump diz ter adiado ataque previsto contra o Irã a pedido de líderes do Golfo. No PL, preocupação com a crise envolve também disputas regionais e proporcionais. Flávio Dino relata ameaça de funcionária de aérea e pede educação cívica de empresas. Anvisa suspende corticoide e remédio para colesterol. Dólar cai e volta a fechar abaixo de R$5 em dia de recuperação de emergentes. São as principais manchetes, os principais destaques do portal Correio do Povo. No nosso WhatsApp, o bom dia aqui para o Alcir e a Solange Tomazini, Marcelo Lorenzon já nas entregas, aí da Padaria Bebê e acompanhando a nossa programação, nos dando carona aí pelas ruas de Encantado. E também o Paulo Schmidt e a Vilma lá em Roca, mandam seu bom dia, a Gema Bronca, o Valdovino e também o bom dia aqui pro Renato Rickert, além da Luciane, o Marcos Franchini, a Nadir e Leodacir Segolini e a Circe Giovanella. Pessoal que manda o seu recado aqui no nosso WhatsApp, o 999-881543. O portal UOL traz os seguintes destaques da manhã de hoje, agora 5:11, temperatura na marca dos 9 graus. É Neymar e mais 25. O Everton, Endrick, Rayan e Paquetá estão entre os convocados para a Copa. Ancelotti tira a pressão do protagonismo de Neymar. Vai jogar se merecer, disse o técnico da seleção. Ainda como destaque, o fora dos 26, vejo os jogadores que ficam na lista de espera de Ancelotti. Pai de Neymar destaca dores e dúvidas em carta após convocação do filho. Rayan liga para Diniz e agradece por convocação para a Copa. Polícia Federal transfere Daniel Vorcaro para a cela comum em Brasília. Também como destaque do portal UOL, filha de diplomata que trabalha no governo Lula é atropelada e morre no Rio de Janeiro. Cartão postal de Natal, Morro do Careca, amanhece, com sigla de maior facção do Rio Grande do Norte. Ainda no portal UOL, tiroteio deixa 2 mortos e 4 feridos na Espanha e suspeito é preso. Também como destaque aqui no portal UOL, agora me fugiu aqui o portal UOL da minha relação aqui, mas foram então os principais destaques aqui do portal UOL na manhã desta terça-feira. Ainda mais 2 aqui, ó. Lula tem evolução satisfatória após retirada de câncer de pele da cabeça e filme sobre Bolsonaro precisaria arrecadar 300 milhões de reais para pagar investimento de Vorcaro. São as principais manchetes, os principais destaques do portal UOL desta terça-feira. Agora são 5:13, 5:13. É o Bom Dia Região dos Vales no ar aqui pela Rádio Encantado. 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Agora, no Bom Dia Região dos Vales, condução 5:14, vamos trazendo o Hoje na História, temperatura 9 graus.
1: Terça-feira, 19 de maio de 2026. Hoje é dia dos acadêmicos do direito, de combate à cefaleia, do defensor público, de doação de leite humano, do físico, da doença inflamatória intestinal e dia mundial do médico de família. Na religiosidade, é celebrada Santa Maria Bernarda. Hoje, na história. No ano de 1535, o explorador francês Jacques Cartier partiu para sua segunda viagem à América do Norte, com 3 navios e 110 homens. Cartier foi um experiente cartógrafo e navegador, tendo sido creditada a ele, dentre outras, a descoberta do Triângulo das Bermudas. 1536. Ana Bolena, rainha consorte da Inglaterra, foi decapitada aos 35 anos. Ela esteve no epicentro do movimento político que engendrou o rompimento entre a Inglaterra e a Igreja Católica. 1649. Uma decisão jurídica sancionada pelo Parlamento da Inglaterra transformou o país numa república até 1660. 1743. O polímata francês Jean-Pierre Cristan apresentou a proposta de modificação na escala de temperatura Celsius. O ponto de congelamento passou a ser 0 grau e o de ebulição 100 graus. A modificação foi amplamente aceita. 1780. Foi registrado o dia escuro da Nova Inglaterra. Peculiar escurecimento do céu que pode ser observado nos estados da Nova Inglaterra e em partes do Canadá. 1802. Napoleão Bonaparte criou a Ordem Nacional da Legião de Honra, a maior condecoração honorífica francesa. 1817. Morreu o religioso e revolucionário brasileiro Padre João Ribeiro. Ele envolveu-se com as ideias iluministas da Revolução Pernambucana, movimento contrário à monarquia. O padre cometeu suicídio. 1905, Albert Einstein publicou no periódico científico Annalen der Physik a tese inicial da teoria da relatividade. 1935, faleceu o militar, arqueólogo e escritor britânico Lawrence. Com o seu livro Sete Pilares do Conhecimento, o militar ganhou fama como Lawrence da Arábia. Em seu livro, que inspirou o celebrado filme de David Lean, Lawrence descreveu, com estilo único, o movimento nacionalista árabe contra a dominação turca. 1948, Eurico Gaspar Dutra, 16º presidente do Brasil, enviou ao Congresso Nacional a proposta do Plano Salte, cujo objetivo era a concentração de investimentos nas áreas de saúde, alimentos, logística e energia. Em 1961, a cápsula espacial soviética Venera 1 tornou-se o primeiro objeto feito pelo homem a supostamente viajar para outro planeta. 2018. O príncipe Harry e Meghan Markle casaram-se na Capela de São Jorge, em Windsor. 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
0: 5:18, tá aí o Lucas da Rosa trazendo Hoje na História. Bom dia aqui pro Adriano Sonda, o Davi Bispo, lá em Castro Alves, na Bahia, Simone Ewald, a Rosa Maria Simonetti em Blumenau, Santa Catarina, e o bom dia também pra Luciana Lucy, mandando seu bom giorno aí direto da Suave, na Itália, dizendo que por lá a temperatura tá em 18 graus. Rapidamente aqui, quando são 5:18, vamos trazendo mais um recadinho para você, amigo ouvinte. 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Intervalo comercial, depois do intervalo tem a nossa trilha musical do Bom Dia. E tem mais destaques, mais atrações aqui no programa. Sicredi está informando a temperatura. 9 graus.
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5:25, tá aí o Christian e Ralf abrindo a trilha musical sertaneja na manhã desta terça-feira aqui no Bom Dia Região dos Vales. O que tiver que vir, virá. Temperatura 9 graus. Bom dia para Cleci Vanzeto, Paulinho Santos, o Vanderlei Fraporte e também o Vanderlei Bastian. Pessoal que manda aqui o seu recadinho no nosso WhatsApp, o 999-88-1543. Daqui a pouquinho teremos também as manchetes, os destaques do setor policial das últimas horas em nossa região. Agora tem mais trilha musical no Bom Dia.

horas 27 minutos, 5:27, Chico Rei Paraná, Leão Domado, aí na nossa trilha musical do Bom Dia. 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Temperatura 9 graus.

0: 7h29, a música bonita aí do Chitãozinho Chororó, Fogão de Lenha, na nossa trilha musical do Bom Dia. A temperatura tá na marca dos 9 graus, é o Bom Dia Região dos Vales no ar aqui pela Rádio Encantado. Dilamar dos Passos tá aqui já com o seu topetudo e vai trazer as manchetes, os destaques do setor policial das últimas horas em nossa região de lá.
1: Tudo certo, bom dia para todos os nossos queridos ouvintes, né, do Grupo Encantado de Comunicação. Principais destaques da polícia, então, nesta manhã de terça-feira, homem foi esfaqueado na área central do município de Venâncio Aires, mais um suspeito de tráfico de drogas foi preso durante uma ação por parte da Brigada Militar em Cruzeiro do Sul, também ontem foi preso aquele homem que é suspeito do homicídio que ocorreu no Morro 25 em Lajeado no sábado, né? E um acidente com capotamento, né? Foi registrado, capotamento de uma van registrado na área central de Encantado ao meio-dia de ontem. Eu diria até que um acidente cinematográfico, né?
0: Verdade. Coisa de filme,
1: um acidente que foi registrado ontem aqui na área central de Encantado. Felizmente, apenas uma pessoa ferida e não com tanta gravidade. Mas a gente amplia então estas e outras informações na polícia aqui do Bom Dia, região dos Vales, manhã então desta terça-feira, que promete ser mais frio do que ontem, né?
0: É verdade.
1: Vai ser mais frio do que ontem, amanhã também frio. Durante toda a semana, muito frio, segundo os institutos de meteorologia, Janão.
0: Tá certo, e hoje tem Feira do Produtor, Gil. Aqui Encantado, com frio ou sem frio, os nossos amigos feirantes lá estão.
1: Exatamente, ali ao lado da Casa de Cultura aqui de Encantado, tem a Feira do Produtor, produtos que são produzidos aí, confeccionados aí, no interior do município aqui de Encantado, depois vem para a Feira do Produtor. Participe você também da Feira do Produtor, área central de Encantado, então, nesta manhã de terça-feira.
0: Tá bom, e ontem teve sessão em Mussum, na Câmara de Vereadores.
1: Exato, sessão ordinária da Câmara de Vereadores no município mussunense ontem. Um projeto foi aprovado que abre um crédito no valor de mais de 740 mil reais para a compra de um caminhão para a Secretaria Municipal de Obras. Mas a tônica ontem, mais uma vez, a questão do IPTU, cobranças na questão do IPTU e aquele trevo, né? Do acesso ao bairro Guaporé, bairro José Marcolin, que também recebeu mais uma vez aí críticas e pedidos de explicações e que se tem essa condição aí de melhorias antes da finalização em função de alguns locais, algumas casas aí que podem vir a ser inundadas por ocasião de enchentes. A boa notícia de ontem, né? Nesse sentido é que o vereador Elton Pesce esteve na última semana junto à EGR e a EGR já foi notificada pedindo explicações através do Ministério Público aqui de Encantado. Esta é a boa notícia, tá bom?
0: Tá bom, então. Agora, boletim da agência Rádio Web com a Virgínia Alves, cresce busca de brasileiros por abrir o próprio negócio.
2: Cada vez mais brasileiros estão apostando no próprio negócio. E de olho nesse público que continua crescendo, o Sebrae quer bater um novo recorde de atendimentos durante a semana do MEI 2026. 1.500.000 em todo o país. A programação acontece entre os dias 19 e 29 de maio, com atividades presenciais e online, voltadas para quem já empreende ou deseja abrir o próprio negócio. Segundo o Sebrae, quase 13 milhões de brasileiros atuam hoje como MEI, representando aproximadamente 68% dos pequenos negócios do Simples Nacional. O gerente de relacionamento com o cliente do Sebrae Nacional, Enio Pinto, destaca que a semana do MEI se tornou a maior mobilização do sistema Sebrae voltado aos pequenos empreendedores.
3: A Semana do MEI, ela começou em 2010, estamos indo para a 17ª edição. Ela começou em função da necessidade do MEI fazer a declaração anual de faturamento, de geração de receitas, que ele faz sempre em maio, relativo ao exercício do ano anterior. E aí, como a gente queria apoiar, suportar o MEI nesse momento desafiador, a gente aproveitou e agregou valor e criou uma semana voltada para a profissionalização desse empreendedor.
2: A expectativa do Sebrae é superar os números das últimas edições. Em 2025, a Semana do MEI atingiu a marca de 1.400.000 atendimentos em todo o país. Neste ano, além das ações presenciais, a programação terá um esquenta digital no canal do Sebrae no YouTube, com videocasts sobre planejamento, inovação, finanças e vendas. Enio Pinto também reforça a expectativa do Sebrae para essa edição.
3: A gente vem subindo essa régua ano após ano, porque a gente vê hoje um claro aumentar o interesse da população brasileira em empreender mais. Empreendedorismo virou quase que um estilo de vida. Brasil, de fato, é um país empreendedor em função da atitude dos brasileiros que preferem se inserir na sociedade produtiva empreendendo, ao invés de entrar apenas como um colaborador. Se você já está estabelecido como um microempreendedor individual ou pretende começar a sua vida de empresário, venha participar. A gente começa dia 19 e vai até o dia 29 da outra semana. Tanto eventos digitais como eventos presenciais na sua cidade.
2: A programação completa da semana do MEI 2026 está disponível no portal do Sebrae. Agência Rádio Web, produção e reportagem, Virgínia Alves.
0: 5:35. Está aí o boletim da Virgínia Alves, da Agência Rádio Web. Nós vamos trazendo aqui os destaques e as manchetes do portal Gaúcha ZH desta terça-feira. A abertura de empresas cresce quase 10% no Rio Grande do Sul. Sequência em casa pode redefinir o momento do Grêmio na temporada. Repercussão da convocação para a Copa do Mundo, também é destaque do portal Gaúcha ZH. Borré, Alan Patrick ou Alex, quem substitui Carboneiro no ataque do Inter? Também como destaque do portal Gaúcha ZH, 6 recados deixados por Ancelotti para a conquista do Hexa. O Everton na seleção, data de apresentação, substituto no Grêmio e ressarcimento da FIFA. São destaques também do Gaúcha ZH. Ainda no portal GZH, massa de ar polar traz temperatura negativa e favorece geada no Rio Grande do Sul. O atiradores invadem mesquita e matam 3 pessoas nos Estados Unidos. Homem é suspeito de matar os pais e balear o filho de 7 meses na Espanha. Flávio Dino relata hostilidade de funcionária de companhia aérea. Porcário é transferido para a cela comum na carceragem da Polícia Federal enquanto aguarda análise de delação premiada. E Taffarel explica convocação de Everton para a Copa do Mundo. Neymar deve ser convocado, ou outro, esse aqui já foi, né? Mais uma aqui, shows, horários e 700 credenciados. Como foi a convocação da seleção brasileira? Principais destaques, então, do portal Gaúcha ZH. Agora são 5:36, 5:36. Programa Porta de Entrada é ampliado para atender mais 1000 famílias. Detalhes com o repórter Eduardo Amaral, da agência Rádio Web.
4: A Secretaria de Habitação e Regularização Fundiária, a SEAB, anunciou no final da semana passada a destinação de mais recursos para o programa Porta de Entrada, o que irá beneficiar mais 1000 famílias. A terceira fase do programa contará com investimentos de R$50 milhões, contemplando ao total 2.500 famílias. Os interessados em participar precisam realizar o cadastro ou manter seus dados atualizados na plataforma do programa habitacional. A seleção será realizada a partir dessa inscrição, levando em conta os critérios estabelecidos pela iniciativa e a disponibilidade de orçamento. Nos canais oficiais da SEAB, tanto na plataforma Porta de Entrada, quanto na página do Instagram, @habitacal_RS, é possível acompanhar todas as informações sobre prazos, procedimentos e demais orientações relacionadas à nova etapa. Os recursos de financiamento do Porta de Entrada são do Fundo do Plano Rio Grande, o FUNRIX. Nas duas primeiras fases, o investimento no programa foi de R$270 milhões. Até agora, já foram beneficiadas mais de 12.500 famílias. E com a nova etapa, a previsão é de chegar a um total de 16.000 famílias contempladas. Muitas delas são aquelas que foram atingidas pelas enchentes de 2024. Grupo Rádio Web, 25 anos. Áudio que amplifica conexões. Produção e reportagem, Eduardo Amaral.
0: 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Agora intervalo comercial, depois do intervalo a gente retorna com mais destaques, mais informações aqui no Bom Dia Região dos Vales, da sua rádio Encantado. Sicredi está informando a temperatura. 9 graus.
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0: 7h45, me esqueça, Guilherme Santiago, na nossa trilha musical do Bom Dia, música bonita demais. Bom dia aqui pro Antenor da La Libera, no Jardim do Trabalhador, o Gilmar Pedersini, Evandro Teles em Vespasiano Correia e também nosso amigo Osmar Ribeiro, que nos acompanha lá em Porto Alegre, na capital de todos os gaúchos. Grande Osmar Ribeiro. 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Agora vamos trazendo as informações agrícolas com o colega Claudinei Coferri aqui no Bom Dia.
1: E um pedido de vista coletivo adiou para a semana que vem a votação do parecer do relator Renan Calheiros sobre o projeto de lei que trata da renegociação das dívidas rurais. O movimento foi considerado um grande avanço para promover ajustes finais no texto, cuja tendência é de aprovação pela Comissão de Assuntos Econômicos. A ideia é adequar as emendas agregadas pelos senadores e pelo governo após semanas de discussões que não estão de acordo com a norma do texto legal. Uma das emendas apresentada pela senadora Tereza Cristina prevê a criação de um fundo garantidor de crédito de 20 bilhões de reais. E um estudo liderado por pesquisadores da Universidade de São Paulo aponta que as mudanças climáticas podem provocar alterações importantes na composição nutricional da soja. Segundo a pesquisa, o aumento da concentração de dióxido de carbono, combinado com altas temperaturas e seca, pode elevar em até 50% a produção de grãos, mas reduzir a qualidade nutricional da cultura. De acordo com os pesquisadores, os grãos produzidos sob esse cenário apresentaram redução de 20% no teor de amido e queda de 6% na quantidade de proteína. Em contrapartida, houve aumento de 175% no teor de aminoácidos. Segundo o estudo, o aumento do CO2 atmosférico tende a estimular o crescimento das plantas e aumentar a produção de sementes. Além disso, o gás também ajuda a reduzir os efeitos da seca, já que provoca fechamento parcial dos estômatos das folhas, diminuindo assim a perda de água. Agora, o grupo pretende identificar quais genes estão relacionados às respostas da soja aos diferentes fatores de estresse climático. Com as informações agrícolas, repórter Rádio Encantado, Claudinei Coferri.
0: 5h48, temperatura 9 graus. Claudinei Coferri trouxe as informações agrícolas aqui no Bom Dia. Bom dia para Elisângela Machado, tá conosco aqui na live no Facebook, Neucir Barata em Riqueza, Santa Catarina, e também a Elisete Machado. Pessoal que manda o seu bom dia pra gente. Temperatura repetindo na marca dos 9 graus. 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Agora no Bom Dia Região dos Vales, as informações do Bom Dia Saúde com a colega Érica de Oliveira.
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3: O frio exige atenção redobrada com a saúde do coração e do cérebro. Estudos do Instituto Nacional de Cardiologia mostram que durante o inverno, os casos de infarto podem aumentar até 30%. Enquanto de AVC, sobem cerca de 20%, principalmente quando as temperaturas ficam abaixo dos 14 graus. Isso acontece porque o organismo reage ao frio, contraindo os vasos sanguíneos para manter o calor do corpo. Esse processo aumenta a pressão arterial e faz o coração trabalhar mais. Idosos, hipertensos, diabéticos, fumantes, sedentários e pessoas com colesterol alto precisam ter ainda mais cuidado nessa época do ano. Especialistas recomendam manter o corpo aquecido, beber bastante água, evitar exageros na alimentação e não abandonar a prática de atividades físicas. Também é importante manter a vacinação em dia e fazer acompanhamento médico regular. Sintomas como dor no peito, falta de ar, tontura, dificuldade para falar, perda de força em um dos lados do corpo e alterações na visão precisam de atenção. Idosos, hipertensos, diabéticos, fumantes, sedentários e pessoas com colesterol alto precisam ter ainda mais cuidado nessa época do ano. Especialistas recomendam manter o corpo aquecido, beber bastante água, evitar exageros na alimentação e não abandonar a prática de atividades físicas. Também é importante manter a vacinação em dia e fazer acompanhamento médico regular. Sintomas como dor no peito, falta de ar, tontura, dificuldade para falar, perda de força em um dos lados do corpo e alterações na visão precisam de atendimento imediato. No caso de infarto,

0: força em um dos lados do corpo e alterações na visão precisam de atendimento imediato. No caso de infarto e AVC, agir rápido pode salvar vidas. Com o Bom Dia Saúde para a Rádio Encantado, Érica de Oliveira.
1: 5h50, 9 graus a temperatura. 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Vamos trazendo aqui em boletim da agência Rádio Web. Gripe aviária descartada no zoológico de Sapucaia do Sul. Detalhes com o repórter Eduardo Amaral.
2: Os primeiros testes realizados nos cisnes que morreram no zoológico de Sapucaia do Sul afastaram a possibilidade de contaminação pela influenza aviária, conhecida como gripe aviária. Mesmo assim, o local seguirá fechado por tempo indeterminado para novas investigações. Os testes nas aves mortas foram realizados pelo Laboratório Federal de Defesa Agropecuária de Campinas e divulgados ainda na sexta-feira. A decisão de fechamento do zoológico de Sapucaia do Sul foi tomada depois da morte de 15 cisnes no local na última terça-feira, dia 13 de maio. Imediatamente foram recolhidas amostras dos animais mortos para avaliar a possibilidade de ocorrência da doença. Em maio do ano passado, o Rio Grande do Sul registrou os primeiros casos de gripe aviária em granjas comerciais do país, o que resultou em uma série de sanções às exportações de carne de frango do Brasil. As orientações para o público é que qualquer suspeita da doença, com sinais respiratórios, neurológicos ou mortes súbitas em aves, devem ser comunicados imediatamente às autoridades sanitárias. Agência Rádio Web, produção e reportagem, Eduardo Amaral.
1: 5h52, bom dia aqui para o Rubens Gramps, a Jaqueline Gastman também manda o seu bom dia. Pessoal aqui que manda o seu recado, Davi Bispo diz que lá em Castro Alves, na Bahia, temperatura está em 22 graus. Salete da Lavecchia também manda um bom dia lá de Porto Alegre acompanhando a gente. 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Homem é condenado a 17 anos por matar a ex-mulher. Detalhes com o repórter Gian Costa, da agência Rádio Web.
3: Um homem foi condenado à prisão por matar a facadas a ex-companheira dentro de um estabelecimento comercial em Santa Maria, na região central do estado. Foi estabelecida a pena de 17 anos e 6 meses de reclusão ao réu Luiz Ronei Freitas da Costa, de 55 anos. A decisão ocorreu por meio do tribunal de júri, que foi o último em que o magistrado Ulisses Fonseca Lousada atuou como juiz de direito da primeira vara criminal da comarca. No próximo dia 1º, ele tomará posse como desembargador do Tribunal de Justiça Gaúcho. Conforme a decisão do Conselho de Sentença, o crime foi qualificado por motivo torpe, por uso de recurso que dificultou a defesa da vítima e por ter sido praticado em razão da condição de sexo feminino, já que o fato aconteceu antes da publicação da lei do feminicídio. Segundo a denúncia, após o término do relacionamento, o acusado teria seguido a vítima, Mariane de Souza Ravazzi, de 40 anos, até o local de trabalho dela, na manhã de 9 de outubro de 2024. Conforme a acusação, o homem teria aguardado a mulher sair do local e passado a persegui-la em via pública. O Ministério Público sustenta que ela tentou buscar ajuda em um estabelecimento comercial, mas o réu teria entrado no local e a atingido com golpes de faca, causando assim a sua morte. De acordo com o MP, o homem chegou a fugir, mas foi preso em flagrante pela Brigada Militar. O réu já estava preso e não poderá recorrer em liberdade. Com informações do Tribunal de Justiça do Rio Grande do Sul, Jean Costa.
1: 5h55, tá aí o Jean Costa trazendo aí o seu recado da agência Rádio Web. Bom dia para Márcia Vinte em Roca Salles, o Renoir Pesce e também o amigo Edemir, mandando seu bom dia, o Tadeu Zarpelão Weber lá em Santa Teresa e o bom dia pro amigo Elton Lapi. É, o Elton tá lá no fogão, ao lado ali da lareira, melhor dizendo, né? Tomando aquele mate gostoso no capricho com a erva mate da família e acompanhando a gente. Um abraço aí pro amigo Elton Lapi. 5h55, destaques e manchetes do portal

0: G1. Brasil tem 11.500 adolescentes em medidas socioeducativas. A Ancelotti diz que fechou lista da Copa menos de 6 horas antes do anúncio. Técnico reage às comemorações de jogadores e familiares após a convocação. A fraude bilionária da Refit, que nasceu no Rio de Janeiro e se espalhou pelo país. Valor pedido por Flávio Avorcaro equivale a 11% do investido pelo Rio de Janeiro no Master, ou pelo RJ no Master. Liquidação do Master deve dominar a audiência pública de Galípolo no Senado. Pesquisa Datafolha, 6 em cada 10 não souberam de rejeição do indicado de Lula ao Supremo Tribunal Federal. Ainda como destaque do portal G1, ninguém acerta dupla cena e prêmio acumula. Quina também está acumulada. Empréstimo consignado do INSS tem novas regras e passa a exigir biometria. Filho acorrentado pela mãe era obrigado a comer as próprias fezes, diz polícia. Fato que ocorreu em Goiás. Mãe alertou polícia sobre filho armado antes de ataque à mesquita nos Estados Unidos. 3 morrem após atiradores abrirem fogo em centro islâmico em San Diego. São as principais manchetes, os principais destaques do portal G1 desta terça-feira. Agora nós vamos ao nosso intervalo comercial. Depois do intervalo comercial tem as informações das loterias e mais destaques, mais atrações aqui no Bom Dia Região dos Vales da sua rádio Encantado. 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

0: 5 horas, 5 minutos, temperatura 9 graus, Teodoro Sampaio, Mulher Chorona, e na nossa trilha musical do Bom Dia, Região dos Vales. 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
0: Bom dia aqui para Sirlei Terezinha Pires, a Keila Canan também mandou seu bom dia pra gente, mandou aqui o seu recado, a sua participação, o Ademar Prediger, e o bom dia também aqui para Suzana Marim. Obrigado aí pela companhia, pela audiência de vocês.
1: 6 horas, 6 minutos.
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1: Loto Fácil ontem, concurso 3688. 3688 da Loto Fácil desta segunda-feira. 1, 2, 3, 4, 5, 6, 7, 11, 12, 16, 17, 19, 21, 24 e 25. Repito, 1, 2, 3, 4, 5, 6, 7, 11, 12, 16, 17, 19, 21, 24 e 25. Acumulou. A estimativa de prêmio para o dia de hoje é de 5 milhões de reais. Da Loto Fácil.
0: Tá certo, 6 horas, 7 minutos, Marcelo Lorenzon já conosco por aí, né?
1: E tomando mate já.
0: E hoje tem aniversário em dose dupla lá na padaria Bebê.
1: Não? Ah, sim.
0: Ah, um só? Ah, tá. Quem é que tá por lá? O Marildo, só o Marildo então, tá? Mas o Marinho também tá de aniversário, então um abraço pros dois aí, né?
1: Vocês são gêmeos? Acho que sim, né?
0: Acho que sim, nasceram no mesmo dia.
1: Né? Acho que, possivelmente, né?
0: Então tá. Depois a gente faz aí a homenagem pro nosso querido Marildo e também pro Marinho, que estão de aniversário no dia de hoje. Antes eu tenho um recadinho aqui para você, amigo ouvinte. 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
1: Quina concurso de ontem, 7028, 7028 da Quina. 1, 16, 41, 42 e 74. 1, 16, 41, 42 e 74. Acumulou 12 milhões de reais, a estimativa de prêmio para hoje.
0: É, em tempos da Copa do Mundo é legal, né, Dilamar? Ronaldo do Chopp, né?
1: Exato.
0: É, então tá bom. Um abraço ao nosso amigo Ronaldo. 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
1: Lotomania, concurso 2925-2925. 00, 11, 12, 14, 24, 31, 33, 41, 45, 62, 63, 68, 69, 71, 72, 75, 77, 89, 98 Repito, 00, 11, 12, 14, 24, 31, 33, 41, 45, 62, 63, 68, 69, 71, 72, 75, 77, 89, 92 e 98. Acumulou 7 milhões de reais, é a estimativa de prêmio para amanhã, dia 20, da Lotomania.
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1: Dupla Sena, concurso 2958, 2958. Primeiro sorteio: 5, 23, 28, 31, 35 e 36. 5, 23, 28, 31, 35 e 36. Acumulou. Segundo sorteio: 5, 12, 28, 34, 39 e 45. 5, 12, 28, 34, 39 e 45. Também acumulou estimativa de prêmio para amanhã, R$1.100.000 da dupla Sena.
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1: Super 7, concurso 848. 848 da Super 7. Números sorteados na ordem: 7, 2, 5, 3, 5, 6, 2. Repito: 7, 2, 5, 3, 5, 6, 2 da Super 7. Acumulou estimativa para amanhã, dia 20, R$550.000 da Super 7.
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1: Para a gente encerrar as loterias, trazendo a loteria estadual de ontem, que foi segunda-feira, né? O quinto prêmio, 7.757, 7.757. Quarto prêmio, 4.966, 4.966. Terceiro prêmio, 9.027, 9.027. Segundo prêmio, 1.474, 1.474. E o primeiro prêmio, 1.930, 1.930. Repito, primeiro, 1.930. Segundo, 1.474. Terceiro prêmio, 9.027. O quarto, 4.966. E o quinto prêmio, 7.757, Loteria Estadual de ontem, que foi então segunda-feira.
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0: Tá certo.
1: Pra quem
0: então
1: vai o mate hoje?
0: O mate de hoje vai para os nossos queridos amigos aniversariantes desta terça-feira, 19 de maio. A Clarice Klein, tá de aniversário hoje. Também o Newton de Barros. O Vinícius Schweiger, completando hoje mais um ano de vida. Nosso querido amigo Antoninho Poleto, né? O pai do Thiago, tá completando aniversário. Grande abraço aí pro seu Antoninho Poleto. Também tá de aniversário hoje a Rosemary Radaeli de Conta Mary, né? Da Imobiliária Vitória. Hoje completando aniversário. E também a nossa querida Isabelle Bassetto, a filha do Belo. E da Marilei. E também tá recebendo homenagem então dos pais, o Belo e Marilei, da avó Lourdes e do mano o Vitor. Também tá de aniversário hoje então a nossa querida Isabelle Bassetto. E também de aniversário hoje a dupla, né? O Marinho e o Marildo. Os padeiros. Então, de aniversário hoje, um abração para eles, tudo de bom, muita saúde, muita paz e muitas felicidades. E quem também tá de aniversário hoje é a nossa querida ouvinte lá do Porto 15, a dona Terezinha Dias. Tá completando mais um ano de vida e tem uma turma grande aqui homenageando ela. O esposo Nelson, juntamente com os filhos Verônia, Reginaldo, Mariane e Eduarda, os genros Jorge, Eduardo e Diego, a nora Claudiane, os netos Laurinha e Rafinha e também a Maria Júlia e a pequena Maju. Toda essa turma aí homenageando a dona Terezinha Dias, que hoje está completando aniversário. Saúde, paz, muitas felicidades para ela, e diz que ela vai fazer aquela galinhada no capricho para celebrar o aniversário. Que beleza.
1: Arroz com galinha solta.
0: Arroz com galinha solta. Coisa boa demais.
1: Tá bom? Eu vou ainda aqui lá em Mussum para Luana Gonçalves, tá? A Luaninha aqui. Fazer um trabalho de unha, né? Manicure e pedicure. A Beli Bacedo já falou. A Mari de Conto, também de aniversário hoje. A Juraci Bagatini, saúde e paz. A Bruna do Amaral, a Vera Zucchetti e a Bibi Camini. Então, aniversariantes para amanhã ou para o dia de hoje. E para todos eles, mate. E mate do bom é com a erva mate da família.
0: Tá certo então, 6:18, 6:18, padaria e confeitaria Bebê, o lugar certo para o seu café da manhã, o lanche diário, tortas, doces, salgados, cafés e muito mais, aberta de segundas a sextas das 6:30 às 19h e aos sábados até 18:30, padaria Bebê, na Padre Anchieta 1143, Encantado, fone Whats 3751-2271, padaria e confeitaria Bebê.
1: O que tu acha de procurar emprego, meu caro Xandão, e estar registrada como presidente da República?
0: Opa, que legal.
1: Há 24 anos.
0: Bacana.
1: Hã? Gostou da ideia?
0: Gostei.
1: Pois bem, o que costuma ser o maior sonho de um político brasileiro virou um transtorno para Aldenise Ferreira da Silva. Na semana que passou, ela procurou emprego na Agência do Trabalhador em Jaboatão dos Guararapes, isto é, na Grande Recife. Técnica de enfermagem descobriu que o nome dela consta há 24 anos e 2 meses como ocupante do cargo de presidente da República.
0: Parabéns, Pedro.
1: Não é mais o Lula, é Aldenise Ferreira da Silva, isso aí. O registro também aparece na Carteira de Trabalho e a Previdência Social CTPS. digital da trabalhadora, com salário inicial de R$201,60. Conforme documento, o cargo de presidente estaria vinculado à prefeitura de Jaboatão, onde ela trabalhou como merendeira em 2002. A última remuneração, segundo documento, foi de R$15,42, lá em dezembro do ano de 2002. Procurada, a prefeitura informou que o erro aconteceu durante a transição do antigo sistema de empresa e recolhimento do FGTS. Informações para a Previdência Social e para o E-Social. A gestão municipal disse ainda que ela deve procurar o setor de gestão de pessoas do município para regularizar a situação. Ou vai a Brasília, né?
0: É, e assume o meu cargo.
1: Exatamente. Passa. Mostra isso. A carteira pro Lula e diz, olha, meu cargo é presidente da República, então eu devo assumir.
0: Tá bom demais, né? 6:20.
1: Desde 2002, 24 anos.
0: Tá bom, então.
1: Há 24 anos ela é presidente da República e não sabe.
0: Bom dia pro amigo
1: Jorge. Tá registrado.
0: Bom dia pro amigo Jorge Vargas, o Bodão, e também o Renatinho Gracioli mandando seu recado, e a Neiva Bergerhan, lá em Marques de Souza, acompanhando a gente. Agora intervalo comercial, depois do intervalo tem as loterias, tem as informações regionais e outros destaques, outras atrações aqui no Bom Dia Região dos Vales. 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

0: 7h28, temperatura 9 graus. Bom dia, região dos Vales, no ar aqui pela Rádio Encantado. Rosane Colossi já está entre nós. Que maravilha, né? Que espetáculo. Tomando aquele chima gostoso no capricho com erva mate da família.
1: E o Erdian nem está tão frio, né?
0: Tá,
1: está tão frio. É. Essa, não tem vento, né?
0: Essa é das minhas.
1: É que não tem vento agora, né?
0: É verdade. 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
1: Daqui a pouquinho tem a previsão do tempo com Luiz Fernando Natigal da Metsu Meteorologia, né? Aqui na programação da sua rádio Encantado. Também vamos lembrando, já desde já, né? Que às 7h30 tem aquele espaço do ouvinte, né? Com boca no trombone aqui da rádio Encantado. Espaço onde o ouvinte pode mandar a sua constatação, a tua sugestão, também a reclamação, o elogio aqui na programação da sua rádio Encantado. Sempre pensando, claro, na questão que é o bem comum, né? O comum e não a questão apenas particular. Mande a tua sugestão de Encantado, de Mussum, de Roca Salles, de Nova Bresta e mais municípios aí de toda a nossa região também aqui no Boca no Trombone da sua rádio Encantado. Fala em Nova Bresta, tem uma reclamação aí do final de semana da algazarra, da confusão em Nova Brécia, que a gente vai trazer então no Boca no Trombone aqui da sua rádio Encantado.
0: 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Em nome da Ótica Regis, teremos aí na sequência a previsão do tempo com o Luiz Fernando Nartigal. O Rebite já está fazendo contato por lá, daqui a pouquinho Nartigal participa com a gente e traz a previsão do tempo aqui no Bom Dia, região dos Vales, da manhã desta terça-feira, dia 19 de maio de 2026. O Josi Bazanella dos Correios está mandando seu bom dia, o Flávio Gelati, o Guilherme Machado, amigo Gui, e também a Jurema Zílio Miquelon. Agora sim, Luiz Fernando Nartigal e a previsão do tempo. Nartigal, tudo bem? Bom dia.
2: Muito bom dia, Alexandre. Muito bom dia a todos. Massa de ar seco e frio atua sobre o território gaúcho e garante o tempo firme. Hoje, no Vale do Taquari, vamos ter o sol predominando, teremos amplos períodos de céu claro sem nuvens na maior parte da região. Apenas agora, no começo da manhã, é que nós teremos momentos de maior nebulosidade baixa e formação localizada de neblina e de nevoeiro. Mas depois, no restante do dia, um belo dia de sol e céu azul. Temperatura nessa madrugada caiu bastante, chegou entre 7 e 9 graus em grande parte da região. Entretanto, nas áreas de altitude acima dos 500 metros, nós tivemos aí temperaturas de 3, 4 graus, né? Boqueirão do Leão chegou a 3 graus, alguns pontos de Teutônia também chegaram a registrar temperaturas de 3, 4 graus. Tem outras localidades também, mas que não tem estação meteorológica. Durante o dia vai aquecer e vamos ter máximas à tarde chegando entre 16 e 18 graus. Depois, no fim do dia, volta a esfriar rapidamente. Na quarta, quinta e sexta, o tempo firme com sol predomina. As noites madrugadas vão ser geladas, as mínimas vão ficar perto ou abaixo dos 5 graus em grande parte da região, especialmente na quarta e na sexta. Não dá para descartar, em algumas áreas, até alguma formação localizada de geada. Alexandre.
0: Valeu, muito obrigado aí, Luiz Fernando Nartigal, trazendo as informações do tempo aqui no Bom Dia, região dos Vales, em nome da Ótica Regis.
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0: Ah, nossa querida Graziela De Bortoli tá mandando aqui o seu bom dia e tá parabenizando a dupla Marildo e Marinho pelo aniversário hoje, em especial para o esposo Marildo, né? Tá desejando a ele muita saúde, paz e amor e que Deus o abençoe e proteja sempre. E também o Marildo recebe um abraço especial da filhota, né? Da Yasmin e da mãe Marilde. Então tá certo, um abração aí pros amigos Marildo e Marinho que hoje completam aniversário, muita saúde, muita paz e muitas felicidades para eles.
1: O número preocupante aqui, Xande. Até o final do mês de abril, o Brasil registrou 11.542 adolescentes e jovens cumprindo medidas socioeducativas de restrição e privacidade de liberdade, segundo o Conselho Nacional de Justiça. Os dados sobre o sistema socioeducativo ganham relevância em meio à retomada, no dia de ontem, da Comissão da Constituição e Justiça da Câmara dos Deputados, do debate sobre a redução da maioridade penal de 18 para 16 anos em crimes hediondos. Apresentada ainda em 2015 pelo então deputado Gonzaga Patriota, do PSB do Pernambuco, e relatada pelo Coronel Assis, do PL do Mato Grosso, a proposta é um tema recorrente no Poder Legislativo e voltou ao centro de debates após ser retirada pela PEC da Segurança Pública para uma tramitação em separado. Hoje, adolescentes que cometem atos infracionais cumprem medidas socioeducativas e não penas do sistema prisional comum. As medidas incluem a internação, que é a privação de liberdade como medida principal, a internação provisória, que é a custódia temporária antes da sentença, a semiliberdade, que é o regime parcial com saídas externas, e a internação-sanção, que é a punição por descumprimento de medidas. Portanto, até o final do mês de abril, mais de 11.500 adolescentes e jovens estão cumprindo, ou estavam cumprindo, medidas socioeducativas de restrição e também de privação de liberdade no Brasil.
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0: Chegando às informações regionais com o colega Claudinei Coferri.
3: A administração municipal de Relvado convida a comunidade para prestigiar o Filó Italiano na próxima sexta-feira, dia 22 de maio, no Ginásio Municipal de Esportes, a partir das 19 horas. Haverá comida típica italiana e show com o grupo Passione. Os ingressos são limitados e devem ser adquiridos até amanhã, dia 20 de maio, nos postos de venda. Para mais informações sobre venda de ingressos, os interessados podem contatar pelo fone WhatsApp 992-64-4720. E o Implanon agora está disponível pelo SUS no município de Colinas. O método contraceptivo de longa duração é seguro, prático e altamente eficaz, oferecendo proteção contra a gravidez por até 3 anos. As interessadas devem procurar a unidade básica de saúde para realizar a triagem, consulta médica e exames necessários. Após a aprovação, a colocação é realizada na própria UBS. A Associação SOS Habitat Encantado lançou o edital para a seleção dos beneficiários das habitações sociais do Bloco 1, composto por 19 apartamentos destinados à moradia temporária, por meio de locação social. O projeto foi criado para atender famílias que perderam suas residências em função das catástrofes climáticas, oferecendo um lar temporário com aluguel social acessível. As inscrições encerram no dia 26 de maio. As fichas de cadastro podem ser retiradas presencialmente na sede do SOS Habitar junto a si ou pelo site soshabitar.com.br. A classificação preliminar dos contemplados será divulgada no dia 12 de junho. E a partir da próxima quinta-feira, dia 21, até domingo, dia 24 de maio, será realizada no Autódromo de Guaporé a segunda Expo Agro Guaporé 2026. O tema do evento deste ano é Semeando o Futuro para Nossa Gente. O presidente do Sindicato dos Trabalhadores Rurais de Guaporé e organizador da Expo Agro, Fernando Marcolin, convida a comunidade regional para prestigiar e destaca que o foco da feira é a agricultura familiar.
4: Tudo é focado via agricultura. Então, tudo que é o agricultor, tanto de manutenções de máquinas, assessoria, a feira é de agricultura, tudo que envolve o que o agricultor compra e necessita no dia a dia. Então, é uma oportunidade única, não só para agricultores, é uma feira voltada aí para toda a região.
3: Presidente do STR de Guaporé, Fernando Marcolin. E o posto de confecção de carteira de identidade de imigrante que atende na Sala do Cidadão, junto ao Ginásio Municipal de Esportes, informa que o atendimento para emissão da carteira de identidade nacional é de segunda a quinta-feira, pela manhã, das 7h30 às 11h30 e à tarde, das 13 às 17 horas. Na sexta-feira, o atendimento é somente pela parte da manhã, das 7h30 às 11h30. A emissão da primeira via da carteira é gratuita. A segunda via tem uma taxa de R$ 99,22, com isenção de pagamento para pessoas a partir de 65 anos. Para mais informações sobre a confecção da carteira de identidade em imigrante, os munícipes podem contatar pelo fone WhatsApp 981-83-0068. Com as informações regionais, repórter Rádio Encantado, Claudinei Coferri.
0: 6h40, daí o Claudinei Coferri trazendo as informações regionais pra gente aqui no Bom Dia.
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1: E o valor pedido pelo senador Flávio Bolsonaro ao banqueiro Daniel Vorcaro para o filme de Jair Bolsonaro, de 134 milhões, corresponde a 11% do total investido no Master, através da Rio Previdência e da Companhia Estadual de Águas e Esgotos do Rio de Janeiro, pelo então governador do Rio, o liderado pelo Cláudio Castro. Segundo Flávio, contou em entrevista à Globo News, ele foi apresentado a Vorcaro em dezembro de 24, quando começaram então as negociações para o suposto financiamento do filme biográfico do pai Jair. A Rio Previdência, que administrava o dinheiro para pagar pensões e aposentados servidores públicos estaduais, já havia investido 970 milhões em letras financeiras do Master, em 9 aplicações realizadas entre novembro de 23 e julho de 24. Por serem investimentos de médio e longo prazo, sem possibilidade de resgate antecipado, e não ter cobertura do Fundo Garantidor de Crédito, as letras financeiras são consideradas aplicações de alto risco por especialistas. Também em dezembro de 24, a CEDAI tinha 231,6 milhões investidos em CDBs do banco de Daniel Vorcaro. Não há qualquer indício de que o investimento do governo do Rio de Janeiro no Master tenha relação com o pedido e financiamento da cinebiografia ou que tenha sido uma contrapartida. O próprio Flávio, em entrevista, repudiou o que chamou a ilação entre os dois fatos. Mas a cronologia derruba a versão de Flávio de que a negociação entre ele e Vorcaro tratava-se apenas de dinheiro privado.
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0: 6:47, Bruno Marrone, bijuteria aí na nossa trilha musical do Bom Dia, temperatura na marca dos 9 graus.
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0: Vamos trazendo aí as informações da dupla Grenal aqui no Bom Dia, região dos Vales da Rádio Encantado. Começando pelo Campeonato Brasileiro da Série A. Grêmio e Internacional voltam a campo no próximo sábado pela competição. O Internacional enfrenta o Vitória, sábado, 17 horas, no Barradão, em Salvador. O Inter é o 11º colocado com 21 pontos e para este jogo não vai ter o jogador Carboneiro, suspenso pelo terceiro cartão amarelo, um dos destaques do Inter aí nas últimas partidas. E o Grêmio joga também no sábado, 19 horas, contra o Santos, na Arena em Porto Alegre. O Grêmio, que é o 15º colocado na tabela de classificação com 18 pontos e tem esse confronto direto com o Santos, duas equipes aí que lutam para se distanciar da zona do rebaixamento. Falando em Grêmio, ontem o goleiro Everton foi convocado para a seleção brasileira e é um dos 26 selecionados pelo técnico Carlo Ancelotti para defender o Brasil na Copa do Mundo deste ano.
1: Só para destacar, né? Um duelo, né? Entre o atacante Neymar, né? Do Santos, que também foi convocado, e o Everton no próximo sábado, né?
0: É verdade, se o Neymar vier, né?
1: Sim. Tem tudo isso também.
0: Depende como vai estar a panturrilha dele.
1: Depende como vai estar a panturrilha.
0: 6:40
1: Se o juiz não tirar ele de campo.
0: É verdade, se não substituir ele antes de entrar, de começar o jogo. 6:49 e também o Grêmio, antes disso tudo aí, o Grêmio tem jogo pela Copa Sul-Americana, né? Amanhã à noite, enfrenta a equipe do Palestino pela Copa Sul-Americana. Tricolor gaúcho que pode, inclusive com uma vitória amanhã, encaminhar aí a sua classificação para a próxima fase da competição. A ideia é terminar em primeiro lugar, né? Para não classificar, não depois ter que enfrentar um time ainda que vem da Copa Libertadores da América naquela fase de playoffs, né? Então, o Grêmio teria que vencer esses dois próximos jogos em casa para garantir a primeira colocação no seu grupo na Sul-Americana. Então, amanhã à noite, 9 horas, Grêmio e Palestina do Chile se enfrentando na capital gaúcha, na Arena, em Porto Alegre.
1: Tá bom, depois dos destaques então esportivos, a gente vai trazendo aqui na programação da Rádio Encantado as informações, principais informações do setor policial, então nesta manhã de terça-feira. 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
0: 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Pois bem, um homem foi esfaqueado na área central em Venâncio Aires, fato que ocorreu na tarde de ontem. O autor da facada fugiu, mas logo depois ele foi localizado por parte da Brigada Militar. A vítima conduzida para o Hospital São Sebastião Mártir, onde ficou internada. A facada teria ocorrido após um desentendimento entre a vítima e o suspeito. Já ontem, agentes da DP de Lajeado prenderam o cidadão suspeito pela prática de um crime de homicídio, fato que ocorreu no sábado. A ação também... durante a ação, também foram apreendidas duas armas de fogo, uma pistola 380, um revólver 357. O cidadão tem 44 anos de idade, foi encaminhado para o presídio e fica agora à disposição da justiça. O homicídio foi registrado no Morro 25. A vítima, Edenilson Rodrigo Lopes dos Santos, 29 anos, morador de Lajeado, tinha antecedentes por tráfico de drogas. A motivação, segundo uma testemunha, né? Teria ocorrido uma discussão entre eles em um bar e aí o homem foi alvejado com disparo de arma de fogo, fato que ocorreu no sábado. A Brigada Militar realizou na noite de ontem, segunda-feira, a prisão de um homem de 28 anos de idade por tráfico de drogas no município de Cruzeiro do Sul. Durante a ação realizada em um estabelecimento comercial do bairro Vila Esverdes, o suspeito foi abordado pelas equipes policiais. Com ele e também dentro do estabelecimento, os policiais encontraram uma porção de cocaína pesando mais de meio quilo, 4 porções de maconha, munições de calibre .40, pelo menos 3 balanças de precisão e também telefones celulares, todo o material que foi então apreendido. Também destacando que ontem à noite está nas redes sociais aí, um vídeo por volta das 9 horas da noite que vem ganhando repercussão e mostra uma mulher passando mal em frente ao Hospital São Sebastião Mártir em Venâncio. A mulher aparece caída no meio da rua, visivelmente desmaiada e convulsionando, enquanto o morador relata a situação. Houve até uma denúncia, né, de falta de atendimento, mas o hospital disse que não, que aquela mulher esteve no hospital, recebeu todo o atendimento depois que estava convulsionando. Também destacando que ontem, né, no início da tarde, foi registrado um acidente de trânsito com danos materiais de grande monta aqui em Encantado, no centro, na esquina das ruas Eduardo Sattler com a Monsenhor Scalabrine. Uma van, né, invadiu a preferencial pela Eduardo Sattler e aí foi atingida por um Creta no cruzamento que transitava no sentido do bairro para o centro. Após o impacto, a van então rodou e bateu na lateral de um veículo Suzuki, que fazia uma conversão à direita. E aí capotou também. E depois de capotar ainda, bateu contra um veículo estacionado. Ficou literalmente, né, tombada com o rodado para cima esta van, que seria de uma pessoa motorista da van, morador do município de Novo Hamburgo. Os dois outros veículos envolvidos são de moradores aqui do município de Encantado e o veículo estacionado também seria de outro morador aqui do município encantadense. Um acidente aí que as redes sociais mostram, né? Cinematográfica, ocorreu ontem ao meio-dia aqui em Encantado, na esquina da Eduardo Sattler, quando uma van invadiu a preferencial, bateu contra um Creta, depois disso rodou, bateu contra o Suzuki e ainda capotou na pista de rolamento na área central. Felizmente, né? Danos de grande monta, mas felizmente apenas uma pessoa que ficou ferida, a morador de Encantado, que era condutor deste veículo Suzuki. Estas, então, as principais informações policiais

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1: Valeu, 6:57, 9 graus a temperatura. O Dila trouxe pra gente as informações do setor policial. 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Em nome de Daniel Veículos e Farmácia Central Associadas, o resumo de notícias chegando com o Dilamar dos Passos.
0: Terça-feira será de sol no Rio Grande do Sul, com geada e mínima próximo de 0 graus na região de Bagé. Vorcaro é transferido para a cela comum na carceragem da Polícia Federal, enquanto aguarda a análise da delação premiada. Câmara e Senado defendem no STF validade da lei da dosimetria. Brasil tem nova opção de tratamento para câncer de mama mais agressivo. Trump diz ter adiado ataque previsto contra o Irã a pedido de líderes do Golfo. 3 pessoas morrem em ataque a tiros em mesquita americana. IGP finaliza a reconstituição do caso de agricultor morto em Pelotas. Brasil tem 11.500 adolescentes em medidas socioeducativas. CCJ retoma debate sobre a redução da maioridade penal. Técnica de enfermagem é registrada como presidente da República há 24 anos. Descobre o erro ao procurar emprego. Carlo Ancelotti fecha a lista da seleção brasileira menos de 6 horas antes do anúncio da convocação. INSS, novas regras do empréstimo consignado passam a valer hoje, terça-feira. A biometria é obrigatória. Flávio Dino relata ameaça de funcionária de aérea e pede educação cívica de empresas. Com o resumo de notícias, repórter Grupo Encantado de Comunicação, Dilamar dos Passos.
1: Tá certo, o amigo Gilmar Possebon tá mandando aqui o seu bom dia, Dilamar.
0: Tem,
1: e um abraço tá lá ele. Do lado do fogão a lenha, né? Uhum. Tomando aquele mate gostoso com erva mate da família e tá gostando demais das mensagens que tu tá mandando pra ele
0: tá,
1: de manhã cedo.
0: Um abraço, né? também tô gostando. Tô fazendo a minha parte, né?
1: Tá certo.
0: Tô fazendo a minha parte. Né? Aquelas... Que tá um ensopado hoje, né?
1: Ah, coisa boa, né?
0: Ensopado hoje com esse friozinho aí, Xandão. É, batata frita, né? E aí você encontra, né? Ensopado não. Oh, batata frita não, ensopado, né? 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
1: Tá
0: hoje,
1: certo,
0: amanhã, então. Hoje, noite, hoje, meio-dia, hoje, noite, amanhã, também dependendo do teu tempo, né?
1: Tá bom, então. O recado aqui da nossa amiga Senira Machado tá homenageando o compadre Marildo, né? Que está fazendo aniversário hoje, e o irmão dele também, né? Que é o Marinho. E quer homenagear o filho que esteve de aniversário ontem, o Fabiano Gomes, que ontem completou 39 anos. Então, muita saúde, muita paz, muitas felicidades aí para os amigos aniversariantes. Agora são 7:01, 7:01. Vamos ao intervalo comercial, né? Depois a gente conversa aqui com o Ricardo Hudson, da Oral Unique, que já está aqui conosco, que vai participar do programa, trazendo o seu recado para esta terça-feira aqui em nossa programação. 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

0: 7:08, 7:08, a música bonita do João Paulo e Daniel, Minha Estrela Perdida, aqui em nossa programação do Bom Dia, região dos Vales. Temperatura na marca dos 9 graus. 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Dr. Ricardo Hudson está aqui conosco para trazer o recadinho da Oral Unique na manhã desta terça-feira gelada, né? 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Dr. Ricardo Hudson, tudo bem? Bom dia.
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0: Valeu, obrigado, Dr. Ricardo Hudson, da Oral Unique, trazendo aqui o seu recado, a sua participação aqui no nosso Bom Dia, Região dos Vales, da Rádio Encantado, na manhã desta terça-feira, como tradicionalmente acontece aqui no programa. Bom dia aqui para os amigos Chico e Michele, lá de Capitão, a Kátia e o Flávio, lá na linha São Luís, estão acompanhando a gente, mandando um abração para Rosane, que tá de volta aqui ao nosso convívio, a nossa querida Rosane Colossi. E o bom dia também para o Ademir Agostini, lá no Parobé, em Roca Salles. O nosso amigo Leandro Meneghetti nos informa que em Santo Isidoro Putinga choveu ontem 1 milímetro. 1 milímetro de chuva ontem na linha Santo Isidoro Putinga, segundo o amigo Leandro Meneghetti. 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Agora 7:13, 9 graus a temperatura, é hora das informações econômicas aqui no Bom Dia com o colega Claudinei Coferri.
2: E o Banco Central informou que o índice de atividade econômica, considerado a prévia do produto interno bruto, registrou crescimento de 1,3% no primeiro trimestre desse ano. O crescimento do índice no primeiro trimestre de 2026 foi o segundo resultado positivo seguido. Essa também foi a maior alta desde o terceiro trimestre de 2024, quando o indicador avançou 1,42%. O desempenho positivo foi puxado pela agropecuária, com crescimento de 1%, indústria 1,3% e serviços 1%. Apesar do bom resultado da prévia do PIB no primeiro trimestre desse ano, o mercado financeiro acredita em desaceleração da economia neste ano. E cada vez mais brasileiros estão apostando no próprio negócio. E de olho nesse público, que continua crescendo, o Sebrae quer bater um novo recorde de atendimentos durante a 17ª semana do MEI 2026. 1.500.000 atendimentos em todo o país. A programação acontece a partir de hoje e segue até o dia 29 de maio, com atividades presenciais e online, voltadas para quem empreende ou deseja abrir o próprio negócio. Segundo o Sebrae, quase 13 milhões de brasileiros atuam hoje como MEI, representando aproximadamente 68% dos pequenos negócios do Simples Nacional. O gerente de relacionamento do Sebrae, Enio Pinto, destaca que a semana se tornou a maior mobilização voltada aos pequenos empreendedores.
3: Ela começou em função da necessidade do MEI fazer a declaração anual de faturamento, de geração de receitas, que ele faz sempre em maio, relativo ao exercício do ano anterior. E aí, como a gente queria apoiar, suportar o MEI nesse momento desafiador, a gente aproveitou e agregou valor e criou uma semana voltada para a profissionalização desse empreendedor. A gente vem subindo essa régua ano após ano, porque a gente vê hoje um claro interesse da população brasileira em empreender mais. Empreendedorismo virou quase que um estilo de vida. Brasil, de fato, é um país empreendedor em função da atitude dos brasileiros que preferem se inserir na sociedade produtiva empreendendo, ao invés de entrar apenas como um colaborador.
2: Cadernetas e poupança com aniversário hoje tem rendimento de 0,63%. Com as informações da economia, repórter Rádio Encantado, Claudinei Coferri.
0: 7:16, temperatura 9 graus. Tá aí o Claudinei Coferri trazendo as informações econômicas aqui no Bom Dia. 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Prestigie então a programação do Filó do município de Dr. Ricardo. 7:18. 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Lembrando que logo mais, depois do intervalo comercial, teremos o Boca no Trombone, aqui no Bom Dia, Região dos Vales, da Rádio Encantado, o espaço da participação do ouvinte. Manda para cá o seu recado, a sua reclamação, a sua reivindicação, a sua sugestão, o seu elogio, 3751-1580, que é o telefone da participação do ouvinte, 3751-1580, ou através do nosso WhatsApp, o 999-88-1543. 999-88-1543. E, é claro, manda o seu recado aí pro Boca no Trombone, porque aqui sim o ouvinte tem vez e voz. Ligue agora, 3751-1580, ou mande seu recado no 999-88-1543, porque aqui o ouvinte tem vez e voz. Bom dia pro Nelson Facchini, lá em Presidente Epitácio, São Paulo, acompanhando a gente. O Newton Capelari manda o seu bom dia, o Renato Venturini, e o bom dia também pro Darley Lapazini. Intervalo, a gente já retorna. O Sicredi está informando a temperatura. 9 graus.
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0: 25 minutos, 7:25. A música bonita do Marcos e Belucci aí na trilha musical do Bom Dia Região dos Vales. Temperatura na marca dos 9 graus. 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
0: E ainda dá tempo de você mandar para cá o seu recadinho pro Boca no Trombone. Manda para cá o seu recado no 3751-1580, que é o telefone da participação do ouvinte, 3751-1580, ou através do nosso WhatsApp, o 999-88-1543. Daqui a pouquinho tem o espaço do ouvinte aqui no Bom Dia, o Boca no Trombone. Nós vamos dando sequência aqui ao Bom Dia Região dos Vales da Rádio Encantado. Vamos trazendo aqui, na sequência, as informações relacionadas ao tempo. 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
2: Massa de ar seco e frio atua sobre o território gaúcho e garante o tempo firme. Hoje, no Vale do Taquari, vamos ter o sol predominando, teremos amplos períodos de céu claro sem nuvens na maior parte da região. Apenas agora, no começo da manhã, que nós teremos momentos de maior nebulosidade baixa e formação localizada de neblina e de nevoeiro. Mas depois, no restante do dia, um belo dia de sol e céu azul. Temperatura nessa madrugada caiu bastante, chegou entre 7 e 9 graus em grande parte da região. Entretanto, nas áreas de altitude acima dos 500 metros, nós tivemos aí temperaturas de 3, 4 graus, né? Boqueirão do Leão chegou a 3 graus. Alguns pontos de Teutônia também chegaram a registrar temperaturas de 3, 4 graus. Tem outras localidades também, mas que não tem estação meteorológica. Durante o dia vai aquecer e vamos ter máximas à tarde chegando entre 16 e 18 graus. Depois, no fim do dia, volta a esfriar rapidamente. Na quarta, quinta e sexta, o tempo firme com sol predomina. As noites madrugadas vão ser geladas, as mínimas vão ficar perto ou abaixo dos 5 graus em grande parte da região, especialmente na quarta e na sexta. Não dá para descartar, em algumas áreas, até alguma formação localizada de geada.
0: Tá aí o Luiz Fernando Nartigal trazendo as informações do tempo aqui no Bom Dia, quando são 7:28. Uma notícia que está no portal G1, a mãe de 63 anos, presa suspeita de torturar o filho de 46 e mantê-lo acorrentado, o obrigava a comer as próprias fezes, segundo a polícia. O homem ficava dias sem comer e beber água, de acordo com a delegada Fernanda Simão. O caso aconteceu na cidade de Rio Verde, na região sudoeste de Goiás. A prisão aconteceu na última sexta-feira, dia 15. Em nota, a Defensoria Pública de Goiás informou que representou a investigada durante a audiência de custódia, cumprindo seu dever legal, e que não comentará sobre o caso. Segundo a delegada, o filho teve 3 acidentes vasculares cerebrais, AVCs, e por isso tinha a movimentação comprometida e dificuldades na fala. Em depoimento à polícia, a mãe ficou em silêncio, informou a delegada. A delegada afirmou ainda que o nome do pai não consta no registro, portanto, ele não foi localizado. O filho foi encaminhado para atendimento médico e acolhimento institucional pela Rede de Proteção Social. Uma situação extremamente desumana, tendo a vítima passado por situações de extremo sofrimento, passando dias sem comer e sem acesso à água, destacou a delegada. Fato que ocorreu então lá em Rio Verde, Goiás. A polícia descobriu o crime após uma denúncia da Secretaria Municipal da Assistência Social. Os assistentes sociais acompanharam os policiais até a residência, onde encontraram o homem vivendo em condições degradantes. Segundo a corporação, o filho estava acorrentado a uma cama, com sinais de contenção prolongada nos punhos e tornozelos. O homem estava extremamente debilitado e em condições precárias de higiene. A investigação apurou que ele recebia alimentação irregular e dormia em uma área externa improvisada, exposto ao frio e à chuva. O homem passava a maior parte do dia sozinho e amarrado pelos braços e pelas pernas. Homem de 46 anos de idade e a sua mãe aí de 63 anos é suspeita então de torturar o filho e mantê-lo acorrentado. Fato repetindo que ocorreu em Rio Verde, Goiás, notícia que está no portal G1.
1: Revoltante, né?
0: Revoltante.
1: Revoltante, fato, né? 7:31, 7:31.
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0: Chegando aí o Boca no Trombone aqui no Bom Dia Região dos Vales, em nome do Amargo do Colono. 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
1: Bom, 7:31, chegando então as principais informações aqui no Boca no Trombone nesta manhã de terça-feira, meu caro Xandão. Primeiro vem uma reclamação lá de uma festa que ocorreu no ginásio de esportes do município de Nova Brecha na última sexta-feira. Ouvinte reclama, ouvinte moradores das proximidades, né? Olha, no ginásio de esportes ficaram fazendo festa até as 3 horas da madrugada. E depois passaram mais uma hora, pelo menos, fazendo arruaça na área central. Quer dizer, a gente entrou em contato, inclusive, com a Brigada Militar e falaram que achavam que estavam indo embora. Mas foram depois das 4 horas da manhã. Pessoal reclamando, moradores das proximidades aí do Ginásio Municipal de Esportes no município de Nova Brécia pela festa que foi realizada então na última sexta-feira para sábado. A gente tinha gente que precisava trabalhar no dia seguinte e gente que precisava e tinha essa dificuldade aí durante a noite, madrugada, crianças e pessoas aí idosas, e ninguém conseguiu dormir, e a arruaça depois também por mais de uma hora na área central de Nova Brécia, fato que teria ocorrido entre sexta e sábado. O ouvinte também mandou um áudio agora da recuperação, né? Eu sei que está ocorrendo aquela recuperação na ERS que vai em direção a Reuvado. E tem um trajeto, tem um trecho aí que não foi feita a recuperação, foi feito um trabalho de recuperação com a camada asfáltica, mas tem um dos trechos, e a gente já vem falando isso há um bom tempo, né? Faz um bom tempo que a gente vem reclamando e falando através de motoristas que precisam transitar aí diariamente em direção a Reuvado, e que diz, ó, tá insuportável, agora chovendo, pior ainda, né? Conforme a chuva, ó, vai cedendo aquele material e abrindo os buracos, e com o passar dos dias, com o passar dos veículos, do trânsito de veículos, acaba tendo esta dificuldade também de transitar por aí. Sou moradora do loteamento Fumagalli, caminhão do lixo que semana passada, na segunda, passou e não recolheu. Hoje passou o caminhão de novo e não recolheu. Lixeira lotada, super lotada. Aí pagamos imposto para o recolhimento? É loteamento Fumagalli. Também recebi esta reclamação agora na parte da manhã, ali do bairro Lambari, né? Ali na rua Antônio Zucchetti também, disse, olha, desde quarta-feira que o caminhão não passa para fazer o recolhimento do lixo aqui no município de Encantado. Então, com a palavra aí, pessoas que estão fazendo esse trabalho, se aconteceu algum problema, e o que não foi feito, e quando vai ser feito este recolhimento, então, no loteamento do Fumagalli, e ali na rua Antônio Zucchetti, especificamente, na reclamação também que vem do nosso ouvinte aqui para este recolhimento.
0: Tem lugar que passa e não recolhe, e tem lugar que nem passa.
1: Não, né? Passou, desde quarta-feira. Rontou no Zuquete a reclamação de ouvintes, aí não sei se é toda a rua, né? Ou parte da rua, que é desde a última quarta-feira. E, sei lá, a gente coloca o lixo aí, tá, a lixeira tá lotada e muito cachorro vem e acaba, se tem resto de comida, né? Tem resto de comida, é complicado, tá? E o animal vai no seu instinto de sobrevivência.
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1: Pessoal também reclamando, mandou inclusive uma foto aqui, tem fio solto de luz na Rua dos Navegantes, Rua Engazeiro. A Rua Engazeiro, Bar Navegante. Segundo eles, esse fio que é dos meios. Meio. Tem fio solto, então. Rua Engazeiro, Bar Navegante, fios caídos aí e não se toma uma providência. Outra que vem aqui é a Estrada da Santinha, né? Em direção do bairro Lajadinho, né? Em direção ao asfalto. O pessoal mandou até, inclusive, algumas fotos, né? Tem apenas o trecho, né? Apenas o trilho ali. Apenas o trilho. Falta uma... Se tem uma manutenção e uma boa roçada na lateral desta Rua da Santinha. Inclusive tem um ponto aí que é pista única, né? Tem ponto aí que se tornou em pista única da Rua da Santinha aqui em Encantado. O mato já tomou conta, não tem mais a condição de traficabilidade em duas pistas.
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1: Outro ouvinte manda aqui, ó, Rua Antônio Preto, Jardim da Fonte. Aqui no bairro, essa rua tem 3 quadras. Vieram até a esquina aqui de casa e nessa quadra. E onde moro, não recolheram lixo. Cedo, 5h45 da manhã. Lembrando que ontem também não. Acredito que não seja mais necessário fazer a separação do lixo. Pois na segunda, que recolheram seco 90% às vezes, não passa. Que trabalho mal realizado por esta empresa e também profissionais. Não é de hoje, mau serviço prestado. Reclamando então da falta de recolhimento e também quando chega, recolhe. Essa questão do lixo...
0: Ele mandou o complemento ali, Jamar. Já mandei pra ti.
1: Essa questão do lixo aí é... Aí mandou... Ó, muitas vezes ainda querem passar gritando, cantando, imitando sirene de polícia. Muito bom brincar e trabalhar. Isso é muito bom. Mas se não conseguem fazer as duas coisas, realizem o trabalho de forma bem feita. Vinte reclamando. Então, o pessoal mandou as fotos, né? Inclusive, que separou o lixo, tudo separadinho, prontinho, e não foi feito o recolhimento no dia que era para ter sido recolhido, que era na segunda-feira. Foi ontem, então. Lixo seco, não foi feito este recolhimento, então, no dia de ontem. E agora, possivelmente, vai ficar lá, né? Ficando lá, vai passar, não sei qual é o roteiro, né? Hoje e amanhã, possivelmente, vai passar o lixo doméstico e vai ser recolhido tudo junto, né?
0: É, roteiro não existe.
1: É. Assim, sim,
0: com todo
1: sim.
0: O respeito, né?
1: Não, tem, né? É. O roteiro tem, Jânio.
0: Papel.
1: Sim.
0: Só no papel. Sim.
1: O roteiro tem, né? É. O roteiro tem.
0: Ele né? Não é obedecido nunca, né?
1: Exato, exato.
0: Não tem hora e nem roteiro.
1: Exatamente.
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1: É, mais uma que vem aqui então da Rua da Santinha, que eu já falei anteriormente, né? O pessoal dá uma olhadinha, o mato tomando conta, crianças têm que ficar dentro da capoeira esperando, crianças têm que ficar dentro da capoeira esperando transporte escolar, ali. Muitas vezes não tem aonde ficar, ou fica no meio da rua, no meio do mato, para esperar o transporte escolar, então ali na Rua da Santinha, aqui no município de Encantado, a reclamação dos nossos ouvintes, tá? Ainda que temos aqui para falar, essa questão do lixo, o roteiro, sim, ele é uma... Ele é um problema que não se resolve também aqui em Encantado. É um problema que, via de regra, toda semana ou cada 15 dias ou 20 dias a gente vem reclamando, né? Que na rua tal não passou, até a rua passou até a metade da rua, outra metade não passou. O recolhimento do lixo Quando é seco, não vem o caminhão. Quando é o lixo molhado, não vem o caminhão. Quando passa, não passa. Quando não passa, não passa. E assim sucessivamente, né? Essa questão, esta situação aí bem, bem delicada que a gente tem na questão de recolhimento de lixo encantado. E aí tem aquela questão do GPS, né? O GPS é apresentado, né? Ó, passou na rua tal. Sim, às vezes passa, né? Esse aí passou, esse aí passou, esse aí passou. Mas não recolheu, passou, mas não recolheu, mas não recolheu. É, isso aí. Rua Darcy Silva Conceição, não estão recolhendo lixo aos sábados, o lixo seco. A gente separa o lixo, coloca tudo para eles recolher no sábado de manhã e eles não recolhem, não passam a recolher aí na parte do sábado de manhã, que é o roteiro segundo que foi divulgado. Então, Rua Darcy Silva Conceição, que também não estão fazendo este recolhimento do lixo aqui encantado. De forma normal que deveria estar ocorrendo.
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1: Também já fazendo um convite, né? E tu esteve lá ou não pôde participar sábado no Porco do Tacho?
0: Não consegui participar.
1: Mas pelas fotos, pessoas que eu conversei no final de semana, estava excelente
0: tava
1: mesmo.
0: Bom demais,
1: né? Tava bom demais, né? Comunidade Santa Rita de Cássia, no Jardim do Trabalhador aqui Encantado, realizou então Porco no Tacho do último sábado, né? Por falar nisso, né? 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
1: 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O pessoal me diz o seguinte aqui, ó, no Jardim da Fonte, ou é o problema da água ou do lixo, né? Ou é o problema da água ou do lixo, né? Também mandar um abraço aqui que tá indo para o Ricardo Gisley, né? Barrasquinho, tá indo agora em Dois Lajeados para trabalhar. Esse aqui incomoda, Xandão.
0: Ah, é?
1: Sim, esse aqui incomoda mais que porco solto.
0: Putz.
1: É. Já viu alguém incomodar mais que porco solto?
0: Olha, tem uns aí que incomoda.
1: Não, esse incomoda mais que porco solto, né? Se não mandar um abraço pra ele, daqui a pouquinho me liga, né?
0: Vamos trazendo aqui mais um recadinho, 7:42, Mel do Campo, único xarope que dá cobertura total para o seu pulmão. 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
1: Bom, vem agora por boca aqui uma homenagem, não?
0: Vai.
1: É. O pai Samuel Cupini, a mãe Rosana, a irmã Emanuele, quer parabenizar o filho Gabriel Cupini, que está de aniversário hoje. Desejar a ele muita saúde, paz, alegrias e felicidades. Que Deus abençoe sempre. Hoje está aqui comigo em Sorriso, no Mato Grosso. Está com ele, então, lá em Sorriso, no Mato Grosso. Abraço, fazendo aniversário no dia de hoje, então.
0: Tá certo, okay? Então. É isso aí. 7:43. E tem filó em Dr. Ricardo, né, Dila?
1: Tem. É, eu te quero para mandar um abraço aqui pro pessoal do lixo, que ofereceu a música Porque Você Não Passa Lá, né?
0: É verdade.
1: É que perdeu o endereço, né? E eu vou responder que perdeu o endereço e riscou o nome da agenda, né? Por isso que não passa lá. Riscou o nome da, perdeu o endereço e passou, e também não passou lá por causa disso, tá? Então, abraço, pessoal. Obrigado pela companhia, sempre na nossa companhia aqui. Mandar um abraço também especial que já está lá em Dr. Ricardo, né? 15 para as, que tá adiantado hoje, né? 15 para as 8, Chico Silveira.
0: Opa, Chiquinho Silveira.
1: Já está, ele deve estar com o deconto também, tá? Abraço, obrigado pela companhia, obrigado pela sintonia, já está em Doutor Ricardo, tá? Ao deconto também, mandou agora, sim, já falei, né? Do deconto também está com ele lá em Doutor Ricardo para a companhia. Eu sei que eles ouvem diariamente o nosso Boca no Trombone, que não sai do carro, ou se sai do carro, não começa o trabalho sem o Boca no Trombone, que nem o nosso querido Paulinho aí da como é que é? Da lavagem de veículo, né? Tem um nome mais pomposo, né?
0: Black Shine.
1: É, Black Shine. Black Shine, recuperação automotiva, né? Pra lavagem do veículo ali ao lado do...
0: Recuperação?
1: Recuperação.
0: Recuperação não, automotiva não, né?
1: Não, não é recuperação, né? É.
0: Deixa assim.
1: É. Bom,
0: lavagem
1: vamos lá.
0: Automotiva.
1: É lavagem. Mas tem outro nome, né? Vou buscar aqui, tá?
0: Sim, busca aí.
1: Vou buscar aqui.
0: 7:45, daqui a pouquinho também teremos aqui a nossa querida Júlia Banhara Facchini trazendo as informações do esporte em nossa programação do Bom Dia Região dos Vales. Bom dia aqui para Ivete Toriani, a Serenita Loman, a Luciana Proto aí no Lambari, a Neiva Canep Johan também tá mandando o seu bom dia, a sua participação pra gente.
1: Dá uma olhada aqui, ó, mandou a foto que ele tá ouvindo, né? Claro, ele só, até porque ele só começa a trabalhar depois do Via Boca no Trombone, né? É estúdio automotivo, ó.
0: Isso aí.
1: Tá na live aqui, ó.
0: Nosso que sim, já vi.
1: É.
0: Nosso
1: é.
0: Querido
1: é.
0: Paulinho.
1: É fantástico. Não começa a trabalhar antes de ouvir o Boca no Trombone, tá? Tem que fazer o Boca no Trombone. Até sugeri esse dia que era pra começar mais cedo, né? O Boca no Trombone. Tá aqui, mandaram a foto aqui, tá bom? Obrigado pela companhia. Ah, bom, prefeito Álvaro ligou pra gente aqui, depois vamos ter que ir. Quer mandar agora, Álvaro? Manda pra gente fazer na sequência, porque senão não dá. Ah, ele também tá no 104.7, né?
0: Ah, um abração
1: também
0: pra
1: tá
0: ele.
1: Na 104.7 Rádio Encantado. Obrigado.
0: Então fala do Filó dele aí. Ele vai ficar feliz.
1: É, quarta-feira, né? Quarta-feira ele vai amassar uva com o pé, tá?
0: Quarta-feira amanhã.
1: Amanhã é dia 20, né?
0: Certo.
1: Então, dentro da programação aí do Filó em Doutor Ricardo, amanhã, quarta-feira, tem o Sarau Cultural a partir das 19h com o show do grupo Sul Itália. E aí amanhã... Voltando àquela tradição do Filó, que as pessoas levavam, né, um alimento para ser partilhado. Então, amanhã você também deve levar um prato típico para ser partilhado. E o detalhe de amanhã é que vai ter o esmagamento de uva, né? Vão esmagar a uva amanhã para fazer o vinho. Esse vinho depois vai ser cuidadosamente trabalhado, cuidado, extravasado, limpado, tudo. E este vinho vai ser servido ano que vem. Na abertura do Filó de 2027, este vinho que vai começar a ser produzido amanhã no Sarau Cultural, ele vai ser servido então na abertura do Filó italiano no ano de 2027 no município de Doutor Ricardo. Então amanhã a produção e depois servido.
0: Filó italiano.
1: E filó italiano. Filó, eu nunca vi filó alemão também, né? O alemão é Kert, né?
0: É Kert.
1: É, tá? E no dia 29 é o grande dia do Filó. E aí eu já vou alertar, né? Compre, adquira o teu ingresso, porque no dia, possivelmente, não tem mais ingresso. No ano passado, outro ano, e vários anos, não tinha ingresso no dia do evento. Ingresso apenas R$55. Lá em Doutor Ricardo, no Mercado Ricardense e na Comercial Reginato. Aqui em Encantado, no Bar do Palhoça, ali ao lado da delegacia, e também no Mercado Potrique, no bairro Planalto. Em Mussum, na loja de conveniência da Vere, no posto da entrada da cidade, posto do Norberto. Lá em Antagorda, na Farmácia Avenida, ou pelo fone 997817685. 997817685. Você também liga e tem também a condição de fazer o pagamento via Pix. Entre em contato, prefeitura lá em Doutor Ricardo, e aí... O pessoal vai fazer a informação, repassar a informação para você. Como todo Filó, né? Começa com a missa em italiano na matriz às 19h. Já no Salão Paroquial tem o tradicional Filó, 20ª edição. A animação ficará por conta de Le Farfalle e após a banda Alma Nova em Doutor Ricardo, dia 29, que é numa sexta-feira. E o Álvaro disse, ó, tá esperando nós lá, né? Já tá esperando nós por lá. Para este Filó, dia 29, no município de... Eu queria ir amanhã, Xandão.
0: É. Pode ir também.
1: Pra amassar uva.
0: Pode ir.
1: Amanhã vai estar tá frio, né?
0: Ah.
1: É.
0: Bota meia nos pés.
1: Tá né? Meia no pé. É. Eu acho.
0: Pra né? Amassar uva.
1: Quem tu acha?
0: É uma boa.
1: Ah, depois. E o pé, como é que limpa o pé depois?
0: Ah, se a... vai se ter a equipe lá preparada
1: se
0: pra
1: é...
0: isso.
1: Se a uva escura, né?
0: Pois é.
1: Aquela bem, aquela tintória, como de antigamente, né? Aquela que manchava o copo e o dente também do peão, né? Ficava, é tomava, tu tomava um tem um copo, né? Tem aquele copo lá que até hoje, né? Nunca mais sai a tinta da uva, né?
0: Verdade. É isso aí?
1: Tá bom, é isso que nós temos então nesta manhã para o Boca no Trombone aqui da Rádio Encantado.
0: Tá bom, 7:49, tivemos o Boca no Trombone aqui no Bom Dia.
1: Bom, Chiquinho, de conto, prefeito, pode trabalhar agora.
0: O Paulinho.
1: Não, vamos trabalhar agora, tá?
0: Agora já pode trabalhar.
1: Terminou o Boca no Trombone, pode começar a trabalhar.
0: Tá bom então. 7:49, 9 graus a temperatura. 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
7: Sete horas 54 minutos, 7:54, temperatura na marca dos 9 graus. 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
8: A Júlia vai trazer pra gente agora, né, aqui na programação da Rádio Encantada, as informações esportivas em nome da Farmácia Central. 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Júlia, bom dia.
9: Bom dia, Xande, bom dia, Dila, bom dia a todos os nossos ouvintes aqui na Rádio Encantado. Hoje, em especial, trazemos a convocação da seleção brasileira que aconteceu ontem. Temos os 26 nomes que vão defender a camisa da Amarelinha na Copa do Mundo 2026. Em especial, eu aproveito a presença do Dila Mar, que está aqui na minha frente, e quero fazer um aviso, Dila. O teu jogador favorito está convocado. Neymar Júnior vai para a Copa do Mundo 2026.
7: Menino
9: e
7: Ney.
9: Eu gostaria muito de saber o que tu tem a dizer sobre isso.
8: O que, que eu tenho a dizer sobre isso? Eu continuo dizendo, né? Que o Neymar, para mim, é um ator, né? Faz muitos anos que ele não joga mais futebol em alto nível. Mas também, assim, não é nenhuma novidade a convocação dele, porque não tem nada de muito diferente. Principalmente com as lesões do Estevão e também do
9: Rodrigo.
8: Outro atacante, o Rodrigo, né? E aí ficou de fora. A única ressalva é, acho que o Pedro, atacante do Flamengo, que está num bom momento, um excelente momento, poderia ter ido. No lugar de quem? Não sei. Mas o Pedro, no meu entendimento, também poderia ser convocado para a seleção brasileira. Neymar, nada de novidade e assim, né, Xande? A gente falava em outras oportunidades, né? É o último grande nome brasileiro, né? Há mais de 15 anos, é o último, entre aspas, craque brasileiro. Depois do Neymar, não surgiu, até o momento, absolutamente mais ninguém. Tem alguns projetos aí que podem chegar, que podem vir a ser craque.

0: mas tá bem complicado. E que o Neymar também, não foi aquele craque que todo mundo esperava e falava na questão de lesões dele. Ele sofreu muitas lesões, essa também é verdade, né? E tudo acontece com ele, né? No domingo, pediu atendimento, teve que sair pro atendimento, substituir de forma errada, né? Acontece tudo. E ele sofreu muito com lesões também, o Neymar, e também por uma questão de comportamento fora de campo, né? E essa vida desregrada dele como atleta acaba influenciando dentro do futebol. Esta é a minha única ressalva. O Neymar como jogador é uma situação. O Neymar como pessoa não é exemplo para ninguém.
1: E tu, Xande?
2: Que? Sobre o Neymar?
1: Gostou do Neymar convocado?
2: Bem diferente, né? Não sei até que ponto o Neymar vai estar comprometido, né? Se tiver comprometido, é um acréscimo. Se não tiver comprometido, vai atrapalhar o grupo. Eu gostaria também do menino João Pedro.
1: É.
2: Tá no Chelsea, né? Da Inglaterra, que merecia uma convocação.
1: É, deu até uma repercussão, bastante gente postando sobre essa comparação, né?
2: É, esse sim.
1: Sobre o Neymar ter ido até e ele ter ficado de fora.
2: A melhor pergunta da coletiva ontem do
1: Ancelotti.
2: O Ancelotti foi o PVC, né? O Paulo Vinícius Coelho que perguntou, né? Se 15 jogos do Neymar eram superior a 15 gols do João Pedro na Premier League.
1: Foi cirúrgico nessa.
2: Cirúrgico, muito bem, muito boa pergunta. O resto foi uma babação, né? Babação de ovo.
1: Sim, assim, foi. A própria convocação, né?
2: Sim, tudo.
1: Mas enfim, vamos conhecer então os jogadores que estão convocados para a Copa do Mundo 2026. Começando pelos goleiros. Alisson, Ederson e Everton do Grêmio e são os goleiros da Copa do Mundo 2026. Como defensores temos Sandro, Bremer, Danilo, Douglas Santos, Gabriel Magalhães, Ibanez, Léo Pereira, Marquinhos e Wesley. O meio-campo terá atuação de Bruno Guimarães, Casemiro, Danilo Santos, Fabinho e Lucas Paquetá. No ataque, Endrick, Gabriel Martinelli, Igor Thiago, Luiz Henrique, Matheus Cunha, Neymar, Rafinha, Ryan e Vini Júnior. Para vestir novamente a amarelinha após quase um ano e meio, Everton superou as concorrências de outros três goleiros, Bento, Hugo Souza e John. Eles estavam na pré-lista de 55 jogadores. O goleiro tricolor não era convocado desde o início de março do ano passado, quando foi chamado por Dorival Júnior, ex-técnico então do Brasil. O maior artilheiro da história da seleção brasileira em jogos reconhecidos pela FIFA com 79 gols, Neymar está convocado para disputar a Copa do Mundo de 2026. O atacante do Santos volta ao grupo após 2 anos afastado por lesão e tentará liderar o Brasil em sua quarta participação em mundiais. Ibanez chega como uma das surpresas para a zaga. O jogador de 27 anos que atualmente joga pelo Al-Ahli da Arábia Saudita ganhou notoriedade com o Ancelotti, por sua versatilidade e boas atuações na Arábia. Ryan aparece como uma das principais novidades para a convocação de Carlos Ancelotti para a seleção brasileira. O atacante de 19 anos, atualmente do Bournemouth, ganhou espaço após boas atuações na Premier League e pelo destaque no Vasco. 3 jogadores foram chamados 6 vezes até aqui pelo italiano, Wesley, Casemiro e Matheus Cunha. Anteriormente, os goleiros Hugo Souza e Bento dividiam parte da lista, mas ficaram de fora da convocação para o Mundial. Ambos foram chamados 5 vezes. O Flamengo é o time com mais jogadores convocados, totalizando 4 atletas. Os 7 jogadores que atuam no Brasil convocados por Carlos Ancelotti são o dobro ou mais do que os das últimas 5 Copas da seleção brasileira. Essas foram as informações do esporte na Rádio Encantado, por Júlia Banhara Fachini.
2: Valeu, Júlia, trazendo as informações esportivas aqui no Bom Dia, Dila.
0: Então, só um detalhezinho, né? Acho que interessante, importante isso a gente falar aqui. Pelo menos agora, nas últimas convocações, nós tínhamos 1, ou 2, ou 3 jogadores que atuam no futebol brasileiro.
1: Isso.
0: Nesta seleção, podemos até discutir nomes, sem problema nenhum. Mas parece que tem um pouco mais de visibilidade, né? Podemos dizer assim, que tem um pouco mais de visibilidade na seleção, jogadores que atuam, que continuam atuando no futebol brasileiro. Claro que todos eles, ou a grande maioria deles, saíram e voltaram, né? Mas acho que isso é extremamente também importante nesta, se fala em uma reformulação, né? Que nós precisamos muito. E aí tem aí alguns nomes aí que foram convocados que com toda certeza poderão ser aproveitados em mais 2 ou 3 Copas do Mundo, né?
2: É verdade.
0: O próprio exemplo do jogador, o Rian, né? Que é do Vasco, no Vasco, tem apenas 19 anos de idade e outros jogadores que têm aí uma visibilidade para mais Copas do Mundo pela idade, né? Pela idade deles.
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0: 8:05, 8:05, 9 graus a temperatura. Bom dia, região dos Vales, aqui na programação da Rádio Encantado. Manhã, então, desta terça-feira, 9 graus, repito, a temperatura. 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Pois bem, ontem no final da tarde, início da noite, né, foi realizada mais uma sessão ordinária da Câmara de Vereadores do município de Mussum. Apenas um projeto de lei estava na pauta e então ele foi, inclusive com pedido de urgência por parte do executivo. Este pedido de urgência foi aprovado depois de passar pela comissão de pareceres e este projeto então foi colocado em votação, sendo aprovado por unanimidade. Este projeto autoriza o Poder Executivo a abrir um crédito especial no valor de até R$ 743.900. São até valor de até R$ 545.900 através do financiamento do Finisa, que já foi aprovado aí em outra oportunidade por parte da Câmara de Vereadores do município mussunense, e também uma emenda parlamentar do deputado federal Bioque, que é para de R$ 198.000, que é para aquisição de um caminhão para a Secretaria Municipal de Obras do município mussunense. O projeto então foi aprovado. Inclusive, a discussão junto à comissão sobre aprovação ou não, ou aguardar informações sobre este fato, mas foi colocado então em votação e aprovado por unanimidade. Inclusive, também ficou acordado que o prefeito Amarildo Baldasso foi convidado ainda durante a sessão e confirmou a participação para prestar esclarecimento juntamente com secretários municipais sobre a situação do município mussunense na sessão do próximo dia 1º de junho, dia 1º de junho. Também foi aprovado por unanimidade um parecer do Tribunal de Contas do Estado, parecer de número 23.472. Referente então às contas do então prefeito Matheus Giovannone Trojan. O parecer do Tribunal de Contas emitiu um parecer favorável à questão da aprovação, mas com algumas ressalvas na situação de questão de legalidade e de alguns ajustes, na verdade, destas contas. Colocado em votação, aprovado por unanimidade, obedecendo também o parecer do Tribunal de Contas do Estado. Na tribuna, né, dois assuntos que vieram à tona mais uma vez ontem, que é a questão do IPTU e a questão do trevo de acesso ao bairro Guaporé, o José Marcolin. Começamos pela fala, então, do vereador Tiago Bertamoni, que mais uma vez cobra da administração uma valorização venal dos imóveis para cobrança do IPTU e também valores que, segundo ele, estão altos nesta cobrança.
1: Assunto um pouquinho polêmico de novo, né? IPTU, mais uma vez, entra ano, sai ano e a gente continua falando na mesma coisa. Sinceramente, gente, eu acho que tá na hora da administração tomar uma atitude e rever muitas coisas, inclusive os carnês, como são entregues para as pessoas. Ninguém entende, a gente só ouve reclamações, reavaliar as casas que pegaram enchente, eu acho que todas as casas do município, que estão com uns preços muito defasados. Tem casas no centro valendo R$ 2 milhões, sabendo que foi totalmente alagada. Tá? Eu acho que está na hora da administração pegar o dinheiro do IPTU e usar, a contratar uma empresa e usar para avaliar isso aí, se for esse o grande problema. Tá? Porque sempre acaba estourando nos vereadores. Os vereadores é que são culpados do IPTU. A gente não é culpado de nada, a gente está tentando resolver, tá? E a gente, todos nós, eu te garanto que estamos do lado da população. Só que a administração, sinceramente, precisam tomar uma atitude sobre esse assunto. A gente devia estar discutindo hoje o IPTU 2027 já. A gente não está conseguindo resolver o IPTU 2026. Quem são culpados não somos nós. Então espero que a partir desse momento a administração olhe com carinho pro assunto IPTU, que a gente não precisa vir aqui todos os anos falar a mesma coisa. Outra coisa, presidente, a gente fez indicações sobre placas de sinalização. Até hoje eu não vi uma placa da nossa cidade. A gente é muito cobrado sobre isso. As pessoas vêm de fora, não tem uma placa, não tem uma sinalização. Espero também que a gente consiga, tá, ter um êxito sobre o plano de contingência. Já se passaram 2 anos e meio quase da última enchente e a gente não tem um plano diretor ainda na cidade. Espero que alguém nos dê uma explicação sobre isso, que a gente também é cobrado e a gente está sem resposta sobre. Tá? Se acham que não tem como fazer mesmo, reúne nós aqui, que a gente vai dar um jeito de fazer, pode ter certeza. Tá? Porque eu não sei com quantos metros de água eu tenho que sair, meus pais têm que sair da rua José Albert. A gente não sabe. Tá? Aqui no centro, com quantos metros de água a gente tem que sair? Ninguém sabe. Tá? Então espero que também tomem uma atitude e nos apresentem alguma coisa.
0: Esta então a manifestação do vereador Tiago Bertamone. Falou aí em plano de contingência e plano de diretor. Na verdade é o plano de contingência, ele fez também esta reparação posterior. O vereador Paulo César Belotti também falou sobre a questão do IPTU, o vencimento, que foi entregue o carnê com poucos dias para o pagamento e reclamou da demora da liberação para novas construções no município mussulense.
2: Então, pegando um gancho do vereador Tiago também, que muitas pessoas reclamaram na questão do IPTU é o prazo do desconto, que praticamente foi vinculado à parcela única uma semana depois o vencimento. Também o pessoal não se preparou, então o pessoal cobra bastante da gente. Então é questão do IPTU, é que nem o Thiago falou, já tem que repensar pro 2027 o que a gente não conseguiu resolver ainda em 2026. Então é uma coisa que a gente está sempre batendo nessa tecla. Então, novamente, a administração é com urgência isso, né? Porque a população nos cobra e a gente tem que cobrar da administração isso. Outra questão, que agora no município está saindo alguns investimentos dos loteamentos e fui procurado por uma pessoa hoje, não por uma, por mais do que uma, que querem fazer investimento, querem fazer casas no nosso município e barra quando chega na prefeitura não conseguem com rapidez a papelada para uma liberação, para construção, enfim. Então eu acho que está na hora de tomar uma providência disso, que não é de agora, pela pessoa que me cobrou hoje, isso já vem há tempo. Então eu peço que os responsáveis, eles estejam, que dê celeridade para isso, porque a pessoa quer ficar no município, quer investir no município e aqui na prefeitura está barrando. Não sei se é por falta de profissionais ou qualificação, mas alguma coisa tem que ser feita também.
0: Vereador Paulo César Bedotti com essas cobranças. O vereador Elton Pesce começou determinando e falando sobre o recebimento de uma emenda parlamentar do deputado federal Daniel Treziak e também cobrou mais uma vez uma questão aí da rua Newton Teixeira, quando tem alguns eucaliptos lá e um desmoronamento, inclusive ainda tem um carro embaixo da terra, né? Em uma casa que não pode ser habitada, e a questão da EGR, que teve a parte dos vereadores Tiago Bertamone, o vereador Elton Pesce e também o vereador Mauro Cipriani.
3: Bom, presidente, em primeiro lugar, nós temos que agradecer o assessor Pita, que é assessor do Paparico, do Daniel Streisack, nos deixou hoje uma emenda de R$100 mil para a saúde. Já me perguntaram hoje, esse dinheiro é para pagar exame, o que que é? Isso é um dinheiro que está vinculado para o ESF. Agradecer o Samuel também, que ele esteve aqui presente, e dizer que nós podemos ganhar muitas emendas, mas pelo que a gente ouviu, eu sempre falo isso, que nós dependemos da situação e agora nós temos que procurar os votos para os deputados. Até a gente entende. Eu prometi para mim mesmo que eu não ia fazer mais isso, mas já que é uma ajuda, a gente tem que ir atrás e resolver. Outro assunto, a rua Nilton César Teixeira. O colega Mauro já falou 10 vezes, mais do que o cemitério. Aqueles eucaliptos que estão lá, aquele carro que está soterrado lá, não vão dar um jeito, o município não tem como sentar com o pessoal que tem uma serraria para tirar aquilo. Parece que o proprietário já liberou para entrar com o caminhão. Dizem que é perigoso. Então teria que resolver isso. Não adianta nós falar, o Mauro já falou, eu estou falando hoje, teria que dar um jeito de tirar esses eucaliptos, que está cada vez pior. Pode falar.
1: Eu conversei com o secretário sobre esses eucaliptos, e ele disse que nenhuma serraria quer tirar. Tá? Eles não conseguiram ninguém, até ele me pediu se a gente soubesse de alguém para indicar para eles, tá? Que eles iam liberar para tirar, mas ele não conseguiu ninguém até esse momento.
3: Eu estive na EGR quinta-feira e eu comentei lá com o seu Anacor. Ele sabe que a gente está martelando ele direto, mas ele colocou uma coisa para mim. Disse, o asfalto está pronto há tempo, aquela RS-129. Ele disse, se eu vou detonar, vai me cair aquela ponta. O que eu vou fazer para desviar aquela água? Ele disse, eu não vou culpar o prefeito, não vou culpar ninguém, mas nós temos que sentar. Prefeitura, o Estado e a IGR. Tem que resolver. Ele disse, aquela rua, que ele não lembra o nome, que é a Luiz Signori, ele disse, lá é um buraco, cara. Lá vai cair muita água. Eu sei, tem uma empresa de um senhor também, que a qualquer momento dá uma chuvarada e vai encher de água, que seria do caro servo. Eu disse, mas o que teria que fazer? Ele disse que a única saída é o que vocês falaram outro dia, fazer aquele desvio. Mas ele disse que nós temos que entender como é que ele vai detonar. Vai derrubar a ponte do trilho? Ele disse, pode acontecer? Como não pode? Mas a única saída para ele é lá. Ele já recebeu a intimação do Ministério Público. Eles vão ter uma reunião com isso. E eles vão sentar também com o município para ver o que daria para fazer em conjunto. Ele alega que não deveria ter liberado o loteamento, que não seria a hora agora, teria que rever. Mas,
4: Elton,
3: ele disse, a única coisa que botaram uns tubos pequenos, ele disse, desce muita água. Eu não sei quem foi o engenheiro. Eu disse, Anacor, eu também não sei dizer quem foi o engenheiro. Eu sei que o dono é o dono do Curtume, mas eu acho que nós teríamos que fazer alguma coisa, começando por eles, pelo município e a EGR. Ele disse assim, eu vou tentar resolver, mas eu tenho que ir primeiro nessa reunião que eu fui intimado para dar um depoimento. E isso aí tá circulando. Fala, Mauro.
4: Só tomando um gancho ali, tem que detonar, mas que onde eles fizeram uma via ali, né, perto das coisas, mais uma faixa. Que não faz o tipo de se coloca no meio ali por baixo aí, vai lá no fundo e corta no, lá embaixo, na entrada do José Marcolim ali, né? Não precisava detonar a ponte ali, né?
1: Não, mas
4: tranquilo,
1: vereador,
4: né?
1: Elton,
4: a minha opinião, né?
1: Eles podem cortar duas vezes o asfalto se eles quiserem. Sim. Eles não precisam detonar o pilar da ponte. Isso é sempre a mesma coisa, tá? Ele toda vez ele tem uma desculpa. Os engenheiros lá estão lá para quê? Para bonito? Sinceramente, tá? Porque ele poderia. Eu quando estive lá, eu dei a ideia para ele. Só que todas as ideias que a gente dá, nenhuma serve. Sinceramente, eu acho que é desculpa, tá, para não fazer a obra, tá? E a água, ela não vem só do loteamento, ela começa a canalizar desde lá de cima dos delazeres, ela desce toda para cá. Esse problema é muito antigo, antes de ter loteamento, já tinha esse problema, tá? Agora estão culpando o loteamento, é fácil empurrar, eu acho que o problema ele tem que resolver.
0: Esta então a manifestação do vereador Elton Pesce com a partes do Mauro Cipriano e também do vereador Tiago Bertamoni a respeito principalmente da questão e do trevo do José Marcolim, bairro Guaporé, no município mussunense. O vereador Diego Machado disse, olha, é inaceitável que uma engenheira, uma pessoa como o senhor Vanacor, da EGR, né? Fale sobre esta questão de que poderia derrubar a ponte se tiver uma detonação. Que falta, na verdade, é vontade de fazer a obra.
5: É inacreditável o Vanacor dizer, o que ele responder para ti o que ele respondeu. Que não era para ter liberado um loteamento. Pode ser que faltou planejamento, sim, mas a cidade ia crescer para onde? Como nós, mussunenses, iríamos sair da área alagável, vereador Fábio? Então, um engenheiro de formação, gestor de uma empresa, responderia isso ao senhor, vereador Elton. Não dá para acreditar isso. Ah, tem que detonar porque vai derrubar a ponte seca, o pilar, sei lá. Eu não acredito que em 2026 nós não tenhamos uma técnica para conseguir fazer uma pequena detonação, uma detonação e resolver o problema. Falta boa vontade política. Ah, mas tem a rua Luiz Signore e a Metalúrgica Servo estão lá enterradas, né, numa região mais baixa. Sempre estiveram lá. Eles sempre estiveram lá, então é inacreditável. Eu queria, em nome da Mari Lourdes, da Marielle, parabenizar todos os membros da Liga pelo belíssimo evento, chá extremamente gostoso, enfim, fica meus parabéns a toda a equipe da Liga, e é uma causa extremamente nobre, então, parabéns a todas. E quanto ao plano de contingência, colega vereador Tiago, aonde as pessoas do bairro São José irão deixar os seus pertences? São perguntas que a gente tem que fazer. Aonde irão se encontrar as pessoas desse bairro? Aonde irão se encontrar, onde irão deixar os seus pertences as pessoas que moram aqui no centro? Onde irão se organizar, a que pessoas vão se direcionar para avisar, além da rede social, o Facebook, como vamos avisar? A previsão de cota, de inundação é tanto, nós não temos isso. Onde vamos procurar caminhão? É com o secretário de obras? É com a defesa civil? É com o cidadão? A gente não sabe. A gente participou de treinamentos da OIM, né, no salão paroquial, e parecia que a coisa ia andar, mas parece que até que a ferida estava recente, que estava sangrando, se tinha uma agilidade para fazer as coisas. Conforme o tempo foi passando, a celeridade, a pressa de nos organizarmos sucumbiram. Então, fosse muito feliz em puxar esse assunto, em mencionar isso. A gente tem que nos organizar, a gente tem que sentar, definir, a comunidade tem que ter clareza como devemos agir numa situação de emergência.
0: Esta então a manifestação do vereador Diego Machado de Souza. O vereador Mauro Cipriani falou sobre a questão de emendas parlamentares, como foi aprovado ontem também, que é o sistema, mas segundo ele, olha, valor de R$100 mil é um absurdo. Está decepcionado, segundo ele, com a questão da classe política.
4: Foi falado agora que a gente discutiu um projeto aí sobre emendas, né? Eu vejo nas redes sociais, por tudo, tu vê só os deputados assim, os nossos deputados estaduais, principalmente, R$100 mil, mais R$100 mil. Mas, gente, nós ganhamos uma emenda de 198 mil, não deu nem para comprar nem dois pneus do caminhão. O município tem que botar mais 545 mil. Eu, para mim, sempre falo e vou repetir, sou contra as emendas, mas é uma maneira que a gente tem. Mas é uma maneira que a gente tem de comprar o voto antecipado. Então, mais uma vez, esses deputados que votaram tudo contra, tudo a favor dos pedágios, e ainda vem aqui fazendo isso, mostrando propaganda de 100 mil daqui, 100 mil daí. Então, eu acho que é um absurdo isso. Eles não apareceram em 4 anos, agora eles estão aí porque tem voto. Então, a minha decepção é isso. É com esses deputados, nada porque o Alto veio com o Paparico, nada contra, mas eu vejo aí direto, assim, eles ligam, quer 100 mil daqui, 100 mil daí. Mas pra que isso, gente? O que que tu faz com 100 mil? O município tem que dar a contrapartida ainda? Para, gente, então, esses deputados que venham pedir voto.
0: Vereador Mauro Cipriani. A vereadora Marielle Castoldi falou que da questão do plano de contingência na área de saúde, o município de Mussum tem sim este plano de contingência.
6: Gostaria também de parabenizar todos os membros da Liga e agradecer a todas as pessoas que estiveram no chá, que é uma importante entidade do nosso município, que ajuda muitas pessoas, e complementar a respeito do plano de contingências, que os colegas mencionaram, só para explicar um pouquinho que na área da saúde nós temos um plano de contingência específico para a área da saúde, que é o plano de contingência de chuvas extremas, então que aborda todas as questões de como a saúde vai se organizar nos eventos climáticos, e vou falar a questão do plano municipal um pouquinho, porque na semana passada, então, eu estive respondendo alguns questionamentos, né, e ajudando na parte das vulnerabilidades na área da saúde do plano de contingência municipal. Então, o plano de contingência, pelo que o secretário Wagner me passou, ele foi encaminhado, ele teve algumas ressalvas, então ele está com o município para fazer ajustes dessas ressalvas para posterior aprovação do estado. Então, provavelmente, né, eu sei que eu acho que ele encaminhou na semana passada esse plano para o estado e está aguardando o retorno. Então, acho que é importante a gente, o quanto antes, poder estar a par e estar apresentando para as comunidades, porque a gente nunca sabe quando um evento desses pode acontecer e a população realmente tem que estar preparada.
0: Esta então a manifestação da vereadora Marielle Castoldi, né? Encerrando a sessão da Câmara de Vereadores no município mussulense, na tribuna, no final da tarde, início da noite de ontem. Na próxima semana, né? Dia 25, segunda-feira, nós teremos uma sessão solene, em virtude aí do aniversário do município, na semana do município de Mussum, que aliás começa já na próxima sexta-feira, dia 22, esta programação, e encerra no dia 31. Então, segunda-feira, sessão solene, e também já ficou agendado ontem, durante a própria sessão, né, um contato com o prefeito Amarildo Baldasso, ele juntamente com secretários que estarão presentes na sessão, a primeira sessão do mês de junho, para prestar alguns esclarecimentos e colocar, né, a situação real vivida no município mussunense e também essa questão de investimentos e o que está sendo realizado. 8:27, 8:27, você está aqui na Rádio Encantada e o Bom Dia Região dos Vales, então, nesta manhã de terça-feira. Sicredi e a temperatura. 10 graus.

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7: Oito horas e 8:30, 8:30, Rádio Encantado e o Bom Dia Região dos Vales, nesse horário, oferecimento do Sicredi. 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Dalia Alimentos, Encantado e Arroio do Meio. 8:32. Ontem também foi realizada mais uma sessão ordinária da Câmara de Vereadores do município de Mussum. Quem traz as informações é o colega José Raimundo Tramontini.
8: A Câmara de Vereadores de Encantado esteve reunida na noite desta segunda-feira em mais uma sessão ordinária sob a presidência do vereador Cláudio José da Silva Neto, do MDB. Na sessão de ontem à noite, o atual administrador do Hospital Beneficente Santa Terezinha, Márcio Sotana, que está se despedindo do cargo, fez a apresentação de um levantamento das obras que aconteceram na Casa de Saúde ao longo dos últimos anos e também fez a apresentação do novo administrador que assume a partir da próxima segunda-feira. Nesta sessão, também foi aprovada uma moção de aplauso à atleta Débora Pires Machado, campeã brasileira de jiu-jitsu na sua categoria. Também foram aprovados dois projetos de lei de origem executiva, o de número 21/2026, que abre créditos suplementares no valor de 634 mil, e o projeto de número 22, que abre créditos especiais no valor de 140 mil. Os dois projetos de origem executiva foram aprovados por unanimidade. Ainda na sessão de ontem à noite, vários vereadores usaram de seus espaços regimentais para apresentar seus posicionamentos e pensamentos na Casa Legislativa. Nós vamos apresentar aqui parte de alguns pronunciamentos da noite de ontem, iniciando pelo vereador Daniel Passaia, do União Brasil.
9: Outro ponto importante é da RGE. A RGE ainda vem deixando de fazer o que tem que fazer, que é fiscalizar embaixo das redes de transmissão ou de distribuição, principalmente no interior, o corte das árvores que ali crescem. Eles cobram isso na fatura, então nada mais justo do que eles passar a fazer o que eles estão cobrando. Ir fiscalizar nas propriedades do interior. Porque nós temos casos de março deste ano, linha São Marcos, Chiquinha, na Barra do Guaporé, de 100 horas sem energia elétrica. Muito provavelmente por causa dos galhos que bateram na rede de transmissão de distribuição. Mas é um problema que eles recebem para evitar. Então, por mais que a gente vai fazer reuniãozinha com eles, a gente já sabe quem é o culpado por isso. É o que eu falo da Corsã também. Eles têm que cumprir o contrato, fazer a coisa acontecer. Eles recebem para isso. As pessoas pagam suas contas. Se ninguém pagasse, tudo bem. Eles podiam vir dizer aqui, ah não, vocês não pagam, nós também não vamos cumprir. Mas todo mundo paga. Então, nada mais justo do que eles fazerem o que tem que ser feito, que é podar, fazer as podas de prevenção que estão embaixo das redes de distribuição da energia elétrica. Tem aí março foram 100 horas e depois foram abril 3 dias, teve comunidades que ficaram 3 dias sem energia, as pessoas perdendo tudo que tinha na geladeira, às vezes fez o rancho e acabava perdendo toda a carne, leite, alimentos. E mais recentemente, 2 dias e meio na linha Chiquinha. É inadmissível. E a RGE está se escapando, porque nós estamos focando na Corsã e estamos esquecendo a RGE. Assim como os pedágios. Então nós temos que começar a fiscalizar novamente todas essas concessões, porque nós pagamos a conta e não estamos recebendo o devido serviço. E aqui fica, então, senhor presidente, acho que a importância de remeter um ofício para a RGE, independente de fazer reunião ou não, mas que eles façam, cumpram o seu papel no contrato, que é fazer a manutenção e o manejo dessas árvores que estão embaixo da linha de transmissão, para que não aconteça mais as interrupções de energia elétrica no município de Encantado, principalmente no interior.
8: Quem também usou da palavra foi o pastor Alexandre do Progressista, que assumiu uma cadeira na noite de ontem.
10: Como foi mencionado nesta noite, já faço esse trabalho social já há muitos anos, né? Aprendi com meu pai, né? na época, muitos anos, ele faleceu com 80 anos, e eu recordo que, pela primeira vez, quando assumi a tribuna, eu recebi a notícia depois, né, no final da Câmara, que ele estava enfermo e faleceu. Então, para mim, ele vai ser sempre um espelho para a minha vida, né? Aprendi muito, nos ensinou, e ele começou um trabalho pequeno, mas começou um trabalho social no bairro Navegante, no qual nós residimos, né? E ali ele fazia sopão, fazia, era a mínima coisa, mas até esse dia estavam comentando com alguns amigos, né? Lembrando dessa época e dessa data. Então isso, tudo que a gente fica, mesmo que seja pequeno, mas fica registrado e fica memorizado na mente de muitas pessoas que ali tiveram presente. Então, como eu disse, para mim é um privilégio, é uma alegria em poder estar aqui. Como eu disse, não vi, né, ninguém político na minha família, mas alguém confiou em nós, votou, e aqui estamos nessa noite aqui representando, né, essas pessoas que confiaram em nós. E agradecer, não esquecer, também agradecer ao espaço pelo vereador, né, Diego Preto, que está de licença, que cedeu e de bom grado para nós estarmos aqui mais uma vez nessa tribuna aqui também para, né, falar um pouquinho. E aquilo que cabe a nós nesse período, com certeza nós estaremos aí presente e vamos fazer, né, para poder ajudar. E como eu disse, né, a gente tem esse trabalho social já há mais de 25 anos e sou pastor da igreja, né? A gente trabalha com famílias, vidas, né? Em todas as áreas, né? Tanto crianças como até o adolescente, o jovem, né? E o idoso. Isso é um prazer a gente poder contribuir, né, com a comunidade Encantado, com esse trabalho social, trazer a eles, né, aquilo que cabe a nós da palavra de Deus. Então é uma alegria e é um prazer poder estar aqui mais uma vez, e fico aqui o meu agradecimento, né, a todos, e tenha uma semana e que Deus abençoe.
8: A vereadora do PSDB, Joanete Cardoso, também falou na tribuna.
11: Quero começar dizendo que a palavra resiliência é uma palavra que entrou nas nossas casas a partir de tudo que aconteceu conosco. Então eu encontrava uma família, três famílias na verdade, no sábado, do bairro Navegantes. E eu ouvia eles, pai, filho e a sogra do filho. Um morando, cada um num canto. Aí eles disseram, Jô, o que aconteceu com o nosso bairro? Porque eu costumava muito visitar o Navegantes. E ali tu via todo mundo, né, pastor? A gente passa por ali e a gente via todos. E aqui agora é difícil mesmo saber onde estão, né? Cada um está para um lado. E aí eles me disseram assim, a gente morou, me criei lá, criei meu filho lá. O filho já criou os filhos dele, né? Então, onde que tu dava um grito, oi filho, estou aqui. Era do lado. E agora está difícil, trabalhamos toda semana e temos que nos visitar, né, Samuel? De um bairro para o outro, porque eles conseguiram a casa assistida, estavam felizes com a casa assistida. Porém, não era mais o espaço deles, não é mais aquele espaço que viveram, que se criaram lá. Eu sei quanto é difícil, é muito difícil isso. E essa palavra resiliência tem que estar presente em tudo, na nossa vida, na nossa administração e as pessoas que estão frente a isso, porque é bem difícil para quem tem que deixar suas casas e participar partir para outras, assim como tem ainda gente nas casas provisórias que não chegaram nas suas casas definitivas ainda. Não dá para se construir aquilo que se construiu uma vida toda e tu perdeu, ficou para trás. É muito difícil. Eu fiquei triste assim de ver isso, e a gente pensou assim, a resiliência, quanto nós precisamos disso. E aqui vinha o prefeito Jonas aqui acompanhado do nosso coordenador da Defesa Civil, Loivo, um bombeiro. Quanto é importante a gente ver, quanto evoluiu já a nossa Defesa Civil com a presença dele. Porque um bombeiro, quando a gente contrata alguém que sabe o que acontece lá no chão, que sabe pisar lá no chão, que faz o salvamento, sabe o que tem que acontecer. Tanto é que o município é pioneiro aqui já na implantação dessas rotas de fuga. Começou pelo bairro Palmas, né, na sexta-feira. Então eu fiquei bem feliz que a gente consegue enxergar que está acontecendo já alguma coisa para a gente se preparar, porque infelizmente a gente não sabe o que acontece amanhã, né? Só Deus mesmo é que vai saber dizer o que vai acontecer amanhã, porque uma época as enchentes eram quase que normais e a gente enxergava e vinha e limpava a casa e voltava. Mas agora não foi assim. Foi muito diferente. Destruiu, levou embora tudo. Levou embora pessoas, levou embora vidas, levou embora a construção de uma vida toda. Enfim, então esse trabalho que está sendo feito pela Defesa Civil, que está sendo notado, que a gente consegue enxergar, é palpável. O município é pioneiro em começar a fazer essas rotas de fuga e organizar isso. Começou por Palmas e isso vai para todos os bairros.
8: Quem também usou de seu espaço regimental foi a vereadora Daiane Bergamaschi, do PP.
12: Hoje eu quero falar sobre algo muito simples, que sustenta toda a nossa vida em sociedade, que é o respeito. Respeito é reconhecer que cada pessoa tem uma história, tem uma dor, tem uma necessidade e também tem uma ideia a oferecer. Trazer sugestões, apontar problemas, pedir uma solução, muitas vezes é apenas a tradução do eco da voz da população, de alguém que foi ouvido na rua. Porque quando uma pessoa nos chama pelo nome, nos manda uma mensagem, nos telefona, nos para na rua e diz: vereadora, vem aqui um pouquinho, olha aqui essa situação. Ela não está fazendo oposição, ela está exercendo a sua cidadania. E cidadania é isso, é ouvir. O vereador, ele é como uma ponte. E a ponte não escolhe quem atravessa. A ponte, ela conecta, ela liga o cidadão ao executivo, a comunidade ao poder público, o problema até a solução. Quando um vereador fala aqui na tribuna, muitas vezes não é ele que fala. É a mãe que espera uma vaga. É o idoso que aguarda uma consulta com um especialista e conta os dias, os minutos por uma ligação. É o morador que passa por uma rua sem iluminação e espera mais segurança. É a família que teme um deslizamento. É o cidadão que aguarda sua moradia. É o motorista que teme uma via perigosa e se expõe a risco de acidentes. É a criança que precisa de um local seguro para brincar. É o morador do interior que pede uma estrada em boas condições. É o agricultor que espera um incentivo. É o empresário que aguarda uma concessão de uso de imóvel para expandir o seu negócio e torná-lo ainda maior, empregar ainda mais pessoas. E é a família que, no final de um dia exaustivo de trabalho, espera a água na torneira para um banho confortável. São pessoas que acreditam na cidade que elas vivem e que esperam de nós, vereadores, responsabilidade, sensibilidade e também respeito com o dinheiro público. E se essa realidade nos bate à porta, nós não podemos fingir que não ouvimos. A sugestão, quando nasce da comunidade, ela não vai atrapalhar. Ela ajuda. O pedido de informação, a cobrança, a indicação, a fala na tribuna, tudo isso faz parte de quem foi eleito para fiscalizar, para representar as pessoas. Uma cidade nunca vai evoluir quando ficamos em silêncio.
8: Destacamos também o que disse na noite de ontem o vereador Leonardo Lorenzi.
13: Quero aqui também salientar as emendas que tivemos recebendo durante essa semana do deputado Alceu Moreira e Luciano Silveira, do MDB, saúde e a PAI, no valor de R$220 mil, convênio aí com o município de Encantado. Aqui também tivemos há pouco, então, se despedindo o diretor Márcio do hospital, Fica aqui o nosso agradecimento pelo trabalho que fez ao longo desse período, desse tempo que esteve conosco. E ao mesmo tempo desejar sorte e sucesso ao novo diretor, aí o André. E que sim, eu acho que ele possa, presidente, numa eventual oportunidade aí estar conosco para conversarmos e nos conhecermos melhor aí para nas conduções dos trabalhos que ele terá à frente ao nosso hospital, sabe lá por quanto tempo, período, mas enfim, que seja de sucesso e produtivo. Aqui também a vereadora Aline, obrigado pela já resposta imediata que tivemos lá do executivo, né? Enfim, sobre o desassoreamento, limpeza dos arroios, que é uma preocupação, enfim, que nós temos, que ela é iminente de toda a comunidade. É, não só da comunidade de Jacarezinho, mas enfim, do todo o nosso o município e entorno, né? Então, já teve de grande valia as denúncias que tiveram perante o município nos dias passados, aí já foram por água abaixo. Então, essas pessoas que ainda não acharam o que fazer, procurem, porque o município está trabalhando em pró de todos.
8: Este o vereador Leonardo Lourenço, do MDB, quem também usou da palavra, foi o também MDBista Cláudio José da Silva Neto.
14: Hoje, não temos como deixar de falar sobre o acidente que aconteceu na rua Eduardo Sattler, em troncamento com a Monsenhor Scalabrini. Foi amplamente divulgado. É um ponto de intenso fluxo. Então, na oportunidade, uma usuária e que tem seu comércio ali, a Natália Vian, tia Nath, como a Maria, minha filha, diz, fez um desabafo. No calor da emoção, fez um desabafo e um pedido para a administração pública, para a prefeitura, para que naquele local seja dada uma atenção maior do que o normal, porque ali é um local de inúmeros acidentes, os números estão aí, comprovam que são inúmeros, e que requer uma abordagem do poder público. Tem que ter um olhar especial, onde os números apontam que o tráfego é maior e que o número de incidentes é maior, então precisa de uma resposta. E aqui, eu ouso dizer que vai ter a resposta do poder público. O poder público gradativamente está fazendo as melhorias no trânsito, conforme a demanda, conforme é identificado, que também não é feito a esmo. Ah, vou botar um quebra-mola, vou fazer uma alteração sem estudo prévio, sem impacto e sem a opinião dos usuários, dos moradores, de quem ali trafega, de quem ali reside. Aqui nós temos, fizemos nessa casa, usando esse espaço regimental, um pedido para a administração pública que, juntamente com o seu órgão competente, fizesse um estudo técnico de viabilidade para a instalação de redutores de velocidade na rua Coronel Sobral, no perímetro compreendido entre atrás do clube e a antiga Petenat, que se diz, o mercado. E a prefeitura está dando a resposta. Então já compareceu naquele local, fez os estudos, melhor local para implantação, está acontecendo. Da mesma forma, vai acontecer neste local. Se encontra também já à disposição do município um pedido de indicação para que faça da mesma forma o estudo técnico da implantação de um redutor de velocidade através de uma faixa elevada, lombada ou rótula na Monsenhor Scalabrini, cruzamento com a Eduardo Sattler, que também já é objeto de análise e realização pelo poder público. A gente sabe que tem um tempo de resposta, as coisas não são da noite para o dia, mas que com certeza vai acontecer.
8: Este é um resumo da sessão da Câmara de Vereadores de Encantado na noite de ontem, com informações do Legislativo, repórter Grupo Encantado de Comunicação, José Raimundo Tramontini.
7: Obrigado, Tramontini, trazendo então as informações a respeito da sessão ordinária da Câmara de Vereadores de Encantado, sessão esta realizada ontem ao final da tarde. 9 minutos, faltando agora para as 9 da manhã. 9 para as 9, Sicredi e a temperatura. 10 graus.
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7: Ontem ao final da tarde, 9 minutos faltando agora para as 9 da manhã. 9 para as 9, Sicredi e a temperatura. 10 graus.
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6: Seis minutos faltando agora para as 9 horas desta manhã, aqui na reta final do Bom Dia Região dos Vales. Vamos destacando que nós estamos no ar, oferecimento do Sicredi, né? 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Ainda ressaltando que uma ação da Polícia Civil realizada nesta manhã resultou na prisão de um homem de 32 anos de idade, considerado foragido da justiça. Ele foi preso no município de Boqueirão do Leão. E também destacando que agora na parte da manhã nós tivemos um acidente de trânsito na RS-332, próximo aí ao município de Soledade, com uma pessoa ferida. Deixa eu buscar maiores informações, então, aqui a respeito deste acidente de trânsito nesta manhã. Uma colisão que envolveu 2 veículos com uma mulher que sofreu ferimentos. Uma colisão seguida de capotamento. Um acidente foi registrado, então, nesta manhã, no bairro Farroupilha, aí é próximo à Soledade. A ocorrência 7:30 e envolveu um carro e um caminhão. Após a colisão, um veículo de passeio capotou e caiu um banhado às margens da via. A condutora precisou ser levada para atendimento através do SAMU no Hospital Frei Clemente, no município de Soledade, fato que ocorreu nesta manhã, então, de quarta-feira. Aqui as informações para a gente encerrar, fechar aqui, né, o nosso Bom Dia Região dos Vales nesta manhã. 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

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Venha construir o futuro com a gente. 4 faltando para as 9, agradecendo a companhia, a sintonia e prometendo voltar, né? Na programação aqui da sua Rádio Encantado. Bom dia, Região dos Vales. Amanhã, quarta-feira, a partir das 5 horas da manhã. Vem toda manhã com o Igor Lopes. Bom dia.

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0: Oba, oba, oba! Bom dia, bom dia, bom dia, bom dia pra você. 9:00, 13 graus e a temperatura no Vale do Taquari. Salve, salve a terça-feira, meu povo. 19 de maio de 2026. Tudo certo com você? Tranquilo, numa boa? Como é que tamo? De boa, sereno? É, vamos encarar mais um dia aí, meus queridos. Bora lá. O nosso show da manhã até as 11, vamos juntos. Você participa, manda alô, manda abraço, manda beijo. Manda um pix. Já tem uns boletos lá em casa que vence amanhã, dia 20. Então, se você me mandar um pix, eu agradeço, tá? 51999881543, o nosso maravilhoso WhatsApp. 51999881543. Manda texto, manda áudio, fica à vontade, a casa é sua, pode entrar. O nosso show da manhã, que tem as informações do tempo daqui a pouquinho com o pessoal da Metsul Meteorologia, as informações da polícia com o Dilamar dos Passos. Também temos o horóscopo do dia e os aniversariantes. A gente faz aquele telecar bacana aqui na Rádio Encantado, beleza? 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Tá no ar, o meu, o seu, o nosso.
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0: embaixador Gustavo Lima, pelo bem da minha saudade, aqui no show da manhã, Clayton Romário, opa, cadê eu? Matheus e Cauã com Simone Mendes, música nova, Meu Silêncio, e o Natanzinho Lima, me apaixonei nessa morena. 9:12, 13 graus, e a temperatura no Vale do Taquari, é o nosso show da manhã na Rádio Encantado, num oferecimento de... 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Vamos à previsão do tempo com a Metsu Meteorologia.
1: Massa de ar seco e frio atua sobre o território gaúcho e garante o tempo firme. Hoje, no Vale do Taquari, vamos ter o sol predominando, teremos amplos períodos de céu claro sem nuvens na maior parte da região. Apenas agora, no começo da manhã, é que nós teremos momentos de maior nebulosidade baixa e formação localizada de neblina e de nevoeiro. Mas depois, no restante do dia, um belo dia de sol e céu azul. Temperatura nessa madrugada caiu bastante, chegou entre 7 e 9 graus em grande parte da região. Entretanto, nas áreas de altitude acima dos 500 metros, nós tivemos aí temperaturas de 3, 4 graus, né? Boqueirão do Leão chegou a 3 graus. Alguns pontos de Teutônia também chegaram a registrar temperaturas de 3, 4 graus. Tem outras localidades também, mas que não tem estação meteorológica. Durante o dia vai aquecer e vamos ter máximas à tarde chegando entre 16 e 18 graus. Depois, no fim do dia, volta a esfriar rapidamente. Na quarta

quarta, quinta e sexta, o tempo firme com sol predomina. As noites madrugadas vão ser geladas, as mínimas vão ficar perto ou abaixo dos 5 graus em grande parte da região, especialmente na quarta e na sexta. Não dá para descartar, em algumas áreas, até alguma formação localizada de geada.

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1: Tamo de volta, é o nosso show da manhã aqui na Rádio Encantado, 9:19, 13 graus, é a temperatura no Vale do Taquari. Antes de trazer recado dos ouvintes, deixa eu avisar você o seguinte. Pessoal aí mandando mensagem pra gente no WhatsApp aqui, pedindo que eu tô tentando ouvir a rádio pelo site e não tô conseguindo, hein? Me ajuda aí, Igor! Seguinte, hein? Agora tá tudo resolvido, tá tudo numa boa. 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E, claro, você que tá no computador aí, no seu escritório, enfim, trabalhando, pode aí ouvir-nos no rdencantado.com.br. E se você pode, no tradicional rádio em 104,7 no FM. Aí sim, hein? É, esse é garantido, né? O rádio é sempre garantido. Impressionante, né, rapaz? Impressionante. A gente viu isso, né, 2 anos atrás. Olha só, deixa eu mandar um abraço pra audiência. O Neto Santos. Bom dia, Igor. Tudo bem? Igor, por gentileza, a Verinha, minha esposa, anda bem brava por conta do frio. Sendo assim, toca uma música, pelo menos pra ela pular em casa. Pode ser aquela Só Uma Canção ou uma outra do teu agrado aí. Valeu, meu querido Neto Santos, tamo junto. Obrigadão pela audiência. Alô, Verinha. É, o fogão a lenha. Ela tá em casa então, Neto, é isso? Tem fogão a lenha lá, Neto? Colocar um fogão a lenha lá, hein? É, vamos descobrir isso aí, vamos descobrir. Abraço, tamo junto. A Sueli Baggio pediu Banda Rosas, Bye Bye Maria, pra todas as cozinheiras, pessoal de Mussum, né? Alô, Sueli Baggio, beijo no coração, excelente terça-feira pra você.
2: Bom dia, bom dia, bom dia, bom dia.
1: Bom dia.
2: Ah, meu amigo Igor.
1: E aí?
2: Pode ser moça com van. Ok, abraço.
1: Valeu, Circe Giovanella, um beijo pra você, excelente terça-feira. Ó o frio, hein?
3: Você roda uma música do Roupa Nova aí pra mim. Um dia abençoado pra você. Fica com Deus aí, bom dia.
1: Alô, Dona Yalka, abraço pra você, excelente terça-feira também.
4: Bom dia, Igor.
1: Bom dia.
4: Tamo aqui na cozinha tomando aquele chimarrão.
1: Oh, coisa boa.
4: Esquentando por dentro e o fogão a lenha por fora.
1: Opa!
4: Tá bom, Igor?
1: Mande várias
4: contas. Tua arada tá mil. Tá bom? Toca uma aí que tá na ponta da agulha pra uma meia chonadinha aí, tá bom? Um abraço, uma morada, um bom dia, valeu.
1: Valeu, Lécio, Dona Jirema, um abraço pra vocês, tudo de bom, brigadão pela companhia, vamos tocar uma chonadinha aí na sequência. Bom dia, Igor. Frio gostoso, toca Menina Não Corte o Cabelo pra Cleusa, pra Gi e pra minha, Ellie de Donatiteles. Alô, Ellie, um beijo pra você, brigadão pela companhia. Alô, Cleusa, alô, Gi, tudo de bom? Obrigadão, sempre ligados aqui na Rádio Encantado. Abraço aí pro José Paulo. Obrigado, meu Deus, pelo privilégio da vida e pela alegria de um novo amanhecer. Bom dia, amém, José Paulo. Abraço pra ti e pra família. Tudo de bom, meu queridão. Duarte Antônio Dalpian, bom dia. Abraço, brigadão pela audiência. Abraço pra Simone Agostini. Agora sim tá ligada junto conosco, né, Simone? Abraço. Tudo de bom pra você e pra toda a sua família. Brigadão pela audiência. Gilmar Taxista. É o Gilmar hoje, né? Acho que sim, é o Gilmar Chu. Abraço, meu querido. Bom dia pra ti. Excelente, maravilhosa terça-feira. Bom trabalho. E a Verônica Duarte tá aí junto conosco, mandando o seu bom dia. Alô, Verônica. Bom dia pra você. Excelente, maravilhosa terça-feira.
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1: Matheus Fernandes e Hugo Guilherme.

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1: 23 para as 10, 13 graus, a temperatura no Vale. Excelente, maravilhosa manhã de terça-feira para você ligado junto conosco aqui nas Ondas Queridas, a Rádio Encantada. Vamos lá? 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Dilamar dos Passos tá aí pra trazer as informações da polícia. Dilamar, bom dia.
2: Oi, bom dia pra ti e pra todos os nossos ouvintes, né?
1: Tudo certinho?
2: Certinho, apesar do gelo desta manhã mais uma vez, né?
1: Tá frio. Chelado?
2: Tudo certo, maravilha.
1: Bom demais da conta.
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1: Exato.
2: E repassa com toda a tranquilidade e segurança.
1: Tanto na sua casa como na sua empresa, né?
2: Pois, exato.
1: Abraço, pessoal da Almeida Monitoramento.
2: É, vamos ter que botar uma câmera aqui, mais uma, né? Uma aqui dentro do estúdio, né? Pra mostrar pro pessoal que tá em casa, né?
1: Melhor não.
2: Melhor
1: deixar quieto.
2: Tá bom.
1: Já tem a live que é perigosa, né?
2: Vamos botar pra o Big Brother, né? Todo dia, né?
1: Vai todo mundo pra rua.
2: Ou preso, né?
1: Ou preso. Se tiver áudio a câmera aqui do jornalismo, acabou, né? Pode fechar a rádio. Fecha a rádio.
2: Tá louco. Ah, como é que diz? Os bons modos, os bons costumes passam longe.
1: Não tem. Passam do outro lado da rua aqui. Não passam aqui dentro.
2: É, por aí. Tá bom? Então, Almeida Monitoramento tem pra você. 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Pois bem, um homem, né, foi esfaqueado na área central em Venâncio Aires ontem à tarde. O autor da facada, num primeiro momento, fugiu, mas depois foi detido por parte da Brigada Militar. A vítima conduzida para atendimento médico. Ontem foi preso, segunda-feira, né? Cidadão que é suspeito do homicídio ocorrido sábado no Morro 25, Lajado. Ele tem 44 anos de idade. Com ele, também a polícia encontrou aí na casa, né? Uma pistola 380, um revólver 357. A vítima foi o Edenilson Rodrigo Lopes dos Santos, 29 anos de idade, com antecedentes por tráfico. As informações dão conta, né, de que eles teriam discutido em um bar. E aí houve o disparo de arma de fogo, matando então o Edenilson. Já a Brigada Militar prendeu ontem à noite um homem, 28 anos, por tráfico de drogas no município de Cruzeiro do Sul, no bairro Vila Esverdes. No estabelecimento e também com o cidadão, a polícia encontrou uma porção de cocaína pesando mais de 0,5 quilo, 4 porções de maconha, munições calibre .40, balanço de precisão e aparelho celular. Um acidente de trânsito foi registrado nesta manhã na RS-332, bairro Farroupilha, Soledade. A ocorrência envolveu um carro e um caminhão. Depois do choque, né, o veículo de passeio saiu da pista e parou dentro de um banhado. A condutora foi levada para atendimento médico. Já a Polícia Rodoviária Federal atendeu nesta manhã um acidente de trânsito na BR-386, isto é Paverama. Este acidente envolveu uma caminhonete, uma Ford 350 de Teutônia e uma motocicleta Twister de Triunfo. O motociclista, claro, levou ao pior, foi levado para atendimento no Hospital de Estrela. Já uma ação da Polícia Civil realizada ontem resultou na prisão de um homem de 32 anos que estava foragido da justiça. A captura ocorreu no local de trabalho dele, lá em Boqueirão do Leão. Extensa ficha criminal por envolvimento em organização criminosa e também extorsão. Os delitos teriam sido praticados no município de Boqueirão do Leão. E ontem, no início de meio-dia, né, meu caro Igor, tivemos um acidente aqui em Encantado, daqueles acidentes que a gente vê nos filmes, né? Ou na TV, né? É, ali na esquina da Eduardo Sattler com a Monsenhor Scalabrini. Verdade, uma van, né, não parou no entroncamento da Eduardo Sattler com a Monsenhor Scalabrini, e aí foi atingido por um Creta e jogado contra um veículo Suzuki que fazia uma conversão à esquerda. Pois capotou, ficou literalmente aí com o rodado para cima, né? E ainda bateu num veículo que estava parado, estacionado. O condutor do Suzuki foi levado para atendimento hospitalar. Também ontem o Corpo de Bombeiros atendeu aí um princípio de incêndio, uma estufa de uma residência, de um apartamento, na verdade, localizado aí atrás da, não lembro agora o nome do apartamento, atrás da Igreja Matriz São Pedro de Encantado. Também teve esse atendimento por parte do Corpo de Bombeiros ontem. Bastante barulho, né? Estourou o próprio aquecedor que foi deixado em casa, o proprietário teria saído por alguns instantes e acabou estourando então este aquecedor e teve aí perdas dentro do apartamento. Também o Corpo de Bombeiros de SAMU atenderam ontem um acidente de trânsito que envolveu um trator no município de Mussum. O agricultor estava trabalhando com o trator, né? Que despencou em uma ribanceira aí, ele caiu fora e sofreu aí diversos ferimentos, recebeu o atendimento no Hospital Beneficente de Santa Terezinha de Encantado e as informações repassadas na parte da manhã que ele foi levado então para atendimento no Hospital Bruno Bor, em Lajeado, principalmente com um corte profundo na região da cabeça, fato que ocorreu no dia de ontem em Mussum. Estas então as principais informações policiais aqui no Show da Manhã desta terça-feira.
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1: Muito obrigado, Dilamar.
2: Um beijo, um queijo, uma abóbora, melancia. Um
1: abraço pra ti, tudo de bom.
2: E meio quilo de salame.
1: Isso. Cansado, Dilamar?
2: Não, tranquilo.
1: Tá tranquilo? De boa.
2: De boa.
1: Tem alguma janta, alguma coisa?
2: Não, essa semana, por enquanto, não tem nada agendado. Só domingo.
1: Só domingo.
2: Só almoço para domingo.
1: Na volta aí tem alguma coisa?
2: Não. Tem a Expo Agro em Guaporé, né?
1: Tem a Expo Agro.
2: Em Guaporé, que ocorre na quinta, a partir das 9 da manhã, né?
1: Isso.
2: Na quinta, na sexta, no sábado e no domingo.
1: No autódromo em Guaporé. No
2: autódromo em
1: Vai
2: Guaporé.
1: Vai ser lindo, maravilhoso.
2: Exato.
1: Vou visitar esta feira maravilhosa.
2: Entrada 0800, não paga nada.
1: Isso.
2: Né? Se tu quiser entrar de carro lá no estacionamento do autódromo, sábado ou domingo, aí tu paga 10 pilinhas, tá?
1: Sim.
2: Independente do número de pessoas. Se for uma pessoa que tá no carro, duas ou 10... Não tem problema.
1: O carro
2: nenhum.
1: É um só.
2: É um carro um só. É só um carro. Então tu paga 10 pilinhas de estacionamento no sábado e no domingo.
1: Isso aí.
2: Na quinta e na sexta não tem nada.
1: Isso aí.
2: Pra visitar lá o carro ou moto, né? Pra visitar lá os pavilhões, nada. Quer deixar o carro do lado de fora, que esse estacionamento tem no autódromo, ali não vai pagar nada, tá? Então, bem tranquilo pra Expo Agro em Guaporé nesse final de semana.
1: Maravilhoso.
2: Amanhã tem o famoso sarau, né? Do Filó, no município do Dr. Ricardo, tá?
1: Opa!
2: Amanhã às 19 horas. E aí você convida quem quiser participar, pode ir chegar lá amanhã, né?
1: Isso aí.
2: É só levar um prato pra compartilhar com o pessoal, né?
1: Isso aí.
2: Um prato típico. Não é um prato vazio, né?
1: Não, um prato cheio.
2: Um prato cheio, né?
1: Talvez prato... ele vai voltar vazio.
2: É, né? Não, ele vai voltar vazio, né?
1: Né?
2: A bebida você adquire lá na hora, né? Mas o prato, assim, com o alimento, leva amanhã.
1: Vai ser aonde lá? No pavilhão? Eu chamo de pavilhão, né?
2: No paroquial.
1: Paroquial, isso aí.
2: O sarau, né? E aí, assim, ó, amanhã também vai ter o diferencial. Amanhã eles vão fazer vinho lá.
1: Opa!
2: Mas vinho ao modo antigo. Como é que fazia?
1: Com os pés.
2: Exatamente.
1: Né?
2: Então exatamente.
1: Vai ter lá um meio barril, cortadinho no meio. Ah, ó, Dilamar, tem um presente pra ti ali.
2: Tá.
1: Aí, ó.
2: Aí faz isso, né?
3: Hã? Posso participar?
2: Pode, pode. Obrigado.
1: Trouxe bergamota. O Revite já tá participando, trouxe bergamota.
2: Exatamente. Tá, o prato, né?
1: Já tá levando
2: vai,
1: o prato.
2: Vai ter amanhã, né?
1: É típico, né?
2: Vai ter. Nessa época vai ter. Então eles vão, é exato isso aí, ó. O Revite, né? Eles vão, tem uma estragada aqui. É, vão fazer então a pizza da uva pra fazer o vinho, né? Amanhã de noite. Uhum. Espero que lavem o pé antes de fazer a pizza, né?
1: Seria bom, né?
2: Porque depois esse vinho vai ser produzido, Igor. Ele vai ser produzido amanhã, começa amanhã a confecção, depois tem que fazer todo aquele trabalho, né? Do vinho, né?
1: Uhum.
2: E ele vai ser servido, este vinho, na abertura do Filó de Dr. Ricardo em 27, tá? Em isso. Maio do ano que vem ele vai ser aberto para ser servido na abertura então do Filó em Dr. Ricardo, este vinho que vai ser produzido amanhã lá na Ricarda.
1: Show de bola!
2: É. Com o pezinho lavado, né?
1: Pezinho lavado. Isso. De preferência, escovadinho, bonitinho.
2: Isso aí.
1: É, faz um spa dos pés antes.
2: Isso.
1: É, seria bom.
2: Não, não pode estar de meia, né?
1: Não, de meia não.
2: E nem chulé.
1: Nem, pelo amor de Deus, né? Vamos escolher bem, né? Abraço, meu querido Gilmar dos Passos, tudo de bom aí, trazendo as informações da polícia. 12 para as 10, 13 graus e meio a temperatura. Vamos de música, daqui a pouco eu trago o recado dos ouvintes por aqui. Jogue alegria em seu rádio.
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2: 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Até que digam o contrário, sou eu, senhoras e senhores. 1 para as 10, 14 graus e a temperatura no Vale do Taquari. Bom dia pra você, boa terça-feira, meu bolo. Vamos lá, você que tá acordando agora. 10 horas da manhã, credo, rapaz, que isso, hein? Que vidão, acordando agora às 10. Oh, coisa boa. É, rapaz, vamos fazer o seguinte. Aí, ó, teu marido que não acordou ainda, ele que tá ainda dormindo, ó, joga água nele aí. Vamos acordar, meus queridos, 10 horas da manhã de uma terça-feira, vamos encarar. 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Alô, Julie, Anne, Ângela, o Marcelo, abraço para toda a galera aí, tamo junto. 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Deixa eu trazer recado dos ouvintes. Vamos lá, quem é que tá aqui participando?
3: Bom dia, Igor.
2: Bom dia.
3: Tudo bem?
2: Tudo bem.
3: Como é que tá o frio aí?
2: Bastante gelado.
3: Igor, eu quero pedir a música, se for possível, madrugada, fria ou gelada, não lembro mais. E oferecer para minhas amigas Simone Agostini, Marli Marzoni, Justina Botega e Maristela Piscinini. E especialmente pro meu marido, que tá se recuperando de uma cirurgia. Mas já tá bom, porque já tá ficando brabo. Daí é sinal que ele tá melhorando. Obrigada se for atendido. Um abraço aí pra vocês da rádio.
2: Se tá ficando brabo é porque já tá bom, né? Ai, ai, alô, Marisa, tudo de bom pra você? Obrigado pela audiência.
4: Bom dia, Igor, Carmen Pessi. Um beijo no coração. Fica bem.
2: Beijo, Carmen. Tudo de bom pra você. Obrigado pela audiência. Abraço pra Ana Maria Gracioli. Tá fazendo homenagem de aniversariante. Vou trazer daqui a pouquinho no nosso telecar. Tá bom, Ana? Abraço. Quem mais?
5: Bom dia, Igor. Bom tudo dia, bem?
2: Bom dia.
5: Pode tocar a minha alegria com o padre Ezequiel. Opa. Tá? Agradecer tudo. Pode ser. Bom dia. Obrigada.
2: Valeu, Maria Isabel, um beijo pra você, boa terça-feira. Alô, Inês Colasiol, bom dia, tudo de bom. Alô, Inês, tá sempre ligado aqui junto conosco.
6: Prazer daqui a pouquinho.
7: Bom dia, Igor. Gostaria de pedir uma música do seu marino. Mete o pé na bunda dele.
2: Colô.
7: Eu queria oferecer pra todos os ouvintes. Tá, Igor? Um abraço.
2: Alô, Jorge Matos Oliveira, tudo de bom. E abraço pra Rosane das Almas, bom dia. Quero pedir uma música para oferecer o meu namorado, Ademir Rossini. Abraço, Rosane das Almas. Alô, Ademir Rossini, brigadão pela companhia. E quero mandar um abraço todo especial. Renato Bald, Adriana Bald, pessoal de São Caetano, Arroio do Meio. Estão ligados aí na Rádio Encantada, tudo de bom pra vocês. Pediram a Mala Batista, vou tocar daqui a pouquinho, tá bom? Amadão pra vocês, estão sempre ligados. Olha, eu acredito que estão aí pertinho do fogão a lenha, hein? Acredito eu que sim, né? Abraço, Renato, tudo de bom? Aí, Vini Vieira, diretor Ricardo, tá tomando aquele chimarrão maravilhoso com a cunhada, a dona Irma. E pediram Menina Num Corte de Cabelo. Abraço pra vocês, tudo de bom, minhas queridas. Cuidar o frio, né? Vamos cuidar o frio. Alô, Nirce Enica, tá mandando música pras amigas e os filhos. Alô, Nirce, beijão pra você, tudo de bom. E abraço aí pro pessoal que nos corrigiu aí também. Eu e o Dilamar, a gente comentava que tem um evento, né, em Doutor Ricardo amanhã. E não é no ginásio paroquial, né? No ginásio de esportes, hein, doutor Ricardo, tá bom? Beleza? No ginásio de esportes, senhoras e senhores. Ora sim! Vamos lá que tá chegando o horóscopo no dia, signo de Áries, touro, gêmeos e câncer. A você de Áries, o dia pode trazer uma sensação de vulnerabilidade maior, especialmente diante de cobranças internas ou expectativas não correspondidas. Pode surgir um desejo de se isolar ou de evitar confrontos. Procure respeitar esse movimento sem se julgar por precisar desacelerar, você de Áries. Você de touro, você pode sentir um peso maior nas responsabilidades ou perceber com mais intensidade as limitações de certas situações. Isso deve gerar insegurança ou dúvida sobre escolhas recentes. Tente não se fechar demais e nem se alimentar dos pensamentos negativos.

Gêmeos, você de Touro. Você de Gêmeos, o dia pode pedir atenção especial à forma como você lida com emoções e valores. Inseguranças podem surgir, especialmente ligadas a decisões financeiras, autoestima ou sensação de merecimento. Procure evitar comparações e julgamentos excessivos, você de Gêmeos. E você de Câncer, as emoções tendem a estar mais intensas e os desafios do dia podem ser sentidos de forma profunda. Deve haver uma tendência à melancolia, autocrítica ou uma sensação de sobrecarga emocional. Busque respeitar o seu ritmo, diminuindo as próprias cobranças, você de Câncer. Agora 10h04, a temperatura está em 14 graus no Vale do Taquari. Pessoal aqui nos manda mensagem ainda, ó, Igor, eu não tô conseguindo ouvir a rádio pelo site, hein? Tá caindo bastante. Estamos resolvendo, vai dar tudo certo. Até final do dia vai dar tudo certinho, meus queridos. Vai estar tudo numa ordem pra vocês aí. Amado Batista e a chance. Ah, será que eu tenho uma chance com você? Ah, você me daria uma chance?

0: o foguete, dona.
1: A gente até tenta seguir em frente.
0: Aos corações apaixonados, na manhã dessa terça-feira. O musical Som Livre, Menina Não Corte o Cabelo. Essa aí foi especialmente pro nosso querido Dilamar dos Passos e Neucir Francisco Migolinha. Eita, nós. E Amado Batista, Chance. 10 e 14, hein? 14 graus é a temperatura no Vale do Taquari. Quem mais está participando junto conosco? Deixa eu trazer abraço aqui para audiência. Eni Mesomo, bom dia, Igor, abraço. Alô, família Mesomo de Roca Salles, tudo de bom. André Luiz Schneider, da linha Frank Westfalia. Muito sucesso para você sempre, abraço. Tempo nublado aqui, viu? É aqui também, rapaz. Vamos lá. Abraço, meu querido André Luiz Schneider. Bom dia, meu querido Igor. É a Ana Luísa Fussiger. Alô, Ana, beijo para você. Boa terça-feira. Atene Lisboa, bom dia, Igor. Toca aí o Chapeludo, se não tocou ainda. Deixa pra mim que na sequência vai pintar por aqui. Abraço!
2: Opa, bom dia pra vocês da Rádio Encantado aí.
0: Rádio Encantado.
2: Queria ver se você ia tocar uma música aí pra mim, o Volmir Tomazini, aquele bordeto da La Brescia. Queria ver a música do Amado Batista, Sala de Cirurgia, tá?
0: Ui.
2: Se você puder tocar aí.
0: Essa é dilurida.
2: Um abraço aí pra vocês da rádio aí. Fica agradecido aí, tá?
0: Essa aí é dilurida. Abraço, meu querido. Tudo de bom pra ti. Obrigadão pela tua audiência. Abraço pro Joel, das Lojas Menotti também. Abraço. Galera tá sempre ligada aqui na Rádio Encantado também. Tamo junto.
3: Bom dia, Igor. Tudo bem?
0: Tudo bem.
3: Friozinho hoje, né?
0: Bastante.
3: Tô fazendo uma chiminha de figo.
0: Opa.
3: Aquece.
0: Opa.
3: Põe uma música com o Eduardo Costa pra mim, pra todos que estão na escuta do programa, pra minhas amigas e vizinhas. Um grande abraço e um ótimo dia.
0: Abraço, obrigado pela audiência. Vou tocar uma animada daqui a pouquinho aqui do Eduardo Costa pra gente poder curtir no nosso show da manhã. Abraço, querida Fátima Isabel Fim. Vamos a eles, os aniversariantes do dia, senhoras e senhores, vamos lá. Vamos ouvir áudio aqui, solte sua voz.
4: Bom dia, Igor. Eu queria homenagear minha mãe, a Leida, Leida de Domênico, de Mussum.
0: Tá bom.
4: Aqui a filha dela, Ana Maria Gracioli, homenageando pelo aniversário, pela passagem do aniversário dela, tá?
0: Tá bom.
4: Qualquer música. Deixa. Obrigada, tá?
0: Feito o registro, parabéns a ela, saúde, saúde, saúde, que o resto a gente corre atrás com certeza. Abraço carinhoso pra essa família, tudo de bom pra vocês. É, hoje é terça-feira, a festa vai até sexta, né? Isso? Procede essa informação? Acho que sim, né? Eita, coisa boa. Ônibus saindo dos locais de costume. Pelo amor de Deus, hein? Quero mandar os parabéns também pra Jennifer Rodrigues. Alô, Jennifer! O nome dela é Jennifer. Parabéns, saúde e prosperidade pra você. Tudo de bom. Saúde, saúde, saúde, carrinho, que o resto a gente corre atrás com certeza. E quero mandar uns parabéns pro meu querido Luciano Ventrúsculo. É, Luciano. Saúde e prosperidade pra ti, meu querido. Tô esperando aquele churras, hein? Vou esperar ansioso aquele churras. É, aí vai tá bom demais da conta, hein? Aos demais aniversariantes do dia, que Deus abençoe hoje, amanhã e sempre. São os votos de todos aqui da Rádio Encantado a vocês.

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0: Estamos de volta, 10h21, 14 graus, a temperatura no Vale do Taquari. O nosso show da manhã nas ondas queridas da Rádio Encantado. Vamos lá? Vamos encarar? 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Ela está de volta, nossa figurinha carimbada. 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Vamos trazer recado dos ouvintes? Segura aí.
1: Bom dia, Igor. Eu tava com visita até agora.
0: Não acredito.
1: Agora tu tá ligando pra pedir uma música do Eduardo Costa, 10 Mandamentos do Amor.
0: Hoje vai ficar difícil.
1: Peço pra minhas irmãs de Nova Brecha e toda a minha família aqui.
0: Valeu.
1: Da Estrela. Um abraço. Pra vocês aí da rádio também.
0: Valeu, Iracema Faquinha. Um beijo pra você. Tudo de bom aí. Olha aí a Noêmia Borba, tá junto conosco. Bom dia, Igor. Sou a Noêmia Borba de Roca Salles. Estou aqui tomando chimarrão, esperando o solzinho sair pra esquentar um pouquinho. Pra mais tarde lavar umas roupas, né? É, bem por aí o negócio. Um abraço, um beijo, fica com Deus. Quero ouvir a música Mãe Amorosa do Abel e Caim, rapaz. Abraço, Noêmia Borba. Tudo de bom pra você, brigadão pela audiência. Essa aí, eu vou deixar pro Daniel Alves rodar final do dia aí, tá bom? Beijo carinhoso, tudo de bom. Quem mais tá aqui participando?
2: Oi. Aqui é a Salete Cucioli de Mussum. Ah. Eu gostaria de uma música bem bonita.
0: Bonita.
2: Para homenagear o meu marido, Paulo Cuccioli, que está de aniversário hoje.
0: Não acredito.
2: Desejo tudo de bom para ele. Um abraço, Igor. Obrigadão.
0: Aê, Paulo Cuccioli, parabéns. Saúde, saúde, saúde, meu queridão. Ontem ele fez homenagem para a esposa, dona Salete, e hoje é ela que tá fazendo homenagem para ele. Muito bem, abraço para vocês, tudo de bom. Alô, Paulo Cuccioli, mas então a festa começou domingo e vai uma semana dentro aí, né? Eita, nós. Abraço, meus queridos, tudo de bom para vocês. Saúde, saúde, saúde, que o resto a gente corre atrás, viu?
3: Bom dia, Igor, tudo bom? Tô te ouvindo.
0: E aí, Nelly?
3: Tomando uma coisa de chimarrão.
0: Olha aí.
3: E ouvindo o programa. Abraço. Toca uma bem boa aí. Se puder, toque a montanha.
0: Valeu, abraço Nelei Lanzini, pessoal da Linha Nova. Obrigadão pela audiência. E a Sandra Reis de Rock, eu acho que eu já mandei um abraço pra ela, né? Mas vamos fazer de novo o registro. Alô, Sandra Reis, tá sempre ligada junto conosco, pediu roupa nova, Frio de Solidão. Abraço, tudo de bom aí. Mais 4 signos do horóscopo por dia, antes dos pedidos musicais. Signo de Leão, Virgem, Libra e Escorpião. A língua chega a tá travada por causa do frio hoje, meu Jesus amado. A você de Leão, você pode se sentir mais introspectivo, com uma vontade maior de silêncio e recolhimento. Pensamentos recorrentes ou emoções mal resolvidas devem emergir, pedindo atenção. Em vez de resistir, tente acolher esse momento como um convite à reflexão e busque descansar, você de Leão. Você de Virgem, o dia pode trazer alguma frustração com projetos ou expectativas que não se confirmam no ritmo desejado. Isso deve gerar desânimo temporário. Procure não se isolar e nem endurecer demais. Trocas sinceras e momentos de escuta mútua ajudam a resgatar o sentimento de confiança, você de Virgem. Libra, algumas responsabilidades profissionais ou pressões externas podem pesar mais do que o habitual, gerando insegurança ou cansaço. Talvez surja a impressão de estar carregando mais do que deveria. tente ajustar as expectativas, delegar quando possível e respeitar seus limites, você de Libra. E você de Escorpião? O dia pode trazer questionamentos internos sobre crenças, escolhas recentes ou rumos de vida, dúvidas existenciais ou uma sensação de desalinhamento. Tendem a aparecer, hein? Pedindo reflexão. Em vez de buscar respostas imediatas, permita-se observar com calma o processo, você de Escorpião. É o bloquinho das músicas dançantes, meus queridos. Vamos arrastar o pé, chacoalhar o esqueleto, esquentar essa manhã de terça-feira fria. Vai!

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0: Estamos de volta, 17 para as 11, 14 graus, a temperatura no Vale do Taquari. Quem é que tá aqui no nosso WhatsApp? O 99988-1543. Deixa eu ver quem é que tá aqui, peraí. Alô, Ivanete Formentini, pessoal de Coronel Pilar. Bom dia, meu amigo Igor, tudo bem? Frio aí? Aqui tá frio, hein? Mas eu e meu amor Nenê estamos aqui perto do fogão e tomando um chimarrão pra gente se esquentar. Ligados na rádio, escutando o nosso menino de ouro. Toca o JM aí, numa sola J. Abraço! Alô, Ivanete Formentini. Alô, Nenê, obrigado pela companhia de vocês. É... O frio tá aí, né? Isso aí. Quem mais?
1: E aí, Igor?
0: Bom dia.
1: Na labuta, curtindo a rádio aí. Muito bom. Abraço, Sérgio Sebeni Mussum.
0: Valeu, Sérgio, tamo junto, brigadão pela audiência. Alô, Vanilde, Antagorda, tá ligada junto conosco, valeu. Beijo no coração, Vanilde. A Cleide Tasca mandando o seu bom dia também. Alô, Cleide, beijão pra você. Ah, abraço aqui pro Guilherme Machado de Souza, também tá ligado junto conosco. E um abraço pra Tati Jacob, ela mandou o seguinte: Igor, tem como você falar, olha só, meu filho, ele acabou perdendo a carteira com todos os documentos, carteira, cartão, carteira de motorista, de Encantada Roca Salles. Se alguém encontrou, pode deixar aí com vocês na rádio. É o Everton José Giacobo. Então aí você que pode ter encontrado uma carteira, tá? Com os documentos de Everton José Giacobo, pode deixar aqui na Rádio Encantado, ou você pode entrar em contato conosco, que a gente passa o contato aí da Tati, né, pra você fazer a entrega, tá? Beleza? Ele faz, ele saiu de Encantado e foi a Roca Salles, né, acabou perdendo aí no caminho a carteira com documentos. Everton José Giacobo, beleza? Pra gente fechar nosso programa, Sagitário, Capricórnio, Aquário e Peixes. A você de Sagitário, certas emoções profundas podem emergir, o que deve gerar recolhimento ou necessidade de proteção emocional. Procure não se fechar completamente, mas lembre-se de respeitar seu tempo interno, você de Sagitário. Capricórnio, algumas parcerias podem exigir mais maturidade emocional, paciência e empatia. Diferenças de expectativa ou sensibilidades à flor da pele podem gerar pequenos desencontros. Tente escutar com mais atenção e evitar posturas defensivas, você de Capricórnio. Aquário, o dia pode pedir mais atenção à sua saúde emocional e ao equilíbrio da rotina. Excesso de tarefas ou cobranças demais podem gerar desgaste. Procure sentir seus limites e criar pequenas pausas ao longo do dia, você de Aquário. E você de Peixes, a sensibilidade fica bastante elevada, favorecendo tanto a criatividade quanto a vulnerabilidade emocional. Pode haver uma tendência a se perder em idealizações e expectativas pouco realistas, você de Peixes. Agora, 14 para as 11, fecha todas, passa régua por hoje, deu. Volto amanhã, se Deus quiser, a partir das 9 com mais um show da manhã. É quarta-feira, meio da semana, amanhã sim, hein? Eu deixo vocês com o Zeleto Cristiano e daqui a pouquinho tem Claudinei Coferri e o informativo de Roca Salles. Se cuidem, abençoada, maravilhosa terça-feira. Fiquem com Deus, que eu vou com ele. Tchau! 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

0: Rico Ferri.
1: Bom dia, amigos, bom dia, amigas. Está no ar o programa informativo de Roca Salles, aqui pela Rádio Encantado 104.7 FM. 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Hoje é terça-feira, dia 19 de maio de 2026. Uma terça-feira com céu nublado aqui no Vale do Taquari. Temperatura agora na marca dos 13 graus, 63% a umidade relativa do ar. 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Convites. A diretoria do Grupo dos Amigos da Melhor Idade de Roca Salles convida seus integrantes para a programação do próximo domingo, dia 24, o baile do Pastela em Arroio do Meio. A saída do centro da cidade será às 10 horas e 45 minutos da manhã. As inscrições com Marlene Dors, contatando pelo fone WhatsApp 99367-6137. Inscrições também com Sibila Hermani, contatando pelo fone WhatsApp 98146478. A diretoria da Associação Ecumênica da Terceira Idade de Roca Salles convida seus associados para a programação do próximo domingo, dia 24, o baile em Arroio do Meio. A saída do centro da cidade será às 11 horas da manhã. As inscrições com a diretoria da associação até às 16 horas de sexta-feira, contatando pelo fone WhatsApp 9641-8252. Convite da diretoria da Associação Ecumênica da Terceira Idade de Roca Salles. A Secretaria Municipal da Saúde de Roca Salles informa: atenção para o roteiro de atendimento com a unidade móvel de saúde no interior do município para esta semana. Amanhã, quarta-feira, pela parte da manhã, unidade móvel de saúde atendendo em frente ao Salão da Comunidade da linha Fazenda Loman. E na quinta-feira, dia 21, Unidade Móvel de Saúde estará atendendo em frente ao Salão da Comunidade da linha Júlio de Castilhos Alto. Atendimento com o Dr. Gabriel Ortega e mais técnica de enfermagem. Lembrando que estão disponibilizadas 12 consultas médicas por ordem de chegada. A Secretaria orienta as pessoas que vão em busca de atendimento na Unidade Móvel de Saúde para que levem consigo o cartão do SUS e documento de identidade. Amanhã pela manhã, Unidade Móvel de Saúde na Fazenda Loman e quinta-feira pela manhã, em frente ao Salão da Comunidade da linha Júlio de Castilhos Alto. A Secretaria Municipal da Saúde também orienta a população para que se previna contra a gripe. A vacina da influenza está disponível na sala de vacinas do posto de saúde do centro. Atendimento na sala de vacinas pela manhã, a partir das 8 até as 11 horas e 15 minutos, e à tarde, das 13 às 16 horas e 15 minutos. Nas quintas-feiras à tarde, tem horário estendido de vacinação até as 18 horas e 30 minutos. A vacina contra a gripe também é disponibilizada no interior, junto com a unidade móvel de saúde. O público-alvo para vacinação contra a influenza, contra a gripe, crianças a partir de 6 meses a menores de 6 anos, pessoas a partir de 60 anos, gestantes, mulheres com até 45 dias após o parto, pessoas com comorbidades, deficiências, trabalhadores da saúde, da educação e também do transporte público. Para agendamento de vacinas a domicílio, os familiares de pessoas acamadas devem entrar em contato com a sala de vacinas pelo fone WhatsApp 3753-1360. A Secretaria da Saúde também orienta de que está disponível a vacina contra a Covid na sala de vacinas do posto de saúde do centro. 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
1: 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A Inspetoria Veterinária e Zootécnica de Roca Salles comunica aos produtores rurais, criadores de animais, de que está em andamento o período para declaração anual obrigatória de rebanho. O prazo encerra no próximo dia 30 de junho. O produtor deve comparecer junto à Inspetoria Veterinária e Zootécnica de Roca Salles, em sala localizada em prédio em frente à prefeitura, e informar a quantidade exata de animais na propriedade. Também deve informar um fone de contato de WhatsApp ou e-mail. A inspetoria alerta os produtores para que não deixem para a última hora para fazer a declaração anual obrigatória de rebanho, para evitarem transtornos. O produtor que não fizer a declaração poderá sofrer multa e terá a propriedade bloqueada para emissão de GTA. O prazo encerra no dia 30 de junho. A Defesa Civil de Roca Salles comunica de que acontecerá um simulado externo de evacuação comunitária no próximo dia 27 de maio, no horário das 13 às 16 horas, no bairro Dois Lajados. O trabalho será feito em conjunto com a Organização Internacional para as Migrações, OIM, e Prefeitura através da Defesa Civil. A ação tem como objetivo orientar a comunidade sobre rotas de fuga, pontos de encontro e procedimentos em situações de emergência, fortalecendo a preparação e a preparação e proteção da população. Será no dia 27 de maio, no horário das 13 às 16 horas, no bairro Dois Lajados. 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
4: Bom dia. Temos na agropecuária do sindicato diversas mudas de verduras, flores, chás e temperos. Chegou mudas de cebola, sementes de aveia branca, aveia preta, aveia ucraniana, azevém, nabo forrageiro e semente de ervilhaca. Temos também carrinhos de mão, botas, luvas, capa de chuva, conjunto motoqueiro, macacão apicultura, saco para aspirador de pó, filtro para fogão sugar, toalhas de mesa, lona preta e branca para silagem, sacos para colocar silagem, rações, milho farelo e suplementos minerais. Recebemos também mudas frutíferas de várias variedades, tá? Para pronta entrega. Então recebemos mudas frutíferas. Declaração de rebanho 2026. Todo produtor de animais deverá passar na inspetoria veterinária para fazer o cadastro. O prazo se encerra no dia 30 do próximo mês de junho. Então a declaração de rebanho é obrigatória. Quem não fizer, será bloqueada a propriedade para emissão de GTAs. Muito importante trazer um telefone WhatsApp ou um e-mail para fazer essa declaração anual de rebanho ali na inspetoria veterinária em frente à prefeitura até o dia 30 do mês de junho. Convite: o Sindicato dos Trabalhadores Rurais de Roca Salles convida para o tradicional baile em comemoração ao Dia do Colono, a realizar-se no dia 25 de julho de 2026, no Salão Paroquial Católico, com a seguinte programação: 9 horas mateada com erva mate, nato mate, nato folha, traga a térmica e a cuia, que erva e água quente terá à vontade lá no nosso baile. 11 horas pronunciamento de autoridades, 11:30 mensagem ecumênica e 12 horas almoço. Cardápio: carne de suíno, frango e salsichão, massa caseira, pão, cuca e saladas diversas. Valor do cartão: somente R$40. Crianças de 8 a 12 anos, R$20. 13:30, baile com a banda popular Arte Show. 16:00, sorteio de brindes. Então, cartões à venda no escritório do sindicato. Então, desde já, o sindicato agradece, tá, a presença de todos. Nosso tradicional baile do Conono, dia 25 de julho, no Salão Paroquial Católico. Então, cartões já estão à venda aqui no escritório do sindicato. Oportunidade de emprego. O sindicato está contratando auxiliar de açougueiro. Interessados, preencher ficha no escritório do sindicato. E também no dia de ontem, tá? O deputado Heitor Chu esteve aqui em Roca Salles, na Prefeitura Municipal, fazendo a entrega do caminhão para a Secretaria da Agricultura. Então, o caminhão, tá, que foi solicitado pelo sindicato ao nosso deputado Heitor Chu. E ontem foi feita essa entrega desse caminhão traçado para trabalhar na Secretaria da Agricultura, então preferencialmente para atender os agricultores e também, quando tiver folga, tá? Ele vai atender também a Secretaria de Obras, mas preferência sempre para atender a Secretaria da Agricultura, esse caminhão, tá? Caminhão truque traçado, que o deputado Heitor Schuch ontem fez essa entrega para o nosso município aqui de Roca Salles. E assim, amigos ouvintes, estamos encerrando mais um programa do Sindicato dos Trabalhadores Rurais de Roca Salles. Esperamos contar com sua audiência na próxima sexta-feira. A todos, um bom dia e até lá.
1: 11:17, 13 graus a temperatura. 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A Liga de Prevenção e Combate ao Câncer de Roca Salles informa a comunidade que vai receber a equipe da APK de Lajado no próximo dia 28 de maio para cadastro de novos pacientes. O atendimento será no dia 28, a partir das 9 horas da manhã, na sala da Liga, junto ao posto de saúde do centro. Documentos necessários para o cadastro: carteira de identidade, CPF, cartão do SUS, comprovante de renda, comprovante de endereço e laudo médico com CID. 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Festas. Vem aí a festa do Sagrado Coração de Jesus na comunidade da Constância em Roca Sales. Será no próximo dia 7 de junho, 10 horas, celebração de missa festiva, meio-dia, almoço, com churrasco de res, suíno, pão, cuca, saladas e a tradicional tripa recheada. Valor do cartão antecipado, R$55. No dia da festa, R$60. À tarde, reunião dançante com musical Star, apoio Roca Mármores e Granitos. A diretoria do Clube de Mães Coração Jovem da linha Júri de Castilhos Baixo Roca Sales convida para o tradicional chá, que acontece no próximo dia 13 de junho, a partir das 14 horas, no Salão da Comunidade Sagrada Família, na linha Júri de Castilhos Baixo. Venha participar do café anual do Clube de Mães Coração Jovem da linha Júri de Castilhos. Início às 14 horas. 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Vem aí a festa de Santo Antônio e Nossa Senhora do Perpétuo Socorro na comunidade São Judas Tadeu ou Morige Roca Sales. Será no dia 7 de junho, 10h30, celebração de missa festiva. Ao meio-dia, almoço com massa caseira, piem, churrasco de res, suíno, frango, pão, cuca e saladas. Reserva de fichas para o almoço, contatando pelo fone Whats 997765344 com Joyce. Valor do cartão para o almoço, R$60. À tarde é reunião dançante com animação de Zé e Elias. 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Programa que volta amanhã, a partir das 11 horas da manhã. Na sequência da programação, vem aí as informações da Câmara de Vereadores em Roca Sales, depois o recado do AGF e o Jornal do Meio-Dia.
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1: 5 projetos de lei de origem do Executivo Municipal foram aprovados por unanimidade na sessão ordinária na Câmara de Vereadores do município de Roca Sales na noite de ontem. Os projetos aprovados são os seguintes: o de número 026, que autoriza abertura de crédito especial no valor de R$4.285, visando aplicação de rendimentos de recurso federal do programa Novas Turmas em Educação Infantil. Projeto de lei de número 027, que altera a afetação de bens públicos relacionados a áreas verdes e de uso dominial localizadas em área urbana do município. projeto de lei de número 028 que cria a Coordenadoria de Políticas para as Mulheres no município, estabelecendo suas diretrizes de funcionamento. A coordenadoria será vinculada à Secretaria Municipal de Assistência Social e Habitação e tem a finalidade de planejar, coordenar e executar ações para garantir a igualdade de gênero e o enfrentamento à violência contra as mulheres. E o projeto de lei de número 029 que institui o Conselho Municipal dos Direitos da Mulher e o Fundo Municipal dos Direitos da Mulher. O Conselho tem a finalidade de formular e promover políticas públicas governamentais de inclusão e ações nas questões de gênero no município. Sobre a aprovação destas duas matérias, a vereadora do PSDB, Tainá Agostini Zanchetti, destacou a importância da criação de políticas de auxílio à mulher.
5: Nos alegra muito esses dois projetos de leis que foi encaminhado para nós analisarmos. Ao longo de muitos anos, as mulheres se juntavam para buscar melhorias para si e para as demais. E hoje não está sendo diferente. O ano passado, a gente já dialogava sobre esse assunto e eu trouxe para a Câmara, através do requerimento 038, a solicitação para que o Executivo viabilizasse e estudasse a possibilidade de incluirmos um conselho voltado às mulheres, para que trabalhassem as políticas públicas. Hoje, quando uma mulher é lesada através da Maria da Penha, normalmente ela procura diretamente a delegacia. E a gente, como poder público, a gente precisa ter ferramentas para contribuir e dar essa atenção também a essas mulheres. E não somente citando esse tipo de situação, assim bem como outras situações em que as mulheres se sentem vulneráveis dentro ainda da sociedade e que possam buscar, por meio dessas ferramentas, atividades, sugerir ao Poder Executivo e o Poder Legislativo situações melhores para que conforte e abrigue melhor essas mulheres em nosso município. E eu acredito que é dentro dessa coordenadoria e dentro desse conselho que a gente vai conseguir trabalhar esse tipo de política pública dentro do nosso município. Então, me alegra muito ter o requerimento ano passado aprovado por todos os colegas. É bom ter esse trabalho em conjunto, assim bem como a iniciativa do Poder Executivo, que entendeu a necessidade de estarmos já trabalhando com essas ferramentas no município. Aproveito para ressaltar que, através tanto da coordenadoria como do conselho, o município estará apto a receber recursos tanto federais, através do Ministério, através de programas, como também de emendas parlamentares, que programas sejam desenvolvidos no município.
1: Vereadora do PSDB de Roca Salles, Tainá Agostini Zanchetti. Também foi aprovado o projeto de lei de número 030, que autoriza a abertura de um crédito suplementar no valor de R$1.850.000 para a Secretaria Municipal da Fazenda. A próxima sessão ordinária na Câmara de Vereadores em Roca Salles será realizada na segunda-feira, dia 25 de maio, a partir das 19 horas. Informações, repórter Rádio Encantado, Claudinei Coferro.
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0: bom dia, ouvintes. Nós estamos iniciando aqui na Rádio Encantado mais uma edição do Jornal do Meio-Dia. Edição deste dia 19, hoje, terça-feira, agora 11h31. Na edição de hoje, comigo aqui na bancada de apresentação, Júlia Banhara Facchini, na Central Técnica, Érica de Oliveira. Bom dia, ouvintes. Bom dia, Érica. Bom dia, Júlia.
1: Muito bom dia, Zé, bom dia, Érica, e bom dia aos nossos ouvintes aqui da Rádio Encantado neste Jornal do Meio-Dia. Hoje, Jornal do Meio-Dia, então, tem hoje na história a esperança que está em nós, informativo de Vespasiano Corrêa e Mussum, a hora das comunicações e também informações policiais, esportivas, econômicas e a previsão do tempo, com Érica de Oliveira.
0: Lembrando, quando falamos em informações esportivas, que hoje é o dia pós-convocações aí, torcida gremista comemorando a convocação do goleiro Everton, que atua na equipe gremista. Único jogador aqui do sul do país que está sendo convocado. Além disso, nós temos 4 jogadores do Flamengo, Neymar dos Santos e ainda Danilo, né, do Botafogo, são os brasileiros ou os que atuam no Brasil convocados para a seleção brasileira. Jornal do Meio-Dia, que está iniciando, eu aproveito para mandar um abraço para o Flávio Gelati, que esteve na manhã de hoje aqui na Rádio Encantado, o nosso ouvinte de todos os dias, o Rudinei Chiella, o Ari Arese, um abraço especial também para o Lucas da Rosa, nosso colega que está em férias e que normalmente nos acompanha aqui no Jornal do Meio-Dia. Jornal do Meio-Dia, que tem hoje como principais destaques na edição.
1: Produção agrícola deve bater recorde e alcançar 348,7 milhões de toneladas.
0: Proposta que discute o fim da escala 6x1 segue em análise no Congresso.
1: Famílias de Colina celebram conquista da casa própria após enchentes.
0: Massa de ar polar derruba temperaturas e provoca marcas negativas no estado.
1: Relvado busca avanço em projetos e obras junto ao Ministério em Brasília.
0: Lajeado promove ação de conscientização no combate à exploração sexual.
1: CRAS de Coqueiro Baixo mantém oficinas para adolescentes.
0: Desenrola Brasil amplia negociação ou renegociação de dívidas com descontos de até 90%.
1: Doutor Ricardo realiza sarau cultural com valorização das raízes italianas.
0: Mariante ainda enfrenta dificuldades 2 anos após a tragédia no Vale.
1: Acesso alternativo à RS-130 começa a ser recuperado em Arroio do Meio.
0: Roca Salles recebe caminhão para reforçar apoio ao setor agrícola.
1: Nova escola será construída no bairro Moinhos, em Estrela, ampliando vagas.
0: Seleção é convocada para a Copa com destaque para Neymar e Everton.
1: Inicia hoje mais uma rodada da Sul-Americana e da Libertadores.
0: Encantado se prepara para o Municipal de Futebol de Veteranos.
1: Homem com mandado de prisão é preso em Boqueirão do Leão.
0: Polícia de Lajeado prende suspeito do homicídio praticado no final de semana.
1: Brigada Militar prende homem com mais de 0,5 quilo de cocaína em Cruzeiro do Sul.
0: Tudo isso e muito mais na edição de hoje do Jornal do Meio-Dia, que está começando aqui na Rádio Encantado, sempre com o apoio do supermercado Bergamasque, que conta com o clube de vantagens Uberga Prime. 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
0: Agora 11 horas 35 minutos, nós estamos iniciando o programa, mandando um abraço especial também para o nosso colega Dilamar dos Passos, amargurado de Mussum.
1: O amargurado. Agora ele saiu, mas aqui estava lá na técnica fazendo graça.
0: Isso, ele sempre faz umas gracinhas aqui para o pessoal que está no ar. Agora 11 horas 36 minutos. A produção agrícola brasileira deve alcançar um recorde de 348,7 milhões de toneladas neste ano, com crescimento estimado em 0,7% em relação ao ano anterior. O levantamento aponta avanço principalmente nas culturas de soja, milho e arroz. Especialistas destacam que o desempenho positivo reforça a importância do agronegócio para a economia e para as exportações do país.
1: O relator da proposta que discute o fim da escala 6x1 afirmou na semana que passou que pretende apresentar um texto de equilíbrio entre interesses de trabalhadores e empresas. O debate envolve mudanças nas regras de jornada semanal de trabalho e tem mobilizado representantes sindicais e entidades empresariais. A proposta segue em análise no Congresso Nacional.
0: Pois a convocação da seleção brasileira para a Copa do Mundo foi divulgada, com a presença de Neymar entre os principais nomes. A lista também inclui o goleiro do Grêmio, reforçando a participação de atletas do futebol nacional. O anúncio ocorreu no dia de ontem e marca o início da preparação para o torneio. Mais informações sobre a convocação você ouve aqui no Jornal do Meio-Dia, mais tarde, com Júlia Banhara Facchini.
1: Moradores beneficiados por um novo conjunto habitacional em Colinas comemoram a conquista da casa própria após os impactos das enchentes. Um dos residentes destacou que agora é possível viver com mais tranquilidade e segurança, sem o risco constante de alagamentos. As moradias fazem parte das ações de reconstrução do município, garantindo dignidade e melhores condições de vida às famílias atingidas.
0: A atuação de uma massa de ar polar derrubou as temperaturas no estado na madrugada desta terça-feira e fez alguns municípios gaúchos amanhecerem com marcas negativas. O menor índice foi registrado em Santana, no Livramento, na fronteira oeste, onde os termômetros chegaram a 2,2 graus negativos nas primeiras horas da manhã. Na cidade Encantado, o amanhecer também foi de frio, mas com temperaturas ainda não tão baixas. A previsão completa do tempo você acompanha aqui no Jornal do Meio-Dia com Érica de Oliveira.
1: A equipe da Prefeitura de Relvado esteve em Porto Alegre na semana passada para tratar de projetos já cadastrados junto aos ministérios e ampliar os últimos detalhes de duas grandes obras previstas para iniciar em breve: as estradas da linha Salvação e da linha São João. Representando o município, participaram o vice-prefeito e coordenador da Defesa Civil, Adalberto Dalla Vecchia, a secretária adjunta Raquel Teobaldi Martini e a representante da BGK Assessoria e Projetos, Karina Goldoni Tomassini.
0: Pois na última segunda-feira, ontem, portanto, cerca de 70 produtores rurais participaram da campanha de recolhimento de embalagens vazias de agrotóxicos no interior de Roca Salles. A ação resultou na coleta de mais de 3 mil recipientes e foi realizada por meio de uma parceria entre a Fundação Pró Rio Taquari, Prefeitura Municipal, STR e Emater, com o objetivo de atender o maior número possível de comunidades. A atividade contou com duas equipes de trabalho envolvendo profissionais da Emater, da Prefeitura e da Arla.
1: O município de Lajeado promoveu uma ação de conscientização do Dia Nacional de Combate à Exploração Sexual de Crianças e Adolescentes. A iniciativa reuniu equipes, entidades e comunidade para orientar sobre prevenção, identificação de sinais de abuso e canais de denúncia. A mobilização reforça a importância da proteção e do cuidado com crianças e adolescentes.
0: Agora 11 horas e 40 minutos, este é o Jornal do Meio-Dia aqui na Rádio Encantado, com o apoio do supermercado Bergamasque e também com o apoio da Cressol. O CRAS de Coqueiro Baixo segue desenvolvendo oficinas com adolescentes, proporcionando momentos de aprendizado, convivência e expressão artística. Entre as atividades realizadas estão pinturas, dinâmicas e ações recreativas, estimulando a criatividade, o trabalho em equipe e o fortalecimento de vínculos. As oficinas acontecem de forma contínua, oferecendo aos participantes espaços de interação, desenvolvimento e novas experiências.
1: A Serasa e os Correios ampliaram a renegociação de dívidas por meio do programa Desenrola Brasil. A iniciativa oferece descontos que podem chegar a 90%, permitindo que consumidores regularizem pendências financeiras. O objetivo é facilitar o acesso ao crédito e reduzir a inadimplência, beneficiando milhões de brasileiros em todo o país.
0: Pois Dr. Ricardo promove amanhã, quarta-feira, mais uma edição do Sarau Cultural da Terra do Filó, que neste ano terá como tema Vita Longa alle nostre radici, expressão em italiano que significa vida longa às nossas raízes. O evento, que faz parte da programação do mês dos Filós, inicia amanhã às 19 horas no Ginásio Municipal de Esportes Wagner Radaelli, reunindo comunidade e visitantes em uma noite dedicada à valorização da história, das tradições e da identidade local.
1: 2 anos após a tragédia que marcou a região, a comunidade de Mariante, em Venâncio Aires, ainda convive com cenários de destruição e abandono. Em áreas atingidas, estruturas permanecem em ruínas e moradores relatam dificuldades na reconstrução. A falta de soluções definitivas evidencia desafios na recuperação, enquanto famílias seguem lidando com as consequências do desastre e aguardam mais ações efetivas.
0: Agora 11 horas 42 minutos. Este é o Jornal do Meio-Dia, aqui na Rádio Encantado FM 104.7. Agora é hora de sabermos o que aconteceu neste dia 19 de maio. Vem aí Lucas da Rosa e o Hoje na História.
2: Terça-feira, 19 de maio de 2026. Hoje é dia dos acadêmicos do direito, de combate à cefaleia, do defensor público, de doação de leite humano, do físico, da doença inflamatória intestinal e dia mundial do médico de família. Na religiosidade, é celebrada Santa Maria Bernarda. Hoje, na história. No ano de 1535, o explorador francês Jacques Cartier partiu para sua segunda viagem à América do Norte, com 3 navios e 110 homens. Cartier foi um experiente cartógrafo e navegador, tendo sido creditada a ele, dentre outras, a descoberta do Triângulo das Bermudas. 1536. Ana Bolena, rainha consorte da Inglaterra, foi decapitada aos 35 anos. Ela esteve no epicentro do movimento político que engendrou o rompimento entre a Inglaterra e a Igreja Católica. 1649. Uma decisão jurídica sancionada pelo Parlamento da Inglaterra transformou o país numa república até 1660. 1743. O polímata francês Jean-Pierre Cristan apresentou a proposta de modificação na escala de temperatura Celsius. O ponto de congelamento passou a ser 0 grau e o de ebulição 100 graus. A modificação foi amplamente aceita. 1780. Foi registrado o dia escuro da Nova Inglaterra. Peculiar escurecimento do céu que pode ser observado nos estados da Nova Inglaterra e em partes do Canadá. 1802, Napoleão Bonaparte criou a Ordem Nacional da Legião de Honra, a maior condecoração honorífica francesa. 1817, morreu o religioso e revolucionário brasileiro Padre João Ribeiro. Ele envolveu-se com as ideias iluministas da Revolução Pernambucana, movimento contrário à monarquia. O padre cometeu suicídio. 1905, Albert Einstein publicou no periódico científico Annalen der Physik a tese inicial da teoria da relatividade. 1935, faleceu o militar, arqueólogo e escritor britânico Lawrence. Com o seu livro Sete Pilares do Conhecimento, o militar ganhou fama como Lawrence da Arábia. Em seu livro, que inspirou o celebrado filme de David Lean, Lawrence descreveu, com um estilo único, o movimento nacionalista árabe contra a dominação turca. 1948, Eurico Gaspar Dutra, 16º presidente do Brasil, enviou ao Congresso Nacional a proposta do Plano Salte, cujo objetivo era a concentração de investimentos nas áreas de saúde, alimentos, logística e energia. Em 1961, a cápsula espacial soviética Venera 1 tornou-se o primeiro objeto feito pelo homem a supostamente viajar para outro planeta. 2018. O príncipe Harry e Meghan Markle casaram-se na Capela de São Jorge, em Windsor. 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
0: Obrigado, Lucas da Rosa, que nos trouxe Hoje na História, aqui na programação do Jornal do Meio-Dia. 11:47. A estrada utilizada como desvio durante o período sem a ponte na ERS 130, em Arroio do Meio, o chamado acesso à ponte do Exército, começou a ser recuperada pela Empresa Gaúcha de Rodovias, a EGR. A via foi essencial para o tráfego durante a interrupção da rodovia principal. Com o início das obras, a expectativa é melhorar as condições de trafegabilidade e garantir mais segurança aos usuários.
1: O município de Roca Salles recebeu um caminhão para reforçar o atendimento ao setor primário. O veículo será utilizado no apoio às atividades agrícolas, facilitando o transporte e a execução de serviços no interior. A iniciativa busca ampliar a estrutura disponível aos produtores rurais, contribuindo para o desenvolvimento do campo e o fortalecimento da economia local.
0: Uma nova escola será construída no bairro Moinhos, em Estrela, com implantação prevista no loteamento Nova Morada. O projeto tem como objetivo ampliar a oferta de vagas e melhorar a estrutura educacional do município. A iniciativa atende à demanda crescente da comunidade e deve proporcionar melhores condições de ensino para os estudantes da região.
1: A Multifeira 2027 já tem datas e locais definidos em Estrela. O evento é considerado um dos principais da região, reunindo expositores, atrações culturais e oportunidades de negócios. A definição antecipada permite o planejamento da programação e a organização de parceiros, com expectativa de grande público e movimentação econômica.
0: Ainda na temporada dos filós na região, o tradicional filó italiano será realizado nesta sexta-feira em Reuvado, celebrando a cultura e a tradição da imigração italiana. O evento reúne moradores e visitantes em uma noite de gastronomia típica, música e confraternização. A programação busca valorizar as raízes italianas e fortalecer a identidade cultural do município de Reuvado.
1: A Universidade Federal do Rio Grande do Sul confirmou as datas do vestibular 2027. As provas serão realizadas nos dias 28 e 29 de novembro, mantendo o modelo adotado nas últimas edições do processo seletivo para ingresso nos cursos de graduação da instituição. A definição do calendário foi divulgada pela Comissão Permanente de Seleção, responsável pela organização do vestibular. Formato das avaliações seguirão semelhantes aos dos anos anteriores, com 9 provas objetivas compostas por 15 questões cada, além da redação.
0: Profissionais da educação física, gestores e comunidade do Vale do Taquari terão 2 eventos de qualificação nesta sexta-feira e no sábado em Lajeado. Promovidos pelo Conselho Regional de Educação Física do Estado, os encontros Conversando com o CREF e CREF Capacita buscam ampliar o diálogo com a categoria e fortalecer a formação profissional na região. A programação contará com a presença do palestrante Rafael Barlese e a iniciativa reforça a valorização da área, promovendo integração, atualização e incentivo à prática profissional qualificada.
1: O Ministério Público Federal ajuizou uma nova ação civil pública relacionada com o licenciamento ambiental do projeto Natureza, a multinacional chilena CMPC. A ação solicita que a empresa realize consultas com comunidades indígenas sobre a instalação da nova unidade em Barra do Ribeiro, que prevê o maior investimento privado da história do Rio Grande do Sul, com 27 bilhões. A medida também envolve a FEPAM, a União, o INCRA e a FUNAI.
0: Agora 11 horas 52 minutos, vamos lembrando que você pode acompanhar toda a nossa programação, não só aqui na frequência modulada, no FM, em 104.7. 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Agora aqui no Jornal do Meio-Dia, vamos trazer as informações de Vespasiano Corrêa. Alexandre dos Santos nos traz. Tem razão. A Érica teve um ataque na técnica. Eu me adiantei. Antes das informações de Vespasiano Corrêa, temos o programa da Paróquia São Pedro aqui da Cidade Encantado. Temos aí o programa que é produzido semanalmente pela paróquia da Igreja Matriz de Encantado, a Esperança que está em nós.
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4: Hoje é terça-feira, dia 19 de maio de 2026. Este é o programa A Esperança que está em nós, a cargo do Padre Heitor. Prezados ouvintes, boa tarde. Em João 17, 1 a 11, lemos: Naquele tempo, Jesus ergueu os olhos ao céu e disse: Pai, chegou a hora. Glorifica o teu filho para que o teu filho te glorifique. E porque lhe deste poder sobre todo homem, ele dê vida eterna a todos aqueles que lhe confiaste. Ora, a vida eterna é esta: que eles te conheçam a ti, o único Deus verdadeiro, e àquele que tu enviaste, Jesus Cristo. Eu te glorifiquei na terra e levei a termo a ti, o único Deus verdadeiro, e àquele que tu enviaste, Jesus Cristo. Eu te glorifiquei.

eles as acolheram e reconheceram verdadeiramente que eu saí de ti e acreditaram que tu me enviaste. Eu te rogo por eles, não te rogo pelo mundo, mas por aqueles que me deste, porque são teus. Tudo o que me é meu é teu, e tudo o que é teu é meu. Eu sou glorificado neles. Já não estou no mundo, mas eles permanecem no mundo, enquanto eu vou para ti. Palavra da salvação. Glória a vós, Senhor. Nesse texto vemos que Jesus, consciente do que estava chegando a hora do seu sacrifício, pede ao Pai que o glorifique para que ele também glorifique o Pai. Pede também por todos os que lhe foram confiados para que sejam salvos. Ele pede pela nossa salvação. Jesus quer que a humanidade conheça o Pai e conheça ele mesmo, pois ele cumpriu a sua missão na Terra, missão de dar a oportunidade de salvar para toda a humanidade. Portanto, também para nós, Jesus pede ao Pai para voltar à glória que ele possuía antes da criação do mundo. A missão de Jesus foi de fazer conhecer o Pai à humanidade, que acolhesse sua palavra e aguardasse. Agora, todos sabem que tudo o que Jesus fez veio do Pai. Os homens acolheram a palavra e reconheceram que Jesus vem do Deus Criador do Universo. Jesus reza pelos homens, não pelo mundo em si, mas por aqueles que Deus lhe deu. Reconhece que tudo o que é do Pai é dele também, e que ele é glorificado graças aos que o seguem. Jesus diz ainda que ele já não está no mundo, mas que os homens ainda permanecem por um tempo nesse mundo, até que chegue a hora de todos apresentarem para o julgamento final. Estejamos sempre unidos a Jesus para estarmos preparados. Louvado seja nosso Senhor Jesus Cristo. Para sempre seja louvado. Programa religioso da semana da paróquia São Pedro de Encantado. Todas as segundas-feiras, às 18h30, temos terço na matriz. Terça-feira, às 18h30, missa na matriz. Quarta-feira, dia 20, às 18h30, missa na matriz. Às 19h, aula de português para os migrantes. E às 19h também, reunião com os professores da Unisc, que falarão sobre as questões climáticas. Todos estão convidados. Quem puder participar será no Centro de Evangelização da paróquia. Quinta-feira, dia 21 de maio, 15h, Missa da Saúde na Igreja Matriz. Sexta-feira, 22 de maio, 12h15, Missa do Trabalhador na Matriz. 18h30, Missa na Matriz. 19h, Missa em Santa Rita de Cássia. Sábado, dia 23 de maio, 8h, aula de português para os migrantes. 10h, batismos na matriz. 14h30, missa em São Luís. 15h, missa na capelania. 16h, crismas na matriz. 18h, missa em Santa Ana. 18h30, crismas na matriz, com a Santa Missa das 18h30. Domingo, 8h, missa de Santo Agostinho. 8h30, missa e crismas na matriz. 9h15, missa em São Carlos. 10h15, missa em Auxiliadora. 10h30, missa na capelania. 11h, casamento na matriz. 18h30, missa na matriz. Comunicações. No próximo final de semana, festa de Pentecostes, haverá crismas em nossa paróquia. No sábado haverá missa com crismas às 16h e também às 18h30. No domingo, a missa com crismas será às 8h30, missa irradiada. Comunicamos que no mês de agosto acontecerá uma romaria vocacional dos jovens até o Cristo Protetor, organizada pelo ONDA, pela Catequese e pelo Cursílio Jovem. Oportunamente serão dados maiores detalhes. Pedimos que esta data seja reservada para este evento. No dia 4 de junho, a igreja celebra a festa de Corpus Christi. A programação para o dia 4 de junho é: às 9h, missa solene na Igreja Matriz, seguida de procissão. E às 15h, teremos missa nas capelas de Santo Agostinho,

0: São Carlos, no Santuário Nossa Senhora de Fátima e na Capelania do Cristo Protetor, todas seguidas de procissão. No dia 6 de junho, terá início a formação de novos coroinhas. As inscrições podem ser feitas com a coordenação ou na secretaria paroquial até o dia 3 de junho. Podem participar crianças a partir dos 9 anos. Comunicamos que estamos abrindo uma turma de catequese para pessoas especiais, autistas, neurodivergentes e com necessidades especiais. Os interessados entrarem em contato com a secretaria da paróquia até o dia 20 de maio. Estes eram os comunicados que tínhamos para apresentar. Deus abençoe a todos.
1: Obrigado. Este foi o programa Esperança que está em nós. Agora, 12 horas com pontualidade, é hora do informativo de Vespasiano Correia, um amor de cidade, com Alexandre dos Santos.
2: Vem aí na Rádio Encantado, o informativo de Vespasiano Correia. 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Estamos chegando com o informativo de Vespasiano Correia aqui pela sua Rádio Encantado. 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E atenção para a programação da paróquia São João Batista de Vespasiano Correia. Nesta terça-feira, dia 19 de maio, 19h30, missa na comunidade Nossa Senhora da Saúde, em linha Eduardo Gingler. Quarta-feira, 20 de maio, 19h30, missa com peregrinação de São João na comunidade Santa Adalberto, em linha Ernesto Alves. Sexta-feira, dia 22 de maio, 19h, missa da primeira noite do Tríduo na comunidade Nossa Senhora do Caravaggio, na linha Visconde do Rio Branco. Sábado, 23 de maio, 13h30, missa com bênção do novo capitel de Santo Antônio, na comunidade Santo Antônio. 19h, missa na Matriz. E 20h, missa da segunda noite do Tríduo, na comunidade Nossa Senhora do Caravaggio, na linha Visconde do Rio Branco. No domingo, dia 24 de maio, 9h, missa na Matriz. 10h15, missa do terceiro dia do Tríduo, na comunidade Nossa Senhora do Caravaggio, em Visconde do Rio Branco. E 14h, missa na comunidade São Roque, de linha Zambicária, segunda secção. E atenção para o racionamento de água. O decreto número 25/2026 estabelece medidas temporárias para garantir o abastecimento de água em Vespasiano Correia. Durante este período de vigência do decreto, alguns usos não essenciais estão proibidos. Primeiro, lavagem de calçadas, pátios, ruas, veículos e similares com uso contínuo de mangueiras. Irrigação de jardins, gramados e hortas em horários não autorizados. Terceiro, enchimento de piscinas. Quarto, lavagem de fachadas, telhados e superfícies externas. E quinto, qualquer uso considerado não essencial pela administração municipal. Contamos com a colaboração de todos os vespasianenses para preservar este recurso tão importante. Agora, no informativo de Vespasiano Correia, a participação da secretária municipal de Educação, Marina Brussolin, que faz um convite para a comunidade prestigiar a Feira do Livro de Vespasiano Correia.
3: Feira do Livro 2026. Sexta, 22 e sábado, dia 23, nós teremos muitas atrações e estamos aguardando vocês. Nossos estudantes, pais, comunidade em geral, vamos comprar um livro, vamos viver esses dias de Feira do Livro. Estamos aguardando vocês. Ah, ao longo da semana estaremos repassando a programação. Vocês vão adorar, eu tenho certeza.
2: Esta, a secretária de Educação, Marina Brustolin, convidando a comunidade de Vespasiano Correia e demais cidades da região a participarem da Feira do Livro 2026. Aviso da Secretaria Municipal da Saúde de Dr. Ricardo. Na sexta-feira, dia 22, e na segunda-feira, dia 25 de maio, não haverá atendimento médico no horário do meio-dia no posto de saúde. A alteração ocorre somente nestes dias. Nos demais, o atendimento segue normalmente. Agradecemos a compreensão de todos. Estão abertas as inscrições para o Campeonato de Bocha de Vespasiano Correia. As inscrições podem ser feitas na Secretaria de Educação até o dia 2 de junho. Está aberto também o chamamento para serviço de táxi em Vespasiano Correia. O período de credenciamento vai até o dia 15 de junho. Maiores informações podem ser obtidas na Prefeitura de Vespasiano. Palestra Maio Laranja, a comunidade de Vespasiano Correia está convidada a participar. A palestrante será a defensora pública Isabel Rodrigues Maroni. O tema da palestra, conscientização e enfrentamento à violência e à exploração sexual de crianças e adolescentes. Será no dia 27 de maio, às 10 horas da manhã, no auditório da Escola Municipal de Educação Básica Esperança. Toda a comunidade de Vespasiano Correia está convidada a participar. Participe do IPTU Cidadão de Vespasiano Correia e transforme suas atitudes em desconto. Maiores informações podem ser obtidas na Prefeitura de Vespasiano Correia. Este foi o informativo de Vespasiano Correia. Programa volta ao ar amanhã aqui pela Rádio Encantado.
1: Obrigado, Alexandre, que nos trouxe o informativo de Vespasiano Correia, um amor de cidade, aqui no Jornal do Meio-Dia.
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4: Agora vamos ao intervalo comercial.
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3: Agora 12 horas 25 minutos. Programação religiosa da Paróquia São Pedro de Encantado para esta semana. Hoje, terça-feira, dia 19, às 18h30, missa na Matriz. Quarta-feira, às 18h30, missa na Matriz. Às 19h, aula de português para imigrantes e reunião com professores da Unisc. Na quinta-feira, às 15h, missa da saúde na Matriz. Sexta-feira, dia 22, às 12h15, missa do trabalhador na Matriz. 18h30, missa na Matriz. 19h, missa em Santa Rita de Cássia. No sábado, 8h, aula de português para imigrantes. Às 10h, batismo na Matriz. 14h30, missa em São Luís. 15h, missa na Capelania do Cristo Protetor. 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Às 9h15, missa em São Carlos. 10h15, missa em Auxiliadora. 10h30, missa na Capelania do Cristo Protetor. Às 11h, casamentos na Matriz. 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
4: 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Participe, grande jantar neste sábado na comunidade de Linha Argola, em Encantado.
3: Anote na sua agenda. 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Na programação, às 10h15, missa em honra Nossa Senhora Auxiliadora. 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
3: Agora 12 horas 31 minutos. 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Amanhã, quarta-feira, dia 20 de maio, sarau cultural às 19 horas com o show grupo Sul Itália. 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
3: Comunicações da Paróquia São Pedro de Encantado. No próximo final de semana, acontece a festa de Pentecostes. Haverá crisma em nossa paróquia. No sábado, haverá missa com crisma às 16 horas e também às 18h30 na matriz. No domingo, a missa com crisma acontece às 8h30, missa que tem a transmissão aqui da Rádio Encantado FM 104.7. Comunicamos que no mês de agosto acontece uma romaria vocacional dos jovens até o Cristo Protetor, organizado pela Onda, pela Catequese e pelo Cursílio Jovem. Oportunamente serão dados maiores detalhes. Pedimos que esta data seja reservada para este evento. No dia 4 de junho, a igreja celebra a festa de Corpus Christi. Na programação, às 9 horas, missa solene na Igreja Matriz, seguida de procissão. Às 15 horas, missa em Santo Agostinho com procissão. Também às 15 horas, missa em São Carlos, missa no Santuário Nossa Senhora de Fátima e missa na Capelania do Cristo Protetor. Todas as missas seguidas de procissão. No dia 6 de junho, terá início a formação de novos coroinhas. As inscrições podem ser feitas com a coordenação ou na secretaria paroquial até o dia 3 de junho. Podem participar crianças a partir dos 9 anos de idade. Comunicamos que estamos abrindo uma turma de catequese para pessoas especiais, autistas, neurodivergentes ou com necessidades especiais. Interessados, entrar em contato com a Secretaria Paroquial até o dia 20 de maio.
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3: Agora 12 horas e 39 minutos para a Farmácia Central e Consulvale. Nós apresentamos aqui no Jornal do Meio-Dia a tradicional Hora das Comunicações, que volta amanhã a partir das 12 horas e 25 minutos. Agora, aqui no Jornal do Meio-Dia, vamos dar sequência com nossa programação. Érica de Oliveira nos traz a previsão do tempo.
4: O tempo segue firme no começo da tarde, sob influência de uma massa de ar frio de origem polar. O sol aparece entre poucas nuvens e ajuda a elevar gradualmente as temperaturas, que variam entre 7 e 18 graus, amenizando a sensação de frio registrada durante a manhã. Ao longo da tarde, o clima permanece agradável, mas em direção à noite, os termômetros voltam a cair. Amanhã será marcado pelo predomínio de sol em todo o vale, embora haja chance de formação de nevoeiro em pontos isolados nas primeiras horas do dia. A atuação do ar frio mantém as temperaturas baixas entre a madrugada e o amanhecer, com mínima de 5 e possibilidade de geada em áreas da região. Durante a tarde, o tempo fica mais agradável, com máxima chegando aos 19 graus. A quinta-feira terá predomínio de tempo estável no vale, com presença do sol e períodos de maior nebulosidade ao longo do dia. Nas primeiras horas da manhã, o frio ganha destaque, com mínima de 7 e chance de nevoeiro localizado, além de condições favoráveis para geada em pontos mais altos da região. Durante a tarde, o clima segue ameno e a temperatura sobe de forma gradual, alcançando os 17 graus. E na sexta-feira, o frio ainda marca presença nas primeiras horas do dia, mas o tempo aberto favorece a elevação gradual das temperaturas ao longo do período. A mínima será de 7, enquanto a máxima atinge os 18 graus, garantindo uma tarde de clima agradável no vale. Com os dados do Núcleo de Informações Hidrometeorológicas da Univates, Érica de Oliveira.
3: Obrigado, Érica de Oliveira, que nos trouxe a previsão do tempo aqui no Jornal do Meio-Dia. Agora, 12 horas e 42 minutos. A violência sexual contra meninas segue em nível alarmante no Brasil. Dados recentes indicam que, em média, 64 vítimas são registradas por dia. Especialistas alertam para a subnotificação, o que pode tornar o cenário ainda mais grave. A maioria dos casos ocorre dentro do ambiente familiar ou com pessoas próximas, dificultando as denúncias. Autoridades reforçam a importância de canais de proteção e políticas públicas voltadas à prevenção e acolhimento das vítimas.
4: Uma pesquisa do Instituto Datafolha revelou que 6 em cada 10 brasileiros não ficaram sabendo da rejeição pelo Senado do indicado do presidente Luiz Inácio Lula da Silva ao Supremo Tribunal Federal. O levantamento aponta baixo nível de informação sobre decisões institucionais relevantes. Analistas destacam que o desconhecimento pode impactar a percepção pública sobre o funcionamento dos poderes e reforçam a necessidade de maior divulgação de temas políticos.
3: Entraram em vigor novas regras para a contratação de empréstimos consignados por aposentados e pensionistas do INSS. A principal mudança é a exigência de biometria para validar as operações, a medida que busca aumentar a segurança e evitar fraudes. O procedimento passa a ser obrigatório nas novas contratações. O governo federal afirma que a iniciativa pretende proteger beneficiários, especialmente idosos, de descontos indevidos em seus benefícios.
4: O número de propostas enviadas para consulta popular no Rio Grande do Sul registrou aumento de 75% neste ano. O crescimento demonstra maior engajamento da população no processo de definição de investimentos regionais. As sugestões contemplam áreas como saúde, educação e infraestrutura, O governo estadual avalia positivamente a participação e reforça que a iniciativa fortalece a democracia, permitindo que a comunidade indique prioridades para a aplicação de recursos públicos.
3: O ministro Flávio Dino, do Supremo Tribunal Federal, liberou para julgamento na primeira turma uma ação relacionada ao fim da aposentadoria compulsória. O tema envolve mudanças em regras aplicadas a magistrados e servidores públicos. A análise deve ocorrer nas próximas sessões da corte e pode gerar impactos em diferentes setores do serviço público brasileiro.
4: Um forte terremoto atingiu ontem regiões da China, provocando mortes, deixando dezenas de feridos e causando destruição em áreas urbanas e rurais. O abalo sísmico foi registrado nas primeiras horas do dia, mobilizando equipes de resgate que atuam na busca por desaparecidos. Autoridades monitoram a situação e trabalham para restabelecer serviços essenciais, enquanto a população enfrenta os impactos do desastre.
3: Agora 12 horas 46 minutos, este é o Jornal do Meio-Dia aqui na Rádio Encantado, com apoio da Cressol e do Supermercado Bergamasque. Agora, Claudinei Coferri nos traz as informações da economia.
5: E as novas regras para contratos de empréstimo consignado de aposentados e pensionistas do INSS passam a valer a partir de hoje. Entre elas, está a necessidade de validar a operação por biometria facial. Além disso, o limite máximo de renda, aposentadoria, pensão ou outro benefício do INSS que pode ser comprometido com parcelas de empréstimo também muda. O teto passa de 45% para 40% da renda. O empréstimo consignado é aquele em que a parcela é cobrada diretamente do benefício do INSS. Segundo o governo, as mudanças buscam dar mais segurança a essas modalidades de crédito. E cada vez mais brasileiros estão apostando no próprio negócio. E de olho nesse público, que continua crescendo, o Sebrae quer bater um novo recorde de atendimentos durante a 17ª semana do MEI 2026. 1.500.000 atendimentos em todo o país. A programação acontece a partir de hoje e segue até o dia 29 de maio, com atividades presenciais e online, voltadas para quem empreende ou deseja abrir o próprio negócio. Segundo o Sebrae, quase 13 milhões de brasileiros atuam hoje como MEI, representando aproximadamente 68% dos pequenos negócios do Simples Nacional. O gerente de relacionamento do Sebrae, Enio Pinto, destaca que a semana se tornou a maior mobilização voltada aos pequenos empreendedores.
6: Ela começou em função da necessidade do MEI fazer a declaração anual de faturamento, de geração de receitas, que ele faz sempre em maio, relativo ao exercício do ano anterior. E aí, como a gente queria apoiar, suportar o MEI nesse momento desafiador, a gente aproveitou e agregou valor e criou uma semana voltada para a profissionalização desse empreendedor. A gente vem subindo essa régua ano após ano, porque a gente vê hoje um claro interesse da população brasileira em empreender mais.
5: E após o presidente dos Estados Unidos, Donald Trump, afirmar que suspendeu por 10 dias um ataque planejado contra o Irã e dizer que há boa chance de um acordo nuclear com Teerã, o dólar fechou amanhã com alta de 0,43%. Cotado a R$ 5,02. Com as informações da economia, repórter Rádio Encantado, Claudinei Coferri.
3: Obrigado, Claudinei Coferri, que nos trouxe as informações da economia. Agora 12h48, esse é o Jornal do Meio-Dia aqui na Rádio Encantado FM 104.7. A Caixa Econômica Federal iniciou o pagamento da parcela de maio do Bolsa Família para milhões de beneficiários em todo o país. Os repasses seguem o calendário oficial, conforme o número final do NIS. O programa é considerado essencial para famílias em situação de vulnerabilidade, garantindo renda mínima e contribuindo para a segurança alimentar.
4: Um despacho do Conselho Regional de Engenharia e Agronomia do Rio Grande do Sul passou a registrar a atuação de engenheiros civis em determinadas atividades no estado. A medida gerou reação entre profissionais e entidades da categoria que questionam os critérios adotados. O tema deve seguir em debate diante dos possíveis impactos no exercício da profissão e no andamento de obras.
3: Pesquisa do Datafolha aponta que 70% dos brasileiros avaliam como conflituosa a relação entre o governo Lula e o Congresso Nacional. O levantamento revela a percepção de tensão constante entre executivo e legislativo, com dificuldades na articulação política. O cenário impacta diretamente a tramitação de projetos e evidencia desafios na construção de consensos e na governabilidade.
4: O Partido Liberal busca esclarecer possíveis contatos entre o senador Flávio Bolsonaro e o empresário Vorcaro. A iniciativa ocorre em meio a questionamentos políticos e pedidos de informações que envolvem relações institucionais. O caso deve ter novos desdobramentos, ampliando o debate no cenário político nacional e podendo gerar repercussões no Congresso.
3: Agora 12:50. 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
3: Agora 12:51, vamos ao intervalo comercial. Na sequência, Adilamar dos Passos para Almeida Monitoramento de Alarmes nos traz as informações policiais.
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3: Agora 12:57. Agora é hora das informações com Dilamar dos Passos. Para quem, Dilamar?
4: 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Pois bem, um acidente de trânsito foi registrado na manhã de hoje, terça-feira, na RS-332, bairro Farroupilho, isto é, em Soledade. A ocorrência envolveu um carro e um caminhão. Após a colisão, o veículo de passeio capotou e caiu em um banhado às margens da rodovia. A condutora, com ferimentos, foi levada para atendimento médico. Já um acidente de trânsito mobilizou equipes de resgate da Polícia Rodoviária Federal na manhã de hoje, no quilômetro 374 da BR-386 em Paverama. A colisão envolveu uma caminhonete Ford 350 com placas de Teutônia e uma moto Twister de Triunfo. O motociclista foi atendido no local ainda por uma equipe de resgate da CCR ViaSul e depois encaminhado para o hospital em Estrela. Já uma ação da Polícia Civil realizada nesta segunda resultou na prisão de um homem de 32 anos considerado foragido à justiça. A captura ocorreu no local de trabalho em Boqueirão do Leão. Ele tem ficha criminal por estar envolvido em organização criminosa e crimes de extorsão. Os delitos teriam sido praticados também no município de Boqueirão do Leão. Já um homem foi levado para atendimento no Hospital São Sebastião Mártir após ser esfaqueado, fato que ocorreu no centro do município de Venâncio Aires no dia de ontem. A facada teria ocorrido após desentendimento entre a vítima e o suspeito. Já a delegacia de polícia em Lajeado efetuou ontem a prisão do homem suspeito investigado pela prática do crime de homicídio ocorrido no sábado. A ação ocorreu em Lajeado, onde também foram apreendidas 2 armas de fogo, uma pistola 380 e um revólver 357. O suspeito tem 44 anos de idade, foi encaminhado ao sistema prisional. O crime ocorreu no Morro 25. A vítima, na oportunidade, foi Edenilson Rodrigo Lopes dos Santos, 29 anos, morador do município lajadense. Já a Brigada Militar prendeu ontem, segunda-feira, um homem de 28 anos por tráfico de drogas no município de Cruzeiro do Sul. Durante a ação realizada em um estabelecimento da Vila Esvirtes, o suspeito foi abordado por equipe policial. De posse dele e também no local onde foi abordado, os policiais localizaram uma porção de cocaína pesando mais de 0,5 quilo, 4 porções de maconha, munições .40, balanças de precisão e telefones celulares.

0: está internado no Hospital Bruno Born, em Lajeado, desde a tarde de ontem. Um agricultor morador do município de Mussum, que sofreu aí, foi vítima de um acidente com um trator. Sofreu uma pancada na cabeça e também alguns outros problemas pelo corpo, como diversas escoriações. Segundo contato na manhã de hoje, passa bem e está internado aguardando leito de UTI para possivelmente passar por demais procedimentos e avaliações. A Polícia Civil de Vera Cruz concluiu a investigação sobre um caso de assédio sexual contra uma adolescente de 15 anos de idade. O inquérito foi finalizado ontem, segunda-feira. Segundo a delegada Lisandra de Castro Carvalho, o acusado é um empresário, 45 anos. Segundo apurado, havia uma relação hierárquica entre ele e a vítima, que era funcionária. O crime teria ocorrido dentro da empresa. As investigações começaram em dezembro do ano passado. Durante o inquérito, foram analisadas imagens das câmeras de segurança, conversa entre envolvidos e depoimento de testemunhas e colegas de trabalho. A Polícia Civil informou que as provas apontam indícios compatíveis com a versão que foi apresentada pela vítima. O homem foi indiciado por assédio sexual. A pena pode chegar a 2 anos de detenção, com aumento de até 1/3 por envolver menor de idade. Estas, então, as principais informações do setor policial aqui no Jornal do Meio-Dia, da sua Rádio Encantado, em nome da Almeida Monitoramento. 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
1: Obrigado, Dilamar, que nos trouxe as informações policiais aqui no Jornal do Meio-Dia. Agora 13 horas e 2 minutos. 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
1: Agora 13 horas e 3 minutos, vamos ao intervalo comercial. Na sequência, Júlia Banhara Facchini nos traz as informações do esporte e Dilamar dos Passos nos traz as informações do Legislativo de Mussum.
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0: 13h08, enquanto se discute se é HBO ou HTO Max, vamos seguindo com o Jornal do Meio-Dia aqui na Rádio Encantado, sempre com apoio do supermercado Bergamasque e Cressol. Agora, 13h08, é hora do esporte, vamos chamar Júlia Banhara Facchini com as informações esportivas desta terça-feira.
1: A seleção brasileira está convocada. O técnico Carlo Ancelotti anunciou nesta segunda-feira a lista de convocados da seleção para a Copa do Mundo de 2026. Começamos com os goleiros. Alisson, Ederson e Everton são os escolhidos pelo técnico. Defensores: Alexandro, Bremer, Danilo, Douglas Santos, Gabriel Magalhães, Ibanez, Léo Pereira, Marquinhos e Wesley. O meio-campo será defendido por Bruno Guimarães, Casemiro, Danilo Santos, Fabinho e Lucas Paquetá. O ataque com Endrick, Gabriel Martinelli, Igor Thiago, Luiz Henrique, Matheus Cunha, Neymar, Rafinha, Ryan e Vini Júnior. O Everton superou as concorrências de outros três goleiros, Bento, Hugo Souza e John. Eles estavam na pré-lista dos 55 jogadores. O goleiro tricolor não era convocado desde o início de março do ano passado, quando foi chamado por Dorival Júnior, ex-técnico então do Brasil. Neymar, o maior artilheiro da história da seleção brasileira com 79 gols, está de volta e é a primeira vez convocado pelo técnico italiano. O atacante do Santos volta ao grupo após 2 anos afastado por lesão e tentará liderar o Brasil em uma quarta participação em mundiais. Ibanez chega como uma das surpresas para a zaga. O jogador de 27 anos que atualmente joga na Arábia Saudita ganhou notoriedade com Ancelotti por sua versatilidade e boas atuações na Arábia Saudita. Ryan apareceu como uma das principais novidades da convocação. O atacante, novo de 19 anos, ganhou espaço após boas atuações na Premier League e em seu destaque no Vasco. 3 jogadores foram chamados 6 vezes até aqui: Wesley, Casemiro e Matheus Cunha. Anteriormente, os goleiros Hugo Souza e Bento dividiam a parte alta da lista, mas ficaram fora da convocação para o Mundial. O Flamengo é o time com mais jogadores convocados, totalizando 4 atletas. Os 7 jogadores que atuam no Brasil convocados por Carlo Ancelotti são mais do que nas últimas 5 Copas da seleção brasileira. Falamos agora de Libertadores e Copa Sul-Americana. São Paulo e Milionários entram em campo às 21h30 desta terça-feira. O duelo é válido pela 5ª rodada da fase de grupos da Copa Sul-Americana. O São Paulo lidera o grupo C da competição com 8 pontos, mas tem outros 2 times em sua cola com 7 pontos. A partida marca a reestreia do Dorival Júnior como técnico da equipe em sua 3ª passagem pelo clube. Fluminense e Bolívar se enfrentam às 19 horas no Maracanã, pela 5ª rodada da fase de grupos da Libertadores. Fluminense entra em campo para tentar mudar a situação que enfrenta. A equipe ainda não conseguiu vencer nesta edição da competição e é lanterna do Grupo C com apenas 2 pontos. O Mirassol encara o Always Red às 21 horas em Assunção, no Paraguai. O Mirassol, que lidera a chave com 9 pontos, depende apenas de si para chegar às 8ª de final. Se vencer, confirma a vaga ainda nesta noite. Em caso de empate, poderá se classificar na quarta-feira, amanhã, caso haja um vencedor na partida entre LDU e Lanús. A noite encerra com o duelo de Cruzeiro e Boca Juniors em Buenos Aires. O duelo na Bombonera será às 21h30 na Libertadores. O Cruzeiro vem de empate com a Universidade da Católica, fora de casa, por 0-0. Se vencer na Bombonera, garante vaga nas 8ª de final. Se perder, chega uma rodada final e depende de combinação de resultados para avançar. Essas foram as informações do esporte desta terça-feira na Rádio Encantado, por Júlia Banhara Fachin.
0: Obrigado, Júlia, que nos trouxe as informações do esporte nesta terça-feira. 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
0: Agora 13 horas 13 minutos aqui no Jornal do Meio-Dia, Dilamar dos Passos nos traz informações do Legislativo de Mussum.
2: Pois bem, ontem realizada mais uma sessão ordinária, né? Um projeto de lei foi aprovado na sessão de ontem, 18 de maio. Projeto 28. Este projeto autoriza o Poder Executivo a abrir um crédito especial no valor de R$ 743.900. O valor corresponde de até R$ 545.900 através do financiamento junto ao Finisa e mais R$ 198.000 através de uma emenda parlamentar do deputado federal Márcio Biouk, do MDB. O valor será utilizado, né, para aquisição de um caminhão. Os vereadores também aprovaram um parecer do Tribunal de Contas do Estado, né? Referente ao exercício financeiro do prefeito Matheus Trojan do ano de 2023. O tribunal emitiu um parecer favorável à aprovação das contas com ressalvas. Na questão da utilização da tribuna, o vereador, a questão de ontem foi mais uma vez IPTU e também a obra do asfaltamento e também da questão do trevo do bairro Guaporé, o José Marcolim. O vereador Tiago Bertamoni mais uma vez começou a sua fala destacando a questão aí do IPTU e solicitando uma revisão.
3: Um assunto um pouquinho polêmico de novo, né? IPTU, mais uma vez, entra ano, sai ano e a gente continua falando na mesma coisa. Sinceramente, gente, eu acho que tá na hora da administração tomar uma atitude e rever muitas coisas, inclusive os carnês, como são entregues para as pessoas. Ninguém entende, a gente só ouve reclamações. Reavaliar as casas que pegaram enchente, acho que todas as casas do município, que estão com uns preços muito defasados. Tem casas no centro valendo R$ 2 milhões, sabendo que foi totalmente alagada. Tá? Eu acho que está na hora da administração pegar o dinheiro do IPTU e usar, para contratar uma empresa e usar para avaliar isso aí, se for esse o grande problema. Tá? Porque sempre acaba estourando nos vereadores. Os vereadores é que são culpados do IPTU. A gente não é culpado de nada, a gente está tentando resolver, tá? E a gente, todos nós, eu te garanto que estamos do lado da população. Só que a administração, sinceramente, precisam tomar uma atitude sobre esse assunto. A gente devia estar discutindo hoje o IPTU 2027 já. A gente não está conseguindo resolver o IPTU 2026. Quem são culpados não somos nós. Então espero que a partir desse momento a administração olhe com carinho para o assunto IPTU, que a gente não precisa vir aqui todos os anos falar a mesma coisa. Outra coisa, presidente, a gente fez indicações sobre placas de sinalização. Até hoje, eu não vi uma placa da nossa cidade. A gente é muito cobrado sobre isso. As pessoas vêm de fora, não tem uma placa, não tem uma sinalização. Espero também que a gente consiga, tá, ter um êxito sobre o plano de contingência. Já se passaram 2 anos e meio quase da última enchente e a gente não tem um plano diretor ainda na cidade. Espero que alguém nos dê uma explicação sobre isso, que a gente também é cobrado e a gente está sem resposta sobre. Tá? Se acham que não tem como fazer mesmo, reúne nós aqui, que a gente vai dar um jeito de fazer, pode ter certeza. Tá? Porque eu não sei com quantos metros de água eu tenho que sair, meus pais têm que sair da rua José Albert. A gente não sabe. Tá? Aqui no centro, com quantos metros de água a gente tem que sair? Ninguém sabe. Tá. Então espero que também tomem uma atitude e nos apresentem alguma coisa.
2: A Clara. Esta então a manifestação, parte da manifestação do vereador Tiago Bertamoni. O vereador Paulo César Belotti, o Capela, também falou sobre a questão da reclamação do valor do IPTU.
4: Então, pegando um gancho do vereador Thiago também, que muitas pessoas reclamaram na questão do IPTU é o prazo do desconto, que praticamente foi vinculado à parcela única uma semana depois o vencimento. Também o pessoal não se preparou, então o pessoal cobra bastante da gente. Então é a questão do IPTU, é que nem o Thiago falou, já tem que repensar pro 2027 o que a gente não conseguiu resolver ainda em 2026. Então é uma coisa que a gente está sempre batendo nessa tecla. Então, novamente, a administração é com urgência isso, né? Porque a população nos cobra e a gente tem que cobrar da administração isso. Outra questão, que agora no município está saindo alguns investimentos dos loteamentos, e fui procurado por uma pessoa hoje, não por uma, por mais do que uma, que querem fazer investimento, querem fazer casas no nosso município e barra quando chega na prefeitura, não conseguem com rapidez a papelada para uma liberação, para construção, enfim. Então eu acho que está na hora de tomar uma providência disso, que não é de agora, pela pessoa que me cobrou hoje, isso já vem há tempo. Então eu peço que os responsáveis, eles estejam, que dê celeridade para isso, porque a pessoa quer ficar no município, quer investir no município, e aqui na prefeitura está barrando. Não sei se é por falta de profissionais ou qualificação, mas alguma coisa tem que ser feita também.
2: Vereador Paulo César Belotti. O vereador Elton Pesce também falou sobre a questão de uma emenda à saúde, através do deputado Treziak, Daniel Treziak. Cobrou ainda mais uma vez a questão da rua Newton César Teixeira, onde tem os eucaliptos que precisam ser removidos, inclusive ainda tem, depois de um deslizamento, um carro embaixo de uma casa, e teve a parte dos vereadores Mauro e também do vereador Tiago Bertamoni.
5: Bom, presidente, em primeiro lugar, nós temos que agradecer o assessor Pita, que é assessor do Paparico, do Daniel Streisack, nos deixou hoje uma emenda de 100 mil reais para a saúde. Já me perguntaram hoje, esse dinheiro é para pagar exame, o que que é? Isso é um dinheiro que está vinculado para o ESF. Agradecer o Samuel também, que ele esteve aqui presente, e dizer que nós podemos ganhar muitas emendas, mas pelo que a gente ouviu, eu sempre falo isso, que nós dependemos da situação e agora nós temos que procurar os votos para os deputados. Até a gente entende. Eu prometi para mim mesmo que eu não ia fazer mais isso. Mas, já que é uma ajuda, a gente tem que ir atrás e resolver. Outro assunto, a rua Nilton César Teixeira. O colega Mauro já falou 10 vezes, mais do que o cemitério. Aqueles eucaliptos que estão lá, aquele carro que está soterrado lá, não vão dar um jeito. O município não tem como sentar com o pessoal que tem uma serraria para tirar aquilo. Parece que o proprietário já liberou para entrar com o caminhão. Dizem que é perigoso. Então teria que resolver isso. Não adianta nós falar, o Mauro já falou, eu estou falando hoje, teria que dar um jeito de tirar esses eucaliptos, que está cada vez pior. Pode falar.
6: Eu conversei com o secretário sobre esses eucaliptos, e ele disse que nenhuma serraria quer tirar. Tá? Eles não conseguiram ninguém, até ele me pediu se a gente soubesse de alguém para indicar para eles, tá? Que eles iam liberar para tirar, mas ele não conseguiu ninguém até esse momento.
5: Eu estive na EGR quinta-feira e eu comentei lá com o seu Anacor. Ele sabe que a gente está martelando ele direto. Mas ele colocou uma coisa para mim, certo? O asfalto está pronto há tempo, aquela ARS 129. Ele disse, se eu vou detonar, vai me cair aquela ponta. O que que eu vou fazer para desviar aquela água? Ele disse, eu não vou culpar o prefeito, não vou culpar ninguém, mas nós temos que sentar prefeitura, o estado e a IGR, tem que resolver. Ele disse, aquela rua, que não lembro o nome, que é a Luiz Signore, ele disse, lá é um buraco, cara, lá vai cair muita água. Eu sei, tem uma empresa de um senhor também, que a qualquer momento dá uma chuvarada, vai encher de água, que seria do Caro Servo. Eu disse, mas o que teria que fazer? Ele disse que a única saída é o que vocês falaram outro dia, fazer aquele desvio. Mas ele disse que nós temos que entender como é que vai detonar. Vai derrubar a ponte dos trilhos? Ele disse, pode acontecer? Como não pode? Mas a única saída para ele é lá. Ele já recebeu a intimação do Ministério Público. Eles vão ter uma reunião com isso. E eles vão sentar também com o município para ver o que daria para fazer em conjunto. Ele alega que não deveria ter liberado o loteamento, que não seria a hora agora, teria que rever. Ele disse, a única coisa que botaram uns tubos pequenos, ele disse, desce muita água. Eu não sei quem foi o engenheiro. Eu disse, Vanacor, eu também não sei dizer quem foi o engenheiro. Eu sei que o dono é o dono do Curtume, mas eu acho que nós teríamos que fazer alguma coisa, começando por eles, pelo município e a EGR. Ele disse assim, eu vou tentar resolver, mas eu tenho que ir primeiro nessa reunião que eu fui intimado para dar um depoimento. E isso aí tá circulando. Fala, Mauro.
7: Só tomando um gancho ali, tem que detonar, mas que onde eles fizeram uma via ali perto das cordas, mais uma faixa. Que não faz o tipo de se coloca no meio ali por baixo aí, vai lá no fundo e corta lá embaixo, na entrada do José Marcolim ali, né? Não precisava detonar a ponte ali, né?
6: Mas, vereador Elton,
7: a minha opinião, né?
6: Eles podem cortar duas vezes o asfalto se eles quiserem. Sim. Eles não precisam detonar o pilar da ponte. Isso é sempre a mesma coisa, tá? Toda vez ele tem uma desculpa. Os engenheiros lá estão lá para quê? Para bonito? Sinceramente, tá? Porque ele poderia. Eu quando estive lá, eu dei a ideia para ele. Só que todas as ideias que a gente dá, nenhuma serve. Sinceramente, eu acho que é desculpa, tá, para não fazer a obra, tá? E a água, ela não vem só do loteamento, ela começa a canalizar desde lá de cima dos Delazares, ela desce toda para cá. Esse problema é muito antigo, antes de ter loteamento, já tinha esse problema, tá? Agora estão culpando o loteamento, é fácil empurrar, eu acho que o problema ele tem que resolver.
2: Esta então a manifestação do vereador Elton Pesce com a parte do Mauro Cipriani e também do Tiago Bertamoni. O vereador Diego Machado de Souza começou falando que é inacreditável, né? Que o problema agora é o loteamento, que digam isso, que falta na verdade a boa vontade para resolver.
8: É inacreditável o Vanacor dizer o que ele responder para ti, o que ele respondeu, que não era para ter liberado um loteamento. Pode ser que faltou planejamento, sim, mas a cidade ia crescer para onde? Como nós, mussunenses, iríamos sair da área alagável, vereador Fábio? Então, um engenheiro de formação, gestor de uma empresa, responderia isso ao senhor, vereador Elton. Não dá para acreditar isso. Ah, tem que detonar porque vai derrubar a ponte seca, o pilar, sei lá. Eu não acredito que em 2026 nós não tenhamos uma técnica para conseguir fazer uma pequena detonação, uma detonação e resolver o problema. Falta boa vontade política. Ah, mas tem a rua Luiz Signore e a Metalúrgica Servo estão lá enterradas, né, numa região mais baixa. Sempre estiveram lá. Eles sempre estiveram lá, então é inacreditável. Eu queria, em nome da Mari Lourdes, da Marielle, parabenizar todos os membros da Liga pelo belíssimo evento, o chá extremamente gostoso, enfim, fica meus parabéns a toda a equipe da Liga, e é uma causa extremamente nobre, então parabéns a todas. E quanto ao plano de contingência, colega vereador Tiago, aonde as pessoas do bairro São José irão deixar os seus pertences? São perguntas que a gente tem que fazer. Aonde irão se encontrar as pessoas desse bairro? Aonde irão se encontrar, onde irão deixar os seus pertences as pessoas que moram aqui no centro? Onde irão se organizar, a que pessoas vão se direcionar para avisar, além da rede social, o Facebook? Como vamos avisar? Vai a previsão de cota, de inundação é tanto, nós não temos isso. Onde vamos procurar caminhão? É com o secretário de obras? É com a defesa civil? É com o cidadão? A gente não sabe. A gente participou de treinamentos da OIM, né, no salão paroquial, e parecia que a coisa ia andar, mas parece que até que a ferida estava recente, que estava sangrando, se tinha uma agilidade para fazer as coisas. Conforme o tempo foi passando, a celeridade e a pressa de nos organizarmos sucumbiram. Então, fosse muito feliz em puxar esse assunto, em mencionar isso. A gente tem que nos organizar, a gente tem que sentar, definir, a comunidade tem que ter clareza como devemos agir numa situação de emergência.
2: Vereador Diego Machado. O vereador Mauro Cipriani, né, falou sobre a questão de emendas parlamentares.
7: Foi falado agora que a gente discutiu um projeto aí sobre emendas, né? Eu vejo nas redes sociais, por tudo, tu vê só os deputados assim, os nossos deputados estaduais, principalmente, 100 mil, mais 100 mil. Mas, gente, nós ganhamos uma emenda de 198 mil, deu nem para comprar nem dois pneus do caminhão. O município tem que botar mais 545 mil. Eu, para mim, sempre falo e vou repetir, sou contra as emendas, mas é uma maneira que a gente tem. Mas é uma maneira que a gente tem de comprar o voto antecipado. Então, mais uma vez, esses deputados que votaram tudo contra, tudo a favor dos pedágios, e ainda vem aqui fazendo isso, mostrando propaganda de 100 mil daqui, 100 mil daí. Então, eu acho que é um absurdo isso. Não apareceram em 4 anos, agora estão aí porque tem voto. Então, a minha decepção é isso. É com esses deputados. Nada porque o Alto Veículo, o Paparico, nada contra, mas eu vejo aí direto, assim, e ligam, ó, quer 100 mil daqui, 100 mil daí, mas pra que isso, gente? O que que tu faz com 100 mil? O município tem que dar a contrapartida ainda? Mas para, gente, então, esses deputados que venham pedir voto.
2: Vereador Mauro Cipriani. Para encerrar os pronunciamentos, a vereadora Marielle Castoldi ressaltou, parabenizou a Liga, né? E também destacou que a Secretaria Municipal da Saúde do município mussunense tem o plano de contingência e o plano de contingência do município está aguardando agora um retorno de alguns laudos através do governo do estado para depois ser repassado para a comunidade.
9: Gostaria também de parabenizar todos os membros da Liga e agradecer a todas as pessoas que estiveram no chá, que é uma importante entidade do nosso município, que ajuda muitas pessoas, e complementar a respeito do plano de contingências, já que os colegas mencionaram, só para explicar um pouquinho que na área da saúde nós temos um plano de contingência específico para a área da saúde, que é o plano de contingência de chuvas extremas, então que aborda todas as questões de como a saúde vai se organizar nos eventos climáticos, e vou falar a questão do plano municipal um pouquinho, porque na semana passada, então, eu estive respondendo alguns questionamentos, né, e ajudando na parte das vulnerabilidades na área da saúde do plano de contingência municipal. Então, o plano de contingência, pelo que o secretário Wagner me passou, ele foi encaminhado, ele teve algumas ressalvas, então ele está com o município para fazer ajustes dessas ressalvas para posterior aprovação do estado. Então, provavelmente, né, eu sei que eu acho que ele encaminhou na semana passada esse plano para o estado e está aguardando o retorno. Então, acho que é importante a gente, o quanto antes, poder estar a par e estar apresentando para as comunidades, porque a gente nunca sabe quando um evento desses pode acontecer e a população realmente tem que estar preparada.
2: Esta então é a manifestação da vereadora Marielle Castoldi. A próxima sessão da Câmara de Vereadores em Mussum ocorre segunda-feira. Diga-se de passagem, uma sessão solene, né? Em homenagem então aos 67 anos do município. Estaremos aí vivendo a semana do município mussunense, que faz 67 anos, completa no dia 31, no domingo, meu caro José Raimundo Tramontini.
0: Obrigado, Gilamar, que nos trouxe as informações do Legislativo de Mussum. Agora, 13h32, nós estamos encerrando o Jornal do Meio-Dia aqui na Rádio Encantado, com apoio do Supermercado Bergamasque e Cressol. Nós voltamos amanhã, quarta-feira, dia 20, a partir das 11h30. Na sequência, aqui na Rádio Encantado, Claudinei Conferri apresenta o Show de Bandas. Até amanhã, tenham todos uma boa tarde.
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0: 24 minutinhos faltando agora para as duas, a temperatura 16 graus. E aí, tudo bem contigo? Maravilha, maravilha. Salve, salve, essa terça-feira, esse dia 19 de maio de 2026. Está começando aqui pela Rádio Encantado 104.7 FM, a programação musical na tarde desta terça-feira. 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Uma excelente tarde da terça-feira, com sol entre nuvens aqui na região, temperatura deu uma reagida, né? 16 graus. Estação do outono. E aquele clima mais ameno aqui na região, né? E a partir de agora, tua participação aqui na programação do Show de Bandas pelo telefone 3751-1580 ou então pelo WhatsApp aqui do estúdio através do 99988-1543. Lembrando que é tudo área 51. E pelo WhatsApp aqui do estúdio, a mensagem escrita ou falada pra gente. 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Coloca o som da 104.7 FM na caixa de som aí, porque a partir de agora tem
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0: Show de Bandas que começa com a banda Arpejo e a

0: Os atuais, os reis do baile aqui na programação do Show de Bandas, lá do fundo do baú, Bailamé. E antes você curtiu o Almeri Banda Dimensão, Como Esquecer um Amor. 15 minutinhos faltando agora para as 2:16 de temperatura, sol entre nuvens aqui na região, participação da Stephanie, da Danco e Augusta Baixa, Coca Sanz, na escuta da programação. Dizendo, manda um abraço, manda música, manda um alô aí pro vô Nelson Benini, também pra vó Lourdes Benini. Eles estão descascando nozes e acompanhando aí a programação do Show de Bandas, né? Uma boa tarde pra vocês, obrigado aí pela sintonia, obrigado pela participação. A Tere Lisboa e na Santa Clara, em Encantado, também na escuta do programa, tá pedindo, se possível, toca aí o Cleiton Borges, Porcelanato. Circe Giovanella no centro.
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0: Também na escuta aí da programação do Show de Bandas. Boa tarde, Circe. Energia, energia. Banda Alma Nova, Rei e Rainha.

0: Banda da Nube Azul aqui na programação no Show de Bandas, faz um coraçãozinho. E antes você curtiu uma banda Aventura Musical, Duas Vidas em Um Só Coração. Cinco faltando para as duas, 16 graus, tarde de sol aqui na região. Gilmar de Sena, em Coronel Pilar, sempre ligado na programação do Show de Banda. Boa tarde para vocês em Coronel Pilar, um bom trabalho. Pessoal aí da Secretaria de Obras, operando aí a escavadeira hidráulica na sintonia do Show de Bandas, hein? Um abração aí pro Gilmar de Sena. Beto Machado em Encantado também, ligado, curtindo a programação. Boa tarde, Beto.
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0: Agora tem a banda Brilhação aqui no show. Paixão Desenganada, uma boa tarde. Na Brilhação aqui no show. Paixão Desenganada, uma boa tarde.

Agora 14 horas, 1 minuto, 16 graus. A temperatura, você curtiu uma banda Corpo e Alma, Pistoleira, e antes a banda Brilhação Paixão Desenganada. É o show de bandas aqui na Rádio Encantado 104.7 FM, sempre para a madeireira Madelazari. 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

0: 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Uma boa tarde da terça-feira para você na sintonia, na audiência do Show de Bandas. A tua participação pelo telefone é o 3751-1580. Telefone fixo, liga pra cá, pede tua música, manda teu alô. Ou então manda mensagem pelo WhatsApp aqui do estúdio, através do 99988-1543. Lembrando que é tudo área 51. E pra você no trânsito nesse momento, levando na carona a programação do Show de Bandas, levando na carona a Rádio Encantada 104.7 FM. Uma boa viagem, obrigado pela audiência, obrigado pela companhia. Mandando uma boa tarde, agradecendo a sintonia, audiência do Éder. É, lá na comunidade do São Brás, é? Interior de Lópolis. Pessoal que tá na lida, na colheita da erva mate, acompanhando a programação da Rádio Encantado 104.7 FM. Um abração todo especial aí pro Éder. E também pro pessoal que tá ajudando, né? Pra colheita aí da erva mate. Os tarefeiros, o 38 e também o cabrito. Essa dupla imbatível, né? E essa dupla que gosta de um bailão aí no final de semana, né? De um arrasta-pé. Pra se apaixonar aí pelas morenas do bailão, né? Então tá, um abração aí pro Éder, também pro 38 e pro Cabrito, trabalhando aí na linha São Brás, no interior de Lópolis, colhendo erva mate. Antenor Luiz da La Libera, Jardim do Trabalhador em Encantado, também tá na escuta da programação do Show de Bandas. Uma boa tarde pro Antenor Luiz da La Libera. Boa tarde para vocês aí no Jardim do Trabalhador. Obrigado aí pela sintonia. Valmir Lor, aí no Batingão, em Roca Salles, também na escuta do programa. Diariamente curtindo o Show de Bandas, né? Começa o programa, ele já tá ligado aí. É, o rádio já tá sintonizado esperando o Show de Bandas, né, Valmir? É, um abraço aí também pro Mano Zé, pro Mano Nilo, né? Obrigado aí pela audiência, obrigado pela companhia, uma ótima tarde da terça-feira pra vocês. Volume no rádio aí, tá bom? Valmir Loh. Deu Clássio Piccoli, linha Marechal Deodoro, começando a Constância Roca Salles, também na escuta do programa, tá dizendo boa tarde, manda um abraço, manda um alô pros amigos aí da linha Maracanã, também no Campinhos, né? Do Três Pinheiros. Pessoal que tá sempre na escuta aí da programação Show de Bandas, um abraço aí pro Deu Clássio Piccoli, linha Marechal Deodoro, Constância Roca Salles, ligado também, curtindo o Show de Bandas. Agora 3:07, 16 graus de temperatura, uma excelente tarde da terça-feira. Bora, continua.
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0: Começando esse bloco com a clássica dos atuais, Os Reis do Baile. E o Barco do Amor, para recordar.

0: É o Cleiton Borges aqui na programação do Show de Bandas e o Porcelanato. 2:12. Tarde de sol aqui na região, é. Finalmente o sol apareceu, né? Deu as caras na tarde desta terça-feira o sol. 16 graus nesse momento, mandando uma boa tarde, agradecendo a sintonia, a audiência, a participação da Isabete Miranda Costa e também do Dejair Togni. Linha Marquês Verbal Picão, Coca Sala se preparando, bom chimarrão e curtindo o show de banda. Francisco Serves em Roca Salles também ligado, curtindo o show.
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0: É, o Francisco Serves, também a esposa Leonice, em frente ao fogão, a lenha, preparando aquele bom chimarrão da tarde e também acompanhando aí a programação do show de bandas. Uma boa tarde pra vocês, obrigado aí pela companhia. Um abração aí pro Francisco e também pra Leonice Serves. A Isabete, o DJ Togni. Todo mundo escutando o show de bandas. E a gente vai curtir esse popurri gostoso da banda Champion.

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1: Muito bem, estou de volta. Agora são 2:23, 16 graus de temperatura aqui no centro da cidade de Encantado, aqui na cidade do Cristo Protetor, aqui no Vale do Taquari. Uma tarde linda, maravilhosa, gostosa, né? Uma tarde de sol aqui na região dos vales. Para você no trabalho nesse momento, para você aí no seu local de trabalho acompanhando a programação da Rádio Encantado 104.7 FM. Uma boa tarde da terça-feira, obrigado aí pela companhia. E para você em casa de boa, tá naquele modo off, tá lá acompanhando a família, tá em frente ao fogão, a lenha, tá esquentando água pro chimarrão, tá preparando o mate, tá cozinhando um pinhão. É, um pinhãozinho é coisa boa, né? Tá nos afazeres pela casa. Uma boa tarde da terça-feira para você. E te convidando para participar aqui na programação do Show de Bandas pelo telefone 3751-1580 ou então pelo WhatsApp aqui do estúdio através do 99988-1543. Lembrando que é tudo área 51, tá? Quem é da Serra Gaúcha aí, área 54. A área aqui é 51. 99988-1543. A Lídia Estefanão aí no Jardim Cidade Alta, na cidade de Mussum, tá na escuta da programação do Show de Bandas, está participando. Tá dizendo programa legal hoje. Manda a música aí pro Paulo Cetolin, ele que trabalha na empresa MPX. O pessoal que trabalha aí na pavimentação de rodovias, né? Uma boa tarde, obrigado aí pela audiência, obrigado pela companhia, pela participação da Lídia Estefanon. Pelo aplicativo, acompanhando a gente lá no litoral em Imbé, a Terezinha Petroli. Uma boa tarde da terça-feira, obrigado aí pela audiência, obrigado pela companhia, pela participação, Terezinha Petroli, no litoral em Imbé, acompanhando a programação do Show de Bandas. Guilherme Machado Souza levando na carona a programação do Show de Bandas aí pelo Centro de Encantado, trabalhando na escuta da 104.7 FM. Uma ótima tarde da terça-feira, um bom trabalho, obrigado aí pela companhia. É, frete pra cá e frete pra lá, né, Guilherme? Só não perde o Show de Bandas aí da caçamba da caminhonete, tá bom? Então tá, né, Guilherme? Um abração, bom trabalho. Também mandando uma boa tarde, agradecendo a sintonia, a audiência, alô Ludovino Bach, alô Vino, aí no Batingão, em Roca Salles, e aí, tá tudo bem, Vino? Uma boa tarde também para a esposa Elzira, para toda a família, obrigado aí pela audiência, obrigado pela companhia. O André Seregatti na linha Santo Antônio, Coronel Pilar, também na escuta da programação do Show de Bandas. Uma boa tarde pro André Seregatti, pra Simone, pro Andrei e também pro André. O pessoal sempre curtindo aí a programação do Show de Bandas. E aí, já terminou a coleta das nozes aí no campinho, Seregatti. O pessoal tá ainda colhendo nozes aí. Uma boa tarde pra vocês, obrigadão pela companhia. Carmelino Schwab aí na Rua Augusta, ontem em Roca Salles, também na escuta da programação do Show de Bandas. É, tá arrastando o pé, né? Tá dançando no ritmo aí do bailão. Uma boa tarde, obrigado pela audiência, obrigado pela companhia também. 2:27, 16 graus a temperatura, sol brilhando na tarde desta terça-feira.
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1: Leandrinho e banda chegando agora aqui no show.
2: É, agora é Leandrinho e banda.
1: E a vizinha fofa.

É um musical São Francisco aqui na programação do Show de Bandas, Nossa Vez. Nós queremos. Antes você curtiu o Rainha Musical, a moça do supermercado. 24 minutos faltando agora para as 3, 16 graus a temperatura, tarde de sol aqui na região. Quem tá participando aqui na programação do Show de Bandas é o pedreiro Jadir Spediorini, mandando música para os guris aí da obra. Pessoal trabalhando na escuta da programação do Show de Bandas. E também dizendo, manda um abraço, manda música para os amigos aí do Bar do Giló lá de Moção, né? É, os pingunços lá do Bar do Giló. Estão escutando o Show de Bandas e querem curtir o sambarino. Aquelas bem apaixonadas. Então tá, né, Jadir? Galera do Bar do Giló aí de Moção. Machucando o coração agora, né? San Marino e a clássica foto 3x4.

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1: 11 minutos agora, faltando para as 3, 16 graus. Tarde da terça-feira, esse dia 19 de maio. Show de bandas, vamos juntos até as 4 horas. É a trilha do bailão, alegrando, animando, agitando a tua tarde da terça-feira. 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Vamos trazendo agora a loteria do Rio, a extração das duas. Atenção, caneta e papel na mão, anotando os números da extração da loteria do Rio. Quinto prêmio, 6.745, 6.745. Quarto prêmio, 6.911, 6.911. Terceiro prêmio, 9.838, 9.838, terceiro prêmio. Segundo prêmio, 9.359, 9.359, o segundo prêmio. E o primeiro prêmio da loteria, 852, 0.852. O primeiro prêmio da loteria Dom Rio, a extração das duas. Lembrando que logo mais, 18:30, tem a loteria da sorte. 7 minutos, faltando agora para as 3, 16 graus. E a tua participação aqui no show de bandas é pelo telefone 3751580 ou então pelo WhatsApp aqui do estúdio no 99988-1543. Mandando uma boa tarde, desejando aí um bom trabalho para os nossos amigos da construção civil, pedreiros e serventes. Pessoal trabalhando aí nas obras, na escuta da programação do Show de Bandas. Um abraço aí pro Ademir dos Santos. É, tá trabalhando aí na escuta também na programação do Show de Bandas, né? Uma boa tarde também para a esposa Janaína. É, trabalhando aí na loja da Zaspel em Roca Sales, né? Um abração aí pro Coloradaço Ademir dos Santos. Aí pelos lados da 21 de abril em Roca Sales, acompanhando aí a programação do Show de Bandas também. Jonas Bull, Glorioso Freada, trabalhando aí na 21 de abril em Roca Sales, também na escuta da programação do Show de Bandas. Uma boa tarde da terça-feira, um bom trabalho, obrigado aí pela audiência, obrigado pela companhia. É, hoje tá bom pra trabalhar na pintura, né, Freada? Obrigadão aí pela companhia. Nestor Hack tá dizendo boa tarde, música para nós, estamos aqui na linha Garibaldi, interior de Anhanguera Salles, na escuta do programa. Uma boa tarde, Nestor, obrigado aí pela audiência, obrigado pela sintonia. A Inês Anquete Mesoma e na Fernando Abbott em Roca Salles também na escuta do programa. Boa tarde também para o marido Tarso, para a Daiane, para o Evandro. Uma excelente terça-feira, o pessoal que está na lida do campo. Cleide Tasca, no Centro do Encantado, também ligada, curtindo a programação. Boa tarde, Cleide. A Cleide Vianini tá trabalhando, tá fazendo faxina aí no mercado Rede Forte em Mussum e acompanhando também a programação do show de bandas, né? Tá mandando música, tá mandando um alô pros familiares aí da linha Santa Lúcia e também para todos os colegas aí do mercado Rede Forte de Mussum. Muito bem, né? Um abraço aí pra Cleide Vianini, pessoal aí do Rede Forte. E a Cleide trabalhando, fazendo faxina aí no mercado e curtindo também um show de bandas. O Everaldo Kapler aí no posterto da Rua Augusta Alterro Casales também na escuta, dizendo manda um alô, manda música aí pros filhos, o Pedro Henrique, o João Vitor e também pra Kemily. Um abração, uma ótima tarde da terça-feira, obrigado aí pela sintonia. Eloy Fernando Kapler aí na Júlio de Casilos Alto em Roca Salles, também na escuta do programa, dizendo manda música aí para a mãe Adelmira, também para a irmã a Eliane e também para todos os colegas aí da JBS Alimentos de Roca Salles. E também manda um abraço aí para o amigo Heitor Brauers. Uma boa tarde pro Heitor, obrigado aí pela audiência, pela sintonia também, tá sempre na escuta da programação do Show de Bandas, né? Uma boa tarde pro Heitor, obrigado aí pela audiência, pela sintonia também, tá sempre na escuta da programação do Show de Bandas, né?

0: Pessoal da Linha Alegre, interior de Mussum. Deixa eu mandar um abraço também pro pessoal que tá trabalhando aí na ala geriátrica do Hospital de Mussum. Pessoal sempre acompanhando a programação do show de bandas, né? Uma boa tarde aí pra Geni, também pra Beth, pra Jovelli, pra Gilvana. Pessoal que tá trabalhando aí na limpeza, né? Na cozinha, na copa, os cuidados aí do pessoal. Uma boa tarde, pessoal aí da ala geriátrica do Hospital de Mussum. Obrigadão aí pela sintonia, um bom trabalho pra vocês. 3 minutinhos, faltando agora para as 3, 16 graus de temperatura, é a trilha do bailão, alegrando a tua tarde.
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0: Chegando agora a banda Terceira Dimensão, do DVD 50 anos, o Terceira, sucessos do Terceira Dimensão para recordar.
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0: 3:11, 16 graus. Aqui no centro da cidade de Encantado, a cidade do Cristo Protetor, aqui no Vale do Taquari. Uma boa tarde da terça-feira, começando a hora final. Finaleira do show de bandas desta terça-feira. Vamos juntos até às 4 da tarde. 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Três horas, 13 minutos, 16 graus de temperatura, tarde de sol aqui na região, bora! Com a tua participação pelo telefone 3751580 ou então pelo WhatsApp aqui do estúdio, através do 99988-1543. Mandando uma boa tarde, agradecendo a companhia, a audiência do pessoal aí do mercado do Pio aí no Navegantes. Alô, Vanessa! É, uma boa tarde, obrigado aí pela audiência, obrigado pela companhia, pedindo se possível uma só lajota aí do Cleiton Borges, né? Pessoal aí do Mercado do Pio. Também mandando uma boa tarde, agradecendo a sintonia, a audiência, tá curtindo aí a programação do show do Bandas. Aí no pôr do sol em Roca Salles, um Rock Fontana, o nosso rei do bigode, né? Manda música, manda um alô pros amigos lá do Pinheirinho, família Fontana lá do Pinheirinho, né? Também o pessoal do Picão, da Encruzilhada, especialmente manda um abraço aí pros amigos do Bar do Valdecir Elvanger aí no Pôr do Sol. É, manda um abraço aí pro Donato Ferrari, o Cacaio, também pro Nilo, né? O Deuclésio Piccoli, o Gelsi Canepli. Também manda aquele abraço especial aí pro Sérgio da Cunha, pro Renato Vianatinho, né? E também pro Dário Dorce e o João Batista. Um abração aí pro Rock Fontano, obrigado pela audiência, obrigado pela companhia, né? E aquele abraço pros amigos aí do Bar do Valdecir aí do Pôr do Sol. O Silvio em Colinas trazendo boa tarde na escuta desse maravilhoso programa aqui em Colinas, tomando aquele bom chimarrão, né? Curtindo essa tarde ensolarada e pra esquentar ainda mais a tarde da terça-feira, toca aquela música do Rainha e o Sargentão. Então tá, né? Um abraço pra vocês aí em Colinas, obrigado pela audiência, obrigado pela participação aí do Silvio. Os amigos aí da construtora Habernix de Roca Salles trabalhando na sintonia também do show de bandas. Uma boa tarde aí pro patrão Sérgio Francisco Benini. É, trabalhando aí pelos lados da 21 de abril, né? Aí na obra do Sandro Salvadori, tá na companhia aí do Tafarel Benini. Também do Sandro, né? Do seu Hilário. Uma boa tarde da terça-feira para vocês, um bom trabalho. Obrigado aí pela audiência, obrigado pela participação. Os amigos aí da construtora Habernix. 3:16.
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0: É o show de bandas trazendo eles. É bailão, meu filho. Rainha musical, Sargentão.

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1: Opa, opa, estou de volta. Agora são 3:25, 16 graus de temperatura. É o Show de Bandas, é a trilha do bailão. Alegrando, animando, agitando, esquentando a tua tarde da terça-feira. Esse dia 19 de maio 2026. Vamos juntos até as 16h. Daqui a pouquinho, às 16h, chega o Daniel Alves. Ele vai dar sequência à programação musical aqui na tarde da Rádio Encantada 104.7 FM com o Gaita e Viola. Enquanto isso, você segue participando, interagindo comigo aqui pelo telefone 3751-1580 ou então pelo WhatsApp aqui do estúdio através do 99988-1543, área 51.

0: 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Uma boa tarde, um bom trabalho, Sandra. A Márcia Vinch, a filhota Gabriela aí na 21 de abril em Roca Salles também na escuta do programa. Um abraço também pro marido, pro papai, o Valmor, né? É, ele que tá trabalhando aí na Metalúrgica VF. Os amigos aí da Frosa Móveis e Esquadrias Encantado também na escuta da programação. Boa tarde pro Celso, José Frosa e também pro Cipó. Um abração aí pro Tchuia e pro Cipó. O João e também a Helena Joriz aí na Jurídica Círios Baixo em Roca Salles na escuta do programa. Mandando música, mandando um abraço aí pro Roque Fontana. Um abraço aí pro João e também pra Helena Joris. Flávio Gelati, aí no Planalto em Encantado, também na escuta da programação do Show de Bandas. Uma boa tarde da terça-feira, obrigado aí pela audiência, obrigado pela companhia. O Antônio, em Monte Belo do Sul. Um abraço pra vocês aí na Serra Gaúcha. Boa tarde, Monte Belo do Sul, obrigado pela audiência, obrigado pela companhia. Tá dizendo, trabalhando na lida, fazendo a limpeza embaixo do parreiral, trocando alguns postes também, né? E ouvindo esse programa maravilhoso aqui em Monte Belo do Sul. Uma tarde bonita de sol, com um pouco de vento. E se possível, roda pra gente, a menina não corta o cabelo, né? Então tá, uma boa tarde pra vocês aí em Monte Belo. Obrigado pela audiência, obrigado pela participação. Também a participação dos amigos aí da construção civil, é, os nossos amigos pedreiros e serventes, moçada toda aí na obra, com rádio do lado, fazendo companhia, né? Sintonizando a Encantado 104.7 FM, curtindo Show de Bandas, trabalhando aí na linha Alegre, no interior de Coronel Pilar, os amigos aí da construtora Jongo. Uma boa tarde pro Moacir, pro Gilson, pro Jorge Brand, pro Gilberto Canepli e também pro Mamu. Né, Mamu? Vamos curtir aí, menina, não corte o cabelo. Então pode aumentar o volume do rádio aí, tá bom, Mamu? Pessoal trabalhando aí na linha Alegre interior de Coronel Pilar. Evandro Teles, em vez de fazendo correia, boa tarde, Evandro, tá na lida, tá na escuta também da programação do Show de Bandas, tá pedindo, se possível, uma música aí da banda Brilhação. A Denise também, o Vanderlei Grebin aí na Júlio de Cacilhos Baixo em Roca Salles, na escuta da programação do Show de Bandas. Música também pra vó a Esther Grebin, né? Sempre acompanhando aí a programação da Rádio Encantado 104.7 FM. Um abraço aí pra o Vanderlei, também pra Denise e pra vó a Esther Grebin, né? E a Denise mandando um abraço também, mandando música pras colegas aí da farmácia São João de Roca Salles, especialmente o pessoal do turno da manhã, né? É, a Cecília, a Luísa, a Érica. Uma boa tarde pra vocês, obrigado aí pela companhia. O Guilherme Marasca também tá mandando mensagem pra gente, tá dizendo, manda uma pra turma da 21 de abril. Especialmente aí pro Sérgio, pro Tafarel Benini, também pro Daniel, pessoal que tá trabalhando aí na obra do Salvadori, né? É, o Sandro tá fazendo graveto aí pra colocar no fogão da lareira, né? No fogão campeiro. É, e seu Ilhado tá caprichando naquela Copa Suína. Especial de primeira, né? Essa que dá água na boca, né, seu Ilhado? Ô, Sandro, tu não acha que é muito rádio junto aí? É capaz de atrapalhar o serviço aí, tá bom? Vão confundir até o locutor aí, é muito rádio junto aí, tá bom? Então tá, um abraço. É pra não perder um detalhe aí do show de bandas, né? Sensacional. 3:31, tá comigo, tá numa boa.
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0: Musical São Livre. Menina, não corte o cabelo, 3:31. Uma excelente tarde da terça-feira pra você.

0: A brilhação aqui na programação do Show de Banda, Sabor Morango. E antes você curtiu o musical Som Livre, Menina Não Corta o Cabelo. Mandando uma boa tarde, agradecendo a sintonia, a carona, a companhia. Darcy Paduan, tá saindo agora aí da cidade de Garibaldi. É, terminou a entrega das goiabas e agora tá voltando pra linha Maracanã em Rocaçara. Está tendo um dia lindo de sol aqui em Garibaldi, pouco frio, é verdade. Voltando pro Maracanã e levando na companhia a Rádio Encantada 104.7 FM, Show de Banda. Uma boa tarde aí pro Darcy, também pra Mercedes Padua. Flávio Gelati, na Estrada Velha aí do Pinheirinho Encantado, também na escuta da programação do Show de Banda. Abração pra vocês aí do Pinheirinho.
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0: Vanderlei Fraporte, o motor do Expresso Encantado, levando na cara no show.
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0: Abração pra vocês aí do Expresso Encantado. Abração, Vanderlei, um bom trabalho, obrigado aí pela companhia, tá bom? A Nircênica no Santo Antão Encantado, também na escuta do programa Música pra Toda a Família.
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0: Rogério Magrão aqui no show, isso é tal chá de amor.

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0: Show de Bandas. Treze minutinhos, faltando agora para as 4:16 graus de temperatura aqui no centro da cidade de Encantado, a cidade do Cristo Protetor aqui no Vale do Taquari. Finaleira, reta final do Show de Banda, já já tem o Gaita e Viola com Daniel Alves. É, e a gente vai atendendo aqui as últimas participações do programa de hoje. Uma boa tarde aí pro seu Mário Coser. É, o Mário Coser tá internado aí no hospital de Mussum, né? Tá se recuperando e tá escutando a programação do Show de Bandas e curtiu a Barquinha de Ouro com Cleiton Borges. Mandando aquele abraço para toda a equipe aí de enfermagem, os funcionários, também o corpo clínico aí do hospital, né? Uma boa tarde, seu Mário Coser, acompanhando a gente aí no hospital de Mussum. Cláudio Schwartz aí na Rua Augusta Baixa em Roca Salles, também na escuta da programação do Show de Bandas. Hoje tá lá na casa das tias comendo aquele bom pinhão, né? Oh, maravilha. Tomando aquele bom chimarrão também, né? E comendo aquele delicioso pinhão. Abraço aí para as tias Aida, Vilma, a Inês Agostini. Tá curtindo a aposentadoria agora, né, Claudião? Tá bom, então. A Natalina Vígola em Roca Salles, sempre na escuta da programação do Show de Bandas. Tá dizendo, manda um abraço especial, né? Faz uma homenagem especial aí pra Sueli dos Santos, que tá de aniversário hoje, completando 94 anos. É, a mãe do seu José Mário dos Santos aí, do Osmar, né? Alô, dona Sueli! Parabéns, felicidades! Muita saúde, muita paz, muita alegria, tudo de bom. Grande abraço aí pra Sueli dos Santos, de aniversário hoje completando 94 anos. E uma boa tarde também pra Natalina Vígolo, sempre, todo dia, escutando o Show de Bandas, tá tomando aquele bom chimarrão, do lado aí do rádio para acompanhar a programação. Que legal, né? Um grande abraço, obrigado aí pela companhia. Bom, fechar? Vamos lá então, né? Show de Bandas volta amanhã, quinta-feira, a partir da aliás, amanhã é quarta-feira, isso. Amanhã, quarta-feira, a partir da 1:30 da tarde. E eu volto agora às 6, no fim de tarde da 104.7 FM. Até lá então, pra fechar.
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0: Tem o pedido aí do Nestor Hack, lá da linha Garibaldi. Pedido também da Natalina Vígolo. Musical O Templo e a Tampa da Panela. Tá chegando ele, Daniel Alves, para comandar o Gaita e Viola.

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Os minutos, hoje é terça-feira, 19 de maio, gente. E aí, tudo certo? De bem com a vida? Mais um dia frio, 16 graus a temperatura. Você ligado com Gaita e Viola, a partir de agora nós vamos junto com vocês. Numa boa, terça-feira, 999-88-1543 na interatividade dos melhores ouvintes. 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Alô, Carlos Alberto Marcolin, pessoal da Garibote Assistência Familiar. Vamos juntos? Vamos começar a terça-feira do Gaita e Viola com toneladas de paixão. Sérgio Serginho, abrindo o Gaita e Viola 4 e 4, boa tarde pra você.

Diego e Donimar, ninguém vai ficar entre a gente. Sérgio e Serginho, toneladas de paixão. Atenção para quem trafega, tá? Para quem anda de carro, moto e até mesmo de a pé, próximo da escola Farrapos, aqui pertinho da rádio. Tem um pitbull solto na rua e acabou de matar um gato, gente, tá? Tem um pitbull solto na rua, próximo da escola Farrapos, aqui no centro de Encantado. A gente recebeu as imagens agora há pouco, devorou o gato, tá? Acabou atacando aí um gatinho, matou, tá? Perigoso, solto no centro de Encantado, próximo da escola Farrapos. E nossa preocupação é por ser próximo de uma escola, tem muita criança no momento na escola, né? Tem muita criança aí nas proximidades da escola. Então muita atenção, gente, e urgentemente esse dono desse pitbull aí, né? Prenda ele, né? Nada contra a criação do animal, né? Mas ele acabou devorando aí um gatinho, né? Acabou devorando um gato que encontrou aí na rua, matou o gato, né? Imagens fortes aí, acabou devorando aí o gato próximo da escola Farrapos. Tá, gente, atenção, toda atenção aí para quem tá andando de a pé ou até mesmo de carro e de moto. O pitbull está solto aí próximo da escola Farrapos e acabou devorando aí, né, matando um gato que encontrou, né? Perigoso, né? Até para as crianças aí que estão na escola Farrapos e quem anda nas proximidades. Terezinha Petroli, tá ouvindo o programa lá em Bé, um abraço pra Terezinha Petroli. Circe Giovanella também tá ligada no programa, o Gaita e Viola com a categoria do Daniel. Valeu, abraço pra Circe. O Eleutério e a Ana Versetti, um abraço pra vovó Anália, um abraço pra Carla da Farmácia Manipulares lá de Mussum. Meu amigo Márcio, Miguel, a Dani, pessoal da MM Escátula, um abraço. Luiz lá no Recanto do Nono, meu amigo Paulinho aí da Barbearia Fagundes, Santos Onato, o homem das antenas, abraço também pro Pitol aí das lavagens Pitol, o Fabrício Sacola aí da Sacola Refrigeração também, um abraço, obrigado pela companhia, também tá ligadinho com a gente, né? Só me interagindo, participando aqui com o Gaita e Viola. E no, na próxima quinta-feira, dia 21, o cantor Zezé de Camargo segue o seu projeto aí, cantando as músicas rústicas. E ele vai lançar uma música Vestido de Noiva, é? Vestido de Noiva, uma regravação que a dupla João Mineiro e Marciano gravou lá em 1983. A dupla João Mineiro e Marciano gravou a música Vestido de Noiva, que nós vamos ouvir agora. E o Zezé vai relançar essa música, lançamento na quinta-feira, vai regravar aí essa música no seu projeto Rústico.

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0: Vamos lá, 4:22 de volta com o nosso Gaita e Viola. Um abraço pra Ialca, tá ligada com a gente, pedindo aqui a Fátima Leão, minha amiga Aida Patucci lá em Mussum, pessoal do Mercado Patucci. Um abração pro Diego e pro Diego lá, né? É, também lá na oficina, um forte abraço pro meu amigo Diego Fronquete e o Diego lá. Antenor Luiz da La Libera também tá ligado. Jorge Matos de Oliveira, na frente do fogão a lenha, tomando um vinhozinho e ouvindo o programa. Um abraço. Meu compadre velho, rapaz, o Paulinho Possebon lá na Barra do Guaporé tá pedindo aqui uma do Gilberto e Gilmar. Abraço aí pro Paulinho, pra toda a turma aí da Barra do Guaporé. O Fernando Portela, a turma toda da oficina Autocar Reparação Automotiva lá em Jacarezinho, um abraço pro alemão lá também, do Fernando Portela, toda a turma, né? Martelinho de ouro lá, grande Fernandão, obrigado pela companhia, também tá acompanhando o nosso programa. Samuel, oh, o Nego Samo, vereador Samuel do táxi, o Nego Samo também tá ouvindo a gente. É, manda aqui a informação de quem seria o dono do cachorro, do pitbull, que acabou matando um gato agora próximo aqui à Escola Farrapos, né? Perigoso, né, gente? Perigoso porque próximo de uma escola, bastante crianças, né? Esperamos aí que o dono do cachorro já tenha providenciado aí, prender o animal, né? E arcar com as consequências aí, né? Arcar com as consequências. O Elias, meu amigo Elias, aí da Elias e Companhia, um abraço pra Simone e pra toda a turma lá. Grande Elias e Companhia, um abraço aí pro Elias, meu amigo coloradaço, um abraço pra todo o pessoal aí. Obrigado pela companhia. Jorge Matos de Oliveira, já destaquei aqui. Eliane Giacomoli oferece música pra Luciana Marques e pra nós aqui da rádio também. Ótima tarde, agora 4:24. Leandro e Leonardo, não olha assim.

Fátima Leão, andorinha machucada, Gilberto e Gilmar, fome de amor, Leandro e Leonardo, não olhe assim, um abraço pro Renato Venturini, o homem das gaitas, tá ligado com a gente. A Maria Gregório também, um abraço, obrigado pela companhia, dona Maria. Meu amigo Joel, pessoal aí das lojas Benoit, boa tarde, Daniel, manda um abraço pro Elias Fretes, Elias e companhia em montagem, diz pra ele que é o Grêmio. Nós temos um jogador da seleção na Copa. Um abraço do amigo Joel e de todos aqui da Benoit. Olha aí, hein? Estamos na audiência do seu programa, pessoal das lojas Benoit. Obrigado pela companhia, meu amigo Joel. Tá mandando um recado lá pro Elias, né? É o Elias, pra Simone, pra toda a turma lá da Elias e companhia, que estão ligados com a gente também. 26 faltando para 5, um abraço pessoal no Mercado Pio também, o Jefinho, o Pio, a Vanessa, a Gisele, todo o pessoal aí também estão ligadinhos aqui com a gente, obrigado pela companhia, pela sintonia, né? Ainda referente à notícia aí do Pitbull, né? Solto próximo da escola Farrapos e que acabou matando aí um gato, o tutor já foi localizado, hein? É. O dono do cachorro já foi localizado e está tomando as providências aí, parece até já prendeu o cachorro, tá? Parece até que já prendeu o cachorro aí, as informações que nós temos de populares aqui, que estão nos auxiliando com esta informação. Parece que o tutor do cachorro, né? Já foi encontrado e já prendeu aí o animal, tá? Já prendeu aí o animal que acabou matando um gato próximo da escola Farrapos agora há pouco. 25 para 5 no Gaita e Viola, Bruno e Marrone. A 2 graus. Temperatura na marca dos 16 graus aqui no Gaita e Viola. Na tarde da terça-feira. Daqui a pouco, nós vamos tomar um chimarrão com o Gaita e Viola.

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1: Vamos lá, de volta, 15 faltando para 5. Você ligado com a gente. Um abraço pro meu amigo Milton Finger aí em Teutônia, acompanhando o Gaita e Viola. Um abraço também pro Jadir Spigiorini. Tá ligado com a gente. A Sandra e Roca Salles. Nós vamos estar representados pelo Bernard Bay. É o Inter, né? O jogador Bernard Bay que vai jogar pela seleção da Argentina, né, Sandra? Beleza. Vamos tomar o chimarrão agora com Gaita e Viola, temperatura 16 graus, na tarde desta terça-feira, dia 19 de maio. Dante Ramon Ledesma, João Saudade aqui no Gaita e Viola. 15 para 5.

Ei, olha aí, ó, Teixeirinha, Velho Casarão, Os Monarcas, O Vento, Cristiano Quevedo, Gaúcho Coração, Dante Ramon Ledesma, João Saudade, você tomou um chimarrão aqui com gaita e viola. Abraço pra Eliane da Rosa. Eliane, amanhã eu rodo a tua música aí, tá bom? É, amanhã eu rodo aí a tua música. Obrigado pela companhia, pessoal aí no Parque Perolim, obrigado pela companhia. A Sandra e Roca Salles mandou a foto aqui do chimarrão. Meu amigo Luiz dos Santos, lá na cidade de Mussum, também está acompanhando o programa. Obrigado pela companhia, meu amigo Luiz. Fechando por aqui, então, a primeira hora do Gaita e Viola, agora 5 horas, 16

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1: Gaita e Viola. Vamos lá, segunda hora do Gaita e Viola, 5:03, agora para Madre Lázari, com a gente nesta segunda parte, Garibote Assistência Familiar, Jordani Companhia Limitada, Atrofi, Algarve Piscinas, Gaita e Viola, Casa Bertossi, com super ofertas em jaquetas masculinas, modelos casuais estofados e apeluciados quentinhos e nas cores tendência deste inverno. 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Abraço pro Quinho e pra Sueli aí no Vale dos Pinheiros. Obrigado pela companhia, meu amigo Quinho. Também pra dona Sueli, tá se recuperando aí do acidente, né? Tá bom, Sueli? Melhoras pra ti aí, tá bom? Sérgio Sebem, na pilotagem da churrasqueira e ouvindo a Rádio Encantado. Olha lá, rapaz, mandou a foto do churrasco. Tá nojento, Sérgio Sebem, hein? É, tá bom então. Abraço, bom churrasco pra ti, rapaz. Felipe Falcão, roupas no varal, aqui no Gaita e Viola.

Aí, Chico Rei, Paraná, em algum lugar do passado, Peão Carreiras é Paulo, Crises de Ciúmes, Felipe Falcão, Roupas no Varal. 5:14 aqui no Gaita e Viola. 16 graus a temperatura. Vamos ouvir mais uma antes do intervalo? Teodoro Sampaio, Morena Criminosa, aqui no Gaita e Viola.

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9: Vamos lá, 5:21 aqui no Gaita e Viola, de volta, você ligado com a gente. Um abraço pro meu amigo Paulinho aí da Barbearia Fagundes. Pessoal lá na MM Escátula, um abraço aí pro Márcio, pro Miguel, pra Dani. O Luiz lá no Recanto do Nono em Vespasiano Correia, também ligadinho com a gente. O Fabrício Sacola, aí da Sacola Refrigeração. O Pitol, meu amigo Pitol aí das Lavagens Pitol. Santo Zonato também, um abraço pro Santo Antônio Zonato, tá ligadinho com a gente também. Kiko Fontana e Roca Salles oferecendo música para todos aí da Linha Nova. Um abraço aí pro Kiko, a Márcia Benini, um abraço pro Dioneide Azevedo, pra Suzy Antônia também. Alain Aladim, café da manhã, 5h22. 5:22.

Adalberto e Adriano, Tem Dó de Mim, Chitãozinho e Chororó, Amor à Três, Alã e Aladim, Café da Manhã, 5h32, 15 graus e meia a temperatura no Gai e Tiviola. Paulo Ricardo Kruk oferece música para sua irmã Karina Kruk. Então lá escuta, um abraço aí pro Paulo Ricardo e também pra Karina, obrigado pela companhia. A Risoleta e o Daldon lá em Roca Salles também acompanhando a gente. Um abraço aí pro seu Daldon, também pra Risoleta. Elton Lap no Jardim do Trabalhador. Boa tarde aí pro Elton. O Toco aí do Mercado Potrick. Pessoal aí, os açougueiros do Mercado Potrick ouvindo Gaita e Viola. Milionário José Rico, berço de Deus. 27 para 6.

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1: Vamos lá, de volta aqui no Gaita e Viola, 5h41, temperatura 15,5 graus. Um abraço pro Guilherme Machado. Também a Salete Cuccioli tá ouvindo o programa, tá homenageando o Paulo Cuccioli, tá de aniversário hoje, vai pagar a festa hoje o gringo lá, né? O Paulo, abre a mão, rapaz, né? Parabéns pra ti. Paulo Cuccioli, lá no bairro Fátima, em Mussum, tá de aniversário hoje, completando mais um ano de vida, recebendo a homenagem aí da sua esposa Salete, da filha também, de toda a família, né? Parabéns aí pro Paulo Cuccioli. Paula Fernandes, quem é? 18 para 6, reta final do Gaita e Viola.

Paula Fernandes, quem é aqui no GAI? Teve aula 14 faltando para 6. O Antônio Felicete oferecendo música para os Felicete. É para os Felicete que estão acompanhando a gente. Obrigado pela companhia, pela audiência, né? Tá bom. Para os Felicete aí de Cascavel. E também para a cidade de Dois Vizinhos, lá no Paraná. O Antônio Felicete tá mandando música para eles. Eles estão ouvindo o programa. Então, um abraço aí pro Antônio Felicete. Obrigado pela companhia, né? Gente, vou fechar a conta. Obrigado pela sua companhia, pela sua audiência. Desejando a todos uma ótima noite de terça-feira. Grande abraço. Obrigado pela companhia. Vem aí as últimas músicas do programa. E depois o Claudinei Kofeg vai comandar o fim de tarde, antes da Ave Maria, né? Antes tem a Ave Maria. E depois o Coferri comanda aí o fim de tarde. Zezé e Luciano para fechar o programa de hoje. Sem Medo de Ser Feliz. Christian Ralph, Nova York. Boa noite. Tchau, gente. Até amanhã.

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1: Minha saudação a vocês, estimados ouvintes. Chegando ao final de mais uma tarde, nos encontramos para agradecermos pelo dia que tivemos, pela vida, pelas pessoas que Deus colocou em nosso caminho e para rezarmos juntos a oração da Ave Maria. Antes de rezarmos, desejo falar algo das virtudes de Nossa Senhora, porque elas nos ajudam a vivermos mais honestamente. As virtudes de Nossa Senhora não estão em coisas extraordinárias, mas em coisas ordinárias da vida cotidiana com o Filho de Deus. As virtudes de Nossa Senhora não estão em coisas extraordinárias, mas em coisas ordinárias da vida cotidiana.

0: pessoas virtuosas. E justamente por isso, nós também viveremos melhor e seremos pessoas melhores para aqueles que vivem conosco. E se cultivarmos e desenvolvermos as virtudes, inspirando-nos em Nossa Senhora, que, como dissemos, viveu as virtudes, não em coisas extraordinárias, mas no dia a dia de sua vida com Jesus. Agora rezemos: ó Mãe e Senhora nossa, olhai bondosamente para vossos filhos e filhas que peregrinam neste mundo, comprometidos e empenhados na vivência das virtudes que elevam o ser humano, assim como vós vivestes, Maria. Derramai sobre todos a vossa poderosa bênção. Ave Maria, cheia de graça, o Senhor é convosco. Bendita sois vós entre as mulheres e bendito é o fruto do vosso ventre, Jesus. Santa Maria, Mãe de Deus, rogai por nós, pecadores, agora e na hora de nossa morte. Amém. Agora eu abençoo a cada um de vocês e a todos aqueles que fazem parte da vida de vocês. Por intercessão de Nossa Senhora e dos santos escalabrinianos, São João Batista Scalabrine e a bem-aventurada Assunta Marchetti, abençoe-vos o Deus Todo-Poderoso, Pai, Filho e Espírito Santo. Amém. Boa noite, fiquem em paz e um abraço a todos e até amanhã.
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3: Dezoito horas e dois minutos, 12 graus da temperatura, salve, salve, a terça-feira, dia 19 de maio de 2026. Está começando aqui pela Rádio Encantado mais uma edição do fim de tarde. 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Final da tarde da terça-feira com céu claro, tempo seco aqui na região, temperatura caindo, 11 graus.

0: a tua participação a partir de agora pelo WhatsApp 99988-1543, área 51. Bora! É hora de começar!
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1: 18h11, 11 graus de temperatura. Elis Justi, Insônia da Madrugada, aqui no fim de tarde da 104.7 FM. É boa música, informação, alto astral. Destaques do fim de tarde desta terça-feira. Estado de Santa Catarina decreta alerta climático em meio à previsão de forte El Niño com eventos extremos. Governo decretou estado de alerta válido por 180 dias. No esporte, Lajadense confirma Serginho como técnico para a temporada deste ano. Esta será a quinta passagem do comandante à frente do Alviazul. Presidente Luiz Inácio Lula da Silva lança programa com 30 bilhões de reais para financiar veículos de motoristas de aplicativo e taxistas. 18h12, 11 graus, fim de tarde, a boa música, informação, alto astral aqui na 104.7 FM. Mandando um abraço, agradecendo a sintonia, audiência. Tá na sintonia do fim de tarde. Jorge Namir de Freitas, em Santa Cruz do Sul, no Vale do Rio Pardo. Obrigadão aí pela companhia. 18h12.
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1: Guilherme Benuto com Maiara e Maraíza.
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0: 18:24, 12 graus. Fim de tarde aqui na 104.7 FM. É boa música, informação, alto astral. 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Mais destaques do fim de tarde desta terça-feira, agora na economia. Dólar fechou hoje com alta de 0,85%, cotado a R$ 5,04. Bolsa de Valores de São Paulo fechou o pregão de hoje com recuo de 1,59% nos 174.155 pontos. Em baixa, o euro fechou a terça-feira cotado a R$ 5,85. Com queda de 0,62%, barril de petróleo tipo Brent, referência internacional, fechou a terça-feira, fechou o dia de hoje, é negociado a $111 o barril. 18:25, mandando um bom final de tarde, agradecendo a companhia, audiência, Altair Freisleben, Altos da Constância, Roca Salles. Bom final de tarde também para a Fabiana, para a Fabiola, para o Léo. Dezoito horas e 26 minutinhos.
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0: Daqui a pouquinho tem a Loteria da Sorte. Guilherme Benuto, agora

0: prioridade.
1: Não é por falta de tempo não, viu? Você só não tem prioridade.
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3: Muito bem, 18h34, chegou a loteria da sorte desta terça-feira, dia 19 de maio. Caneta e papel na mão, anotando os números da extração da loteria. Quinto prêmio, 7.970. 7.970. Quarto prêmio, 3.936. 3.936. O terceiro prêmio, 4.066. 4.006. Segundo prêmio, 7.079. 7.079. E o primeiro prêmio da loteria da sorte de hoje, o primeirão, 6.100. 6.100. 6.100, o primeiro prêmio da loteria. 18h35. Mandando um bom final de tarde, agradecendo a companhia, a participação, alô, Iduino Siqueira, no Centro do Encantado, tomando aquele bom chimarrão, acompanhando o fim de tarde de hoje.
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3: Daqui a pouquinho, um repeteco da loteria. Hugo e Guilherme.

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0: 14 minutinhos faltando agora para as 19 horas. 11 graus, repeteco agora da loteria, quinto prêmio 7.970, quarto prêmio 3.936, terceiro prêmio 4.066, segundo prêmio 7.079 e o primeiro prêmio da loteria 6.100, 6.100, 6.100 o primeiro prêmio. Mandando um bom final de tarde, agradecendo a sintonia e a participação da Cleonice da Silva. Alô, Tita. Vila Amazonas encantado, preparando aquela janta da terça-feira, escutando a programação do fim de tarde. Um abraço aí pra Tita.
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0: Daqui a pouquinho tem a previsão do tempo. Agora tem Maiara e Maraíza. Vai lá.

0: 8 minutinhos faltando para as 19 horas, 11 graus. Hora agora da previsão do tempo. Amanhã, quarta-feira, o tempo segue firme, ensolarado e pode acontecer nevoeiro isolado no amanhecer. Temperatura mínima amanhã 5 graus e a máxima à tarde 19 graus. Quinta-feira, o dia começa com tempo firme, sol e variação de nuvens aqui na região. A temperatura mínima na quinta-feira 7 graus e a máxima à tarde não passa dos 17 graus. Sexta-feira também previsão de tempo seco aqui na região. Os dados são do Núcleo de Informações Hidrometeorológicas da Univate. Previsão do tempo aqui no fim de tarde. Vem aí as últimas músicas do programa de hoje, depois a Voz do Brasil.
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0: Fechando com Léo e Rafael com Jorge. Larga aí pra ver. Boa noite.
2: É

0: Vem aí a voz do Brasil.
1: Em Brasília, 19 horas.
0: Está no ar a voz do Brasil. As notícias do governo federal que movimentaram o país no dia de hoje.
2: Olá, boa noite.
1: Boa noite para você que nos acompanha em todo o país.
2: Terça-feira, 19 de maio de 2026.
1: Vamos ao destaque do dia. Nova etapa do Move Brasil.
2: Anunciados 30 bilhões de reais em crédito para que taxistas e motoristas de aplicativo financiem a compra de carros novos a juros mais baixos. Vanessa Casalino.
3: Com Move, táxis e aplicativos, vai ser possível comprar carros novos de até 150 mil reais, alinhados com a sustentabilidade.
1: Governo do Brasil também moderniza e simplifica regras para quem utiliza motocicletas como ferramenta de trabalho.
2: E ainda já estão valendo as novas regras para contratação de consignado do INSS.
1: Agora, o beneficiário que solicitar empréstimo terá que validar a operação por meio de biometria facial. Raquel Mariano.
4: Para combater fraudes no sistema do INSS, estão em vigor as regras atualizadas para aposentados e pensionistas contratarem empréstimos por meio do site ou aplicativo do Instituto.
2: Proteção a crianças e adolescentes.
1: Política Nacional de Prevenção e Combate ao Abuso e Exploração Sexual agora é lei.
2: A medida prevê atendimento especializado às vítimas e às famílias e o fortalecimento das redes de assistência.
1: E você vai saber mais na Voz do Brasil sobre o combate à violência no ambiente digital.
2: Hoje na apresentação, eu, Luciana Vasconcelos e Luciano Seixas.
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2: Motoristas de aplicativo e taxistas poderão comprar veículos novos em condições facilitadas.
1: É o Move Táxis e Aplicativos, programa lançado hoje pelo governo do Brasil em evento em São Paulo.
2: O programa vai financiar carros de até 150 mil reais e, entre as vantagens, juros mais baixos e carência de 6 meses.
1: Também foram anunciadas medidas para os trabalhadores que usam motos em suas atividades.
3: O corre dos motoristas por aplicativo é todo por conta do trabalhador. Manutenção, aluguel de carro, veículo econômico para fazer o dinheiro render, é o que explica o motorista por app, Leandro Cruz.
5: Hoje o nosso trabalhador, ele trabalha 115 horas só para pagar o veículo. Tá trabalhando para pagar agiota, para pagar carro, para pagar oficina, porque os carros estão sucateados.
3: 30 bilhões de reais em linha de crédito para financiamento e manutenção de veículos e capital de giro. É o total de recursos do programa que vai beneficiar os motoristas que trabalham e assumem riscos sem a proteção da CLT. Crédito concedido a juros mais baixos e que vale também para taxistas. Com o Move, táxis e aplicativos, vai ser possível comprar carros novos de até 150 mil reais, alinhados com a sustentabilidade. Veículos flex, híbridos flex, elétricos ou exclusivamente movidos a etanol e de montadoras habilitadas no programa Mover. Para acessar os motoristas por aplicativo, tem de ter cadastro ativo há pelo menos 12 meses e ao menos 100 corridas no mesmo aplicativo. Para os taxistas, basta estar registrado em atividade e toda a economia sai ganhando, como destacou o vice-presidente Geraldo Alckmin.
6: Vai ganhar com isso o emprego, a indústria automotiva fabricando e vendendo veículos, o comércio, as concessionárias movimentam a economia, ganha o consumidor com segurança automotiva.
3: Além do crédito, novas

0: regras para modernizar e simplificar a rotina de mototaxistas, motoboys e entregadores sobre duas rodas, incluindo o fim da obrigatoriedade do curso de motofretista. Explica o ministro da Secretaria-Geral da Presidência da República, Guilherme Boulos.
1: A medida provisória hoje, ela vai acabar com a obrigatoriedade do curso do motofretista, com a obrigatoriedade da placa vermelha e com a obrigatoriedade do mínimo de 21 anos para trabalhar de motofrete.
0: Para o presidente Lula, o Move, táxis e aplicativos vai melhorar a vida, principalmente daqueles que hoje alugam veículos para poder trabalhar.
2: É o seu patrimônio que vai sobrar para o seu filho, que vai sobrar para sua mulher, que vai sobrar para sua filha, e você pode vendê-lo a hora que você precisar vender para mudar de profissão. Essa é a diferença.
0: As linhas vão estar disponíveis a partir do dia 19 do mês que vem via BNDES. Para os homens, juros de 12,6% ao ano. Para as mulheres, 11,5%. A primeira parcela só daqui a 6 meses. Reportagem Vanessa Casalino.
3: O setor da construção civil é um dos motores da economia brasileira.
4: Além de movimentar a indústria e o comércio, ele gera milhões de empregos e ajuda a reduzir o déficit habitacional no país.
3: Durante a abertura do encontro da construção civil, o Minha Casa Minha Vida foi destacado pelo presidente Lula.
5: 2.840.000 contratos imobiliários foram assinados entre 2023 e março deste ano pela Caixa Econômica Federal. E o programa Minha Casa Minha Vida já representa mais da metade dos lançamentos e vendas de imóveis no país. Durante o Encontro Internacional da Indústria da Construção, que reuniu empresários e governo em São Paulo, o presidente Lula destacou os avanços do programa e os impactos do setor para o país.
6: 171 mil contratos do Minha Casa Minha Vida, FGTS, apenas no primeiro trimestre de 2026. 93% mais do que no mesmo período de 2023. A Caixa tem uma carteira de crédito imobiliário de 966 bilhões e 200 milhões. Isso significa 7,2% do PIB brasileiro. 68% do total do mercado imobiliário nacional.
5: O ministro das Cidades, Vladimir Lima, destacou que o programa Minha Casa Minha Vida fez o Brasil atingir o menor déficit habitacional da série histórica, caindo de 10% na década de 1990 para 7,2%. Isso significa que mais pessoas possuem casa própria e moram em locais com qualidade de vida.
7: O programa Minha Casa Minha Vida se transformou num programa que ele traz inclusão social. E mais do que isso, é mais do que tijolo, é mais do que cimento. Ele gera emprego, ele gera renda, ele inclui as pessoas, ele traz dignidade, ele traz qualidade de vida para as pessoas.
5: A cooperação mútua movimenta anualmente cerca de 800 bilhões de reais na economia nacional, entre recursos públicos e privados. Esse montante consolida a articulação entre o governo federal e a iniciativa privada como uma das principais forças de desenvolvimento do país. O programa Minha Casa Minha Vida já conta com mais de 300 bilhões de reais em investimentos. Além da construção de moradias, os recursos também são destinados a obras de saneamento, urbanização e mobilidade urbana. Reportagem Dima Soldi.
4: A abertura da Marcha Brasília em defesa dos municípios foi realizada hoje na capital do país.
3: O vice-presidente Geraldo Alckmin participou e falou sobre a importância de descentralizar políticas nacionais para fortalecer os governos locais.
4: E ainda ressaltou as políticas do governo do Brasil para atender os municípios brasileiros.
8: É a 27ª edição da Marcha dos Prefeitos, que este ano trouxe para Brasília mais de 15 mil gestores locais. O encontro, promovido pela Confederação Nacional de Municípios, é um dos maiores eventos municipalistas da América Latina e tem como tema o Brasil que dá certo nasce nos municípios. O vice-presidente Geraldo Alckmin participou da abertura e falou sobre a importância do movimento, que há quase 3 décadas é uma das vozes da sociedade brasileira.
9: A marcha dos prefeitos é a marcha do municipalismo, num país que é o 5º maior país do mundo, com 5.569 municípios. É fundamental descentralizar, fortalecer governo local, onde as pessoas vivem, o governo local enxerga os problemas porque convive com eles, sente as suas necessidades.
8: A Marcha dos Prefeitos é realizada anualmente. O evento vai até dia 21, próxima quinta-feira. Prefeitos, vereadores e autoridades vão discutir temas de interesse dos 5.569 municípios brasileiros. Reportagem Luciana Colares de Holanda.
3: Mais 262 famílias nos municípios de Juiz de Fora e Ubá, na Zona da Mata de Minas Gerais, receberam a parcela única do Auxílio Reconstrução nessa terça-feira.
4: O benefício, no valor de R$ 7.300, é destinado a moradores que tiveram perdas materiais devido às chuvas que atingiram a região no fim de fevereiro.
3: De acordo com o Ministério da Integração e do Desenvolvimento Regional, até agora, 3.093 famílias afetadas pelas chuvas já foram atendidas com esse auxílio.
4: Nos empréstimos consignados para beneficiários do INSS.
3: Novas medidas de segurança e aumento do prazo para pagamento da dívida são algumas das novidades que começaram a valer a partir de hoje.
10: Para combater fraudes no sistema do INSS, estão em vigor as regras atualizadas para aposentados e pensionistas contratarem empréstimos consignados por meio do site ou aplicativo do Instituto. A partir de agora, será necessário validar a operação por meio da biometria facial, como explica a presidente do INSS, Ana Cristina Silveira.
11: Após solicitar o crédito junto ao banco, o beneficiário recebe a proposta no aplicativo Meu INSS com status pendente de confirmação e tem até 5 dias para confirmar a operação por reconhecimento facial.
10: O prazo de pagamento do empréstimo também foi ampliado para 108 meses. Com essa medida, quem possui consignado do INSS terá 1 ano a mais para quitar a dívida, além de poder começar a pagar a primeira parcela após 3 meses do contrato. A presidente do INSS explica também as mudanças nas margens dos empréstimos.
11: Parte da margem do empréstimo reservada ao cartão benefício e ao cartão consignado poderá ser utilizada para a contratação de empréstimos consignados, observando o limite global de 40% para benefícios previdenciários e 35% para benefícios assistenciais.
10: Na avaliação do presidente da Associação dos Aposentados e Pensionistas de Volta Redonda, no Rio de Janeiro, Geraldo Vida, essas mudanças vão trazer mais segurança para um público que sofre tentativas constantes de golpe.
12: Olha, eu tenho certeza que essas novas regras, elas vão ser muito importantes para evitar a quantidade de fraudes que os aposentados e principalmente os aposentados nossos associados têm sofrido com essa modalidade de empréstimo que o governo fez para beneficiar as pessoas e que está acabando prejudicando, porque as fraudes são muito frequentes e são muito grandes e perigosas.
10: Caso a biometria não seja confirmada, o empréstimo não será concedido. No site do INSS, na opção Extrato Empréstimo Consignado, será possível conferir os contratos aprovados. Com locução de Raquel Mariano, reportagem Graziele Bezerra.
4: Crianças e adolescentes contam com um novo mecanismo de proteção.
3: O governo do Brasil oficializou hoje a Política Nacional de Prevenção e Combate ao Abuso e Exploração Sexual.
4: A medida foi publicada no Diário Oficial da União e visa garantir atendimento especializado às vítimas e famílias.
3: E ainda dá maior agilidade ao processo de responsabilização dos agressores.
13: O governo do Brasil oficializou nesta terça-feira a Política Nacional de Prevenção e Combate ao Abuso e Exploração Sexual da Criança e do Adolescente. A medida foi publicada no Diário Oficial da União por meio de portaria assinada pelo Ministério dos Direitos Humanos e da Cidadania. A política prevê atendimento especializado às vítimas e às famílias, fortalecimento das redes de proteção e integração entre os sistemas de saúde, assistência social, justiça e segurança pública. O texto também determina que os processos de escuta de crianças e adolescentes vítimas de violência respeitem os procedimentos previstos no Estatuto da Criança e do Adolescente para evitar a revitimização. Entre os objetivos da iniciativa estão o combate à exploração sexual, a ampliação das ações preventivas e a responsabilização mais rápida dos autores dos crimes. A política também prevê campanhas permanentes de conscientização e ações educativas para enfrentar práticas culturais que naturalizam a violência sexual. A implementação será feita de forma articulada entre União, Estados, Distrito Federal e municípios, com coordenação do Ministério dos Direitos Humanos e da Cidadania. Claudimário Carvalho, para a Voz do Brasil.
4: A proteção a crianças e adolescentes também passa pelo ambiente digital.
3: Se você tem menores em casa, sabe o desafio que é controlar o que eles acessam pelo celular.
4: Para ajudar nessa missão, uma das medidas já aprovadas pelo governo do Brasil aumentou a classificação do YouTube, que agora não é recomendado para menores de 16 anos.
3: A decisão levou em conta parâmetros como conteúdos de violência extrema, nudez e apologia ao uso de drogas.
14: A advogada Tatiana Costa é mãe do Matheus, de 10 anos. Ela conta que, como toda criança, ele tem demonstrado interesse crescente pelo ambiente digital, mas o acesso é por tempo limitado e com muita parcimônia.
15: Uma criança de 10 anos, ela não tem cognição para filtrar um vídeo que está passando no YouTube, porque são vídeos muito rápidos, com muita informação, muito colorido, muito ágeis, que a cabeça da criança não processa e não filtra aquilo que ela está vendo. Então, isso eu acho muito perigoso.
14: Para ajudar e proteger crianças e adolescentes de conteúdos inapropriados no ambiente digital, o governo do Brasil tem adotado uma série de medidas. No início deste mês, a plataforma de compartilhamento de vídeos, YouTube, foi reclassificada como não recomendada para menores de 16 anos, acima da indicação anterior de 14 anos. O secretário nacional de Direitos Digitais, Vitor Oliveira Fernandes, explica o que motivou a decisão.
16: Dentro dessa plataforma tem crescido bastante conteúdos que vão de cenas de violência, tortura, mutilação, homicídio. Há muitos conteúdos que também envolvem consumo de substâncias lícitas e ilícitas, vídeos que mostram em parcerias de influenciadores com outros serviços que são serviços restritos para maiores de 18 anos, como por exemplo, serviços de casas de apostas.
14: A classificação indicativa tem caráter informativo e é destinada a pais responsáveis e à sociedade em geral. O agente da Polícia Civil do Distrito Federal e chefe da seção de investigação de crimes cibernéticos contra crianças e adolescentes, Roberto Vitor, destaca os crimes mais comuns envolvendo menores no ambiente digital.
17: Por padrão, o que mais nos preocupa enquanto polícia é uma espécie de aliciamento progressivo. É o acesso às crianças e adolescentes, a criação de uma cultura de segredo, e isso induz as crianças em erro para que elas, de alguma forma, sejam estimuladas a especificamente produzir conteúdo íntimo, fotos ou vídeos.
14: Além do YouTube, outras redes já haviam passado por ajustes na classificação indicativa. TikTok e Kawai, por exemplo, também foram reclassificadas para 16 anos. As mudanças fazem parte do Estatuto Digital da Criança e do Adolescente, sancionado pelo presidente Lula em setembro de 2025, com medidas voltadas à segurança online, proteção de dados, prevenção de riscos e responsabilização de plataformas por conteúdos ilícitos e práticas abusivas. Reportagem Gabriela Noronha.
4: E em tempos de telas, todo cuidado é pouco com crianças e adolescentes.
3: Para ajudar os responsáveis nessa missão, a população conta com um guia sobre o uso dos dispositivos digitais na infância e adolescência.
4: O guia orienta, por exemplo, sobre os riscos do uso excessivo de telas.
3: A estudante Esther Vitória de Almeida, de 13 anos, aprendeu na prática que a superexposição nas redes sociais pode ser perigosa. E depois de ser abordada por perfis suspeitos na internet, bloqueou a conta para que somente pessoas conhecidas tivessem acesso às suas postagens.
18: Muita gente muito mais velha começava a me seguir, começava a falar coisa, e é perigoso isso para quem não entende, né? Falei pros meus pais, cheguei a falar pra minha mãe, removi, mas eu acho que nem todo mundo tem essa mesma visão.
3: Dados do Comitê Gestor da Internet no Brasil apontam que 25 milhões de crianças e adolescentes acessam a internet no país e 98% deles usam o celular para se conectar. Mais de 80% tem perfis em redes sociais. E de olho na segurança das crianças e adolescentes, a Bruna Bezerra, professora de artes da escola em que a Esther estuda, começou um projeto para que alunos tivessem um olhar mais crítico ao navegar no mundo digital.
19: Para eles estarem consumindo um conteúdo verídico, tá ali verificando também em relação às fake news, se aquele conteúdo de fato vai ser sadio, né, para o conhecimento deles, incentivando essa prática do bom uso.
3: E para ajudar pais, responsáveis e educadores nesta missão, o governo do Brasil lançou um guia sobre o uso dos dispositivos digitais na infância e adolescência. O documento orienta, por exemplo, sobre os riscos do uso excessivo dos aparelhos, como atraso no desenvolvimento, sedentarismo e aumento nos níveis de ansiedade. O guia traz ainda informações sobre o tempo de tela adequado para cada idade. Crianças de 2 anos, por exemplo, não devem ser expostas a telas. Já para aquelas de 11 a 17 anos, a recomendação é de no máximo 3 horas diárias. O documento também reúne informações sobre a faixa etária ideal para cada conteúdo, direito à privacidade, educação midiática e uso pedagógico da internet e dos celulares. Ana Ungari Dalfobro, coordenadora-geral de Tecnologia e Inovação Básica do Ministério da Educação, explica a importância deste guia para a formação digital nas escolas.
20: Foi um material muito rico, construído pelo governo federal, com contribuição também da sociedade civil, e vem orientando muitas escolas a usarem ele exatamente como uma referência dentro desse tema de uso equilibrado das tecnologias digitais por crianças e adolescentes. Então foi um material pensado para as famílias, para os educadores, mas também para a sociedade de uma forma geral e para as empresas.
3: O guia de uso de dispositivos digitais está disponível na página da Secretaria de Comunicação Social do Governo do Brasil em www.gov.br/secom. Reportagem Graziele Bezerra.
21: E as políticas para a infância e juventude alcançaram 264 bilhões e 200 milhões de reais.
4: É o que aponta o relatório da Agenda Transversal Crianças e Adolescentes, divulgado pelo Ministério do Planejamento e Orçamento.
21: Do total, cerca de 121 bilhões de reais foram destinados à primeira infância, com a melhoria de infraestrutura de creches e a construção de novas unidades.
4: Já os recursos para a educação de crianças e adolescentes chegaram a 60 bilhões e 500 milhões de reais. E a saúde alcançou cerca de 7 bilhões e 500 milhões de reais.
21: Mudanças na Política Nacional de Avaliação e Exames da Educação Básica.
4: Entre as novidades está a inscrição automática de concluintes da rede pública no Enem, o Exame Nacional do Ensino Médio.
21: Um dos objetivos é integrar o Enem ao SAEB, o Sistema de Avaliação da Educação Básica, que avalia o ensino no país.
22: O Ministério da Educação publicou novas normas complementares para execução da Política Nacional de Avaliação e Exames da Educação Básica. Entre as novidades está a integração do Enem ao SAEB com ações voltadas à ampliação do acesso e da participação dos estudantes no exame. Com a mudança a partir da edição de 2026, os concluintes da rede pública terão inscrição automática no Enem. O estudante deverá apenas confirmar a participação e selecionar opções como a língua estrangeira da prova e eventuais recursos de acessibilidade. Outra medida prevê ampliação dos locais de aplicação do exame em cerca de 10 mil escolas. Com isso, a estimativa é que 80% dos estudantes concluintes da rede pública realizem a prova na própria escola onde estudam. As iniciativas reforçam o papel do Enem como instrumento de avaliação da educação básica e de ampliação de oportunidades educacionais. A meta do Ministério da Educação é alcançar em 2026 pelo menos 70% de participação dos concluintes do ensino médio das redes públicas no exame. Reportagem Júlio César de Oliveira.
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4: Foi deflagrada a nova fase da operação com foco no combate à comunicação do crime organizado em presídios.
21: A ação foi realizada ao mesmo tempo em 15 estados e integra o programa Brasil contra o Crime Organizado.
4: O principal objetivo é retirar celulares e outros itens proibidos das unidades prisionais, interrompendo comunicações ilícitas realizadas de dentro dos presídios.
21: Ao longo da semana, a operação acontece em unidades prisionais a partir de critérios estratégicos e de inteligência definidos pelas forças de segurança pública.
4: A operação Mute integra o programa Brasil contra o Crime Organizado, lançado pelo governo do Brasil na última semana.
21: Desde 2023, já foram retirados quase 8 mil aparelhos celulares das unidades penitenciárias.
4: E essas foram as notícias do governo do Brasil.
21: Uma realização da Secretaria de Comunicação Social da Presidência da República.
4: Com produção da empresa Brasil de Comunicação.
21: Fique agora com as notícias do Poder Judiciário e do Congresso Nacional. Uma boa noite.
4: Boa noite para você e até amanhã.
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23: Primeira turma do STF decide que é competência da Justiça do Trabalho julgar a ação que envolvia normas de medicina do trabalho.
24: Acordo entre CNJ e DPU visa proteger órfãos do feminicídio.
23: Quatro legendas exibem propaganda partidária nesta semana.
24: Boa noite, eu sou Marcela Luiza.
23: E eu sou Walter Lima.
24: É competência da Justiça do Trabalho julgar ação que envolva normas de saúde, higiene e medicina do trabalho.
23: O entendimento é da primeira turma do Supremo Tribunal Federal, Marta Ferreira.
25: O caso concreto envolve uma ação proposta pelo Ministério Público do Trabalho contra o estado do Amazonas, cuja pretensão era observância e o cumprimento das normas de higiene e segurança dos trabalhadores vinculados ao Hospital Regional de Eirunepé. Em discussão, saber se é competência ou não da Justiça do Trabalho julgar esse processo. Mas a maioria da primeira turma entendeu que, em se tratando de ação que versa sobre o cumprimento de normas de saúde, higiene e medicina do trabalho, como é o caso do processo em análise, a competência é da Justiça do Trabalho, seguindo o voto do relator, o ministro Flávio Dino.
24: Em evento realizado no STF, no Dia Nacional da Defensoria Pública, o Conselho Nacional de Justiça e a Defensoria Pública da União assinaram um acordo para proteger órfãos do feminicídio.
23: O CNJ vai recomendar aos tribunais estaduais que comuniquem às defensorias a existência de filhos vítimas desse tipo de crime para agilizar o pagamento da pensão especial prevista em lei.
24: Para o presidente do STF e do CNJ, ministro Edson Fachin, a parceria é importante para garantir a proteção de crianças e adolescentes.
23: Fachin também destacou que o acordo vai ampliar mecanismos de busca ativa e de acolhimento institucional.
24: Prova obtida legalmente em ação civil pode ser usada em investigação criminal, mesmo com a extinção do processo original sem julgamento do mérito.
23: Esse posicionamento é do STJ. Fátima Uchoa.
26: Uma gestora de investimentos pediu compartilhamento com inquérito da Polícia Federal de dados eletrônicos apreendidos em ação civil. Antes da efetivação da medida, a ação civil foi extinta sem resolução do mérito por ausência de interesse de agir. E o juízo criminal suspendeu o compartilhamento até uma definição final na esfera civil. A gestora impetrou o mandado de segurança, mas o TRF3 negou o pedido. No STJ, a maioria da sexta turma deu provimento ao recurso, considerando que a extinção da ação não torna automaticamente a prova inválida, já que não houve reconhecimento de ilicitude, nulidade ou irregularidade na obtenção do material. O voto que prevaleceu foi o do ministro Sebastião Reis Júnior.
24: Mais um dia de mutirão na Ilha do Marajó. Hoje foi no município de Melgaço.
23: Justiça do Trabalho leva serviços a moradores da região. Luma Soares.
5: Neste segundo dia, foram promovidas capacitações sobre combate ao trabalho escravo e exploração infantil, além de cursos de informática para estudantes da rede pública. Com cerca de 28 mil habitantes e grandes desafios de infraestrutura, Melgaço recebe apoio da itinerância, que oferece serviços de justiça, cidadania e saúde até sexta-feira.
24: Nesta semana, os partidos União Brasil, Movimento Democrático Brasileiro, Progressistas e Partido Socialista Brasileiro vão exibir propaganda partidária no rádio e na TV, entre as 19h30 e 22h30.
23: As inserções serão transmitidas na terça-feira, quinta e sábado. Estevão Furtado.
6: O MDB terá o maior tempo de exibição na semana, 7 minutos e meio no total. O PSB terá 4 minutos de propaganda, divididos entre quinta e sábado. O PP exibirá 3 minutos de propaganda na terça-feira. Já a União Brasil terá uma inserção de 30 segundos, também na terça. A propaganda partidária serve para que os partidos apresentem ideias, mostrem ações no Congresso e falem sobre temas políticos e sociais.
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24: Uma boa noite.
23: E até amanhã.
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1: Eu sou Paula Groba.
2: E eu sou Humberto Pinheiro.
1: E estes são os destaques de hoje do Jornal do Senado, que começa agora.
2: Davi Alcolumbre confirma a sessão do Congresso para analisar vetos que impedem repasses a municípios.
1: Projeto no Senado pode liberar fabricação de medicamentos como Monjaro pelo SUS.
2: No Senado, presidente do Banco Central defende mais autonomia e detalha ações em investigação sobre o Banco Master.
1: Boa noite.
2: Boa noite.
1: Em meio à pressão de prefeitos por mais verbas, o presidente do Congresso, Davi Alcolumbre, anunciou que vai convocar uma sessão conjunta para analisar vetos do presidente Lula que barram o repasse de recursos federais a municípios inadimplentes.
2: A medida pode beneficiar mais de 3 mil cidades. As informações com o repórter Márcio Maturana.
3: O presidente do Congresso, o senador Davi Alcolumbre, anunciou nesta terça-feira que vai convocar para os próximos dias uma sessão conjunta da Câmara e do Senado com a finalidade de analisar os vetos do presidente Lula ao projeto da Lei de Diretrizes Orçamentárias de 2025, que impedem mais de 3 mil municípios em dívida com a União de assinarem convênios para recebimento de recursos por meio de transferências voluntárias, programas, projetos ou emendas parlamentares. O presidente da Câmara dos Deputados, Hugo Mota, e o ministro das Relações Institucionais, José Guimarães, estavam ao lado de Davi no momento do anúncio.
4: Eu queria, Guimarães, com a compreensão do governo, e eu sei que nós teremos, e ao lado do presidente Hugo Mota, anunciar aqui na Marcha dos Prefeitos que nós vamos ainda hoje, eu e o presidente Hugo, os líderes congressuais, os líderes do governo, organizar rapidamente uma sessão do Congresso Nacional para que a gente possa analisar esses vetos, derrubar esses vetos e entregar para mais de 3 mil municípios a possibilidade de acessarem mais recursos do Estado brasileiro.
3: O anúncio foi feito durante a 27ª Marcha à Brasília em Defesa dos Municípios, conhecida como Marcha dos Prefeitos. O evento acontece até esta quinta-feira, dia 21, reunindo mais de 3 mil gestores municipais e outras autoridades. O objetivo principal do evento é discutir investimentos, repasses e demandas dos municípios no Pacto Federativo.
1: E o Senado avançou em uma proposta para reduzir as perdas de grãos e aumentar a capacidade de estocagem no campo.
2: A Comissão de Desenvolvimento Regional aprovou o projeto que cria o programa de armazenagem rural, com financiamento para a construção de silos e armazéns nas propriedades. Repórter Maurício de Santi.
5: Com o objetivo de reduzir perdas na produção agrícola e melhorar a logística no campo, a Comissão de Desenvolvimento Regional aprovou uma proposta para ampliar a capacidade de armazenagem de grãos no país. O projeto prevê que 10% dos recursos dos fundos constitucionais do Norte, Nordeste e Centro-Oeste sejam destinados à construção de silos e armazéns dentro das propriedades rurais. O relator, senador Cid Gomes, do PSB do Ceará, afirmou que os debates na comissão mostraram a importância do investimento em armazenagem rural.
6: Nós entendemos que o projeto de lei número 1070 é uma iniciativa fundamental para o desenvolvimento do setor agrícola. A audiência pública e as sugestões legislativas revelaram que os bancos administradores dos fundos constitucionais já perceberam a relevância da armazenagem rural.
5: A criação do programa de armazenagem rural, que tem como autora a senadora professora Dorinha Seabra, do União do Tocantins, segue agora para análise da Comissão de Assuntos Econômicos.
1: Em meio às investigações envolvendo o Banco Master, o presidente do Banco Central, Gabriel Galípolo, defendeu a atuação da instituição e cobrou do Senado a aprovação do projeto que garante mais autonomia financeira e orçamentária ao BC.
2: Galípolo participou nesta terça-feira de audiência na Comissão de Assuntos Econômicos. A reportagem é de Marcela Diniz.
7: Com 5 horas de audiência, Gabriel Galípolo falou desde políticas de juros até o escândalo do Banco Master. Sobre o caso, ele afirmou que o BC colabora com as investigações e agiu certo ao afastar os servidores Paulo Sérgio Souza e Beline Santana, suspeitos de atuar em favor do banqueiro Daniel Vorcaro.
8: Não cabe ao Banco Central julgar, vai ser a justiça que vai determinar o que realmente ocorreu, mas os indícios em si já foram algo que foi muito grave e que causou uma grande sensibilização por parte de todos os servidores, eu inclusive ali.
7: Os senadores apontaram falhas na governança do Banco Central. Eduardo Braga, do MDB do Amazonas, citou a falta de avaliação de risco em movimentações financeiras atípicas.
9: Nós tomamos tivemos um tombo no fundo garantidor, equivalente a um terço do que nós tínhamos de reserva, porque foi permitido exatamente que os ativos e aquisição nos últimos anos fosse feito fora da curva da média. E isso é responsabilidade do Banco Central.
7: Galípolo admitiu limitações operacionais. Disse que o Banco Central perdeu cerca de 1.200 servidores na última década, quando saltou o número de instituições a serem fiscalizadas. Ele pediu que o Senado aprove proposta que amplie a autonomia financeira e orçamentária do BC.
1: A senadora Tereza Leitão, do PT de Pernambuco, defendeu a aprovação do projeto que cria a Política Nacional de Minerais Críticos e Estratégicos. Segundo a parlamentar, o Brasil precisa transformar suas reservas minerais em vetor de desenvolvimento tecnológico, industrialização e fortalecimento da soberania nacional diante da crescente disputa internacional por terras raras e minerais estratégicos.
2: De acordo com Tereza Leitão, o país ocupa posição privilegiada no cenário global por concentrar uma das maiores reservas de terras raras do mundo. Ela ressaltou que o debate vai além da atividade mineradora e envolve temas como segurança energética, inovação tecnológica e autonomia econômica do Brasil.
10: Estamos legislando sobre a capacidade do Brasil decidir sobre seus próprios recursos naturais e de garantir que as riquezas nacionais beneficiem o povo brasileiro.
1: Já o senador Jaime Campos, do União de Mato Grosso, defendeu a criação de benefícios para estudantes que mantém em dia os pagamentos do Fundo de Financiamento Estudantil, o FIES. O parlamentar reconheceu a importância da nova etapa do Desenrola, programa federal voltado também à renegociação de dívidas do FIES, mas afirmou que os alunos adimplentes também precisam ser valorizados e estimulados.
2: Jaime Campos anunciou que vai apresentar uma emenda à medida provisória do programa para criar uma política permanente de incentivo aos bons pagadores, com medidas como redução de juros e condições mais vantajosas de financiamento. Segundo o senador, a proposta busca tornar o FIES mais justo, reduzir o endividamento estudantil e reconhecer quem cumpre regularmente seus compromissos financeiros.
11: Cria uma política permanente de valorização dos bons pagadores por meio de incentivos financeiros, juros mais baixos e ampliação dos prazos, carências e mecanismo que preserva a adimplência dentro do programa. A lógica é simples: além de ajudar quem está endividado, é justo também premiar quem cumpriu corretamente com suas obrigações.
1: A liberação do Monjaro para crianças e adolescentes com diabetes tipo 2 reacendeu o debate sobre o acesso a medicamentos usados também no tratamento da obesidade.
2: No Senado, um projeto autoriza a fabricação desses remédios pelo SUS, mesmo durante a vigência da patente. As informações com o repórter Márcio Maturana.
12: O Monjaro, nome comercial do medicamento emagrecedor que usa a substância tirzepatida, foi liberado para crianças e adolescentes a partir dos 10 anos que precisam tratar diabetes tipo 2. A decisão da Agência Nacional de Vigilância Sanitária, Anvisa, já foi publicada no Diário Oficial da União. O cirurgião especialista em emagrecimento, José Afonso Salé, disse à equipe da Rádio Senado que a novidade é bem-vinda para o tratamento de obesidade e diabetes, mas ressaltou que é preciso cuidado.
13: O diagnóstico precisa ser feito por equipe médica especializada, a recomendação da dose e o acompanhamento desse tratamento e os suportes nutricionais e suportes multivitamínicos são fundamentais.
12: O Senado analisa um projeto que permite ao governo autorizar a fabricação desse medicamento, mesmo que ele ainda esteja protegido por patente. A proposta prevê também a produção do remédio no Brasil e a ampliação do acesso ao tratamento da obesidade pelo Sistema Único de Saúde. A autora do projeto é a senadora doutora Eudócia, do PSDB de Alagoas.
14: A licença compulsória poderá ser adotada pelo Poder Executivo quando houver insuficiência de oferta, preços elevados e impacto relevante na saúde pública após análise da Anvisa.
12: Esse projeto precisa ser aprovado pela Comissão de Ciência e Tecnologia e pela Comissão de Assuntos Sociais antes de seguir para a votação na Câmara dos Deputados.
2: Com edição de Paulo Grova e trabalhos técnicos de João Lira, o Jornal

0: aquáticos, limpeza, salga e processamento do pescado e de seus derivados. Com a proposta, essas trabalhadoras poderão ter acesso a benefícios previdenciários como auxílio doença, seguro defeso e salário maternidade. Atualmente, muitas delas não conseguem acesso aos direitos por não terem reconhecimento legal específico dentro da atividade. Para a relatora do projeto, deputada Rogéria Santos, do Republicanos da Bahia, a proposta representa um avanço na proteção social dessas mulheres.
1: Que apesar de trabalharem constantemente, elas não têm nenhum desses direitos. Exato, pelo simples fato de que a lei traduz o mar, o barco, a atividade que acontece dentro do mar. E quando você olha para elas, a atividade delas, a maioria delas, acontece na terra, porque tem a ver com o beneficiamento em toda a cadeia produtiva.
0: A proposta que traz o reconhecimento legal para as mulheres que atuam na pesca artesanal está em análise na Comissão de Defesa dos Direitos da Mulher. Da Rádio Câmara de Brasília, Júlia Lopes.
2: Cobalcini, do MDB de Santa Catarina, menciona projetos considerados prioritários para o agronegócio, incluindo propostas sobre o seguro rural, a tributação do arrendamento e o apoio às cooperativas. Ele pede que o parlamento avance em medidas que fortaleçam a produção e deem mais segurança ao setor.
3: Cobalcini diz que os produtores rurais precisam de respaldo diante dos desafios em campo, como eventos climáticos, quebra de safra e dificuldades de infraestrutura. Ele reforça que o agronegócio precisa de respeito e liberdade para trabalhar.
4: Trabalho.
2: O gás do PT do Rio Grande do Sul critica emenda ao projeto do fim da escala 6x1, que permite jornadas de até 52 horas semanais, além de adiar por até 10 anos a mudança no regime de trabalho. Ele aponta que as alterações descaracterizam a matéria original.
3: Bom Gás defende a redução da jornada de 44 para 40 horas semanais, com escala 5x2, sem redução de salário. Ele afirma que o objetivo do fim da escala 6x1 é garantir mais tempo para convivência familiar, estudo, descanso e lazer, sem perda de direitos para os trabalhadores.
2: Socorro Neri, do PP do Acre, condena declarações feitas por vereadores de São Paulo contra professores em greve no município. A deputada afirma que a mobilização da categoria é legítima, porque cobra dignidade, reajuste salarial e respeito ao trabalho realizado nas escolas públicas.
3: Socorro Neri apresentou na Comissão de Educação uma moção de repúdio contra os responsáveis pelas ofensas. Ela ressalta que a liberdade de expressão não pode servir para humilhar trabalhadores da educação, nem para desqualificar a luta dos professores por melhores condições de trabalho.
4: Transportes.
2: Projeto que permite a utilização de faixas exclusivas para o transporte coletivo privado de passageiros avança na Câmara. O texto está na última etapa de análise na Comissão de Constituição e Justiça, e a repórter Maria Neves tem os detalhes.
5: Aprovado na Comissão de Viação e Transportes, projeto que permite a utilização de faixas exclusivas no trânsito por transporte privado coletivo de passageiros está em análise na Comissão de Constituição e Justiça da Câmara dos Deputados. Para utilizar as faixas exclusivas, o veículo deve ter capacidade de transportar pelo menos 25 pessoas e contar com autorização do poder público. De acordo com o relator na Comissão de Viação e Transportes, deputado Ricardo Aires, do Republicanos do Tocantins, a proposta vai contribuir para a redução do número de veículos individuais nas vias públicas.
6: A gente está falando de assegurar maior fluidez no trânsito das grandes cidades. Então, o que a gente quer é incentivar que aqueles que utilizam o transporte coletivo de uma maneira em geral possam utilizar dessas faixas exclusivas para chegarem mais rápido ao seu destino, fazendo com que as faixas comuns sejam também alcançadas, liberando o trânsito para quem faz o seu uso do seu carro particular.
5: Autor do projeto, o deputado Guilherme Uchoa, do PSD de Pernambuco, argumenta que a lei da mobilidade urbana já permite que a regulamentação do transporte de cargas e de passageiros priorize os aspectos coletivos. Da Rádio Câmara de Brasília, Maria Neves.
3: Pompeu de Matos, do PDT do Rio Grande do Sul, cobra a continuidade das obras de duplicação da BR-386, conhecida como Estrada da Produção. O deputado demonstra preocupação com atraso no início das intervenções em dois trechos da rodovia que liga Porto Alegre às regiões norte e noroeste do estado.
2: Pompeu de Matos afirma que o pedido da concessionária para adiar o início das obras prejudica o desenvolvimento regional e compromete a segurança dos motoristas. O parlamentar informa que acionou a ANTT para cobrar esclarecimentos sobre o cronograma da duplicação.
4: Justiça.
3: Helder Salomão, do PT do Espírito Santo, questiona as explicações de lideranças da direita a respeito do financiamento para filmes sobre o ex-presidente Jair Bolsonaro. Ele salienta que o valor de 134 milhões de reais exige investigação por superar o orçamento de produções reconhecidas internacionalmente.
2: Helder Salomão afirma que as justificativas apresentadas após a divulgação de conversas com o banqueiro Daniel Vorcaro não esclarecem o assunto. Ele argumenta que o caso reforça suspeitas de irregularidades na transferência de recursos.
3: O Tony de Paula, do PSD do Rio de Janeiro, compara os impactos das declarações de diferentes candidatos à presidência da República sobre o mercado financeiro, para alertar a direita sobre o risco de derrota nas próximas eleições devido ao desgaste ético de suas lideranças.
2: O Tony de Paula menciona possíveis relações espúrias envolvendo lideranças do campo conservador com o aporte de 2 bilhões de reais de aposentados e pensionistas no fundo do Banco Master. Ele defende o afastamento da direita de figuras polêmicas para garantir seu projeto político.
3: Ana Paula Lima, do PT de Santa Catarina, avalia que áudios, negociações financeiras e transferências internacionais divulgados reforçam os vínculos entre integrantes da família Bolsonaro e o Banco Master.
2: A parlamentar sustenta que houve contradições de pessoas ligadas ao caso e critica a atuação de integrantes da oposição. Ana Paula Lima afirma ainda que os fatos revelados desmontaram narrativas anteriores sobre a ausência de relação de determinados políticos com Daniel Vorcaro.
3: Eli Borges, do Republicanos do Tocantins, conclama a sociedade a investigar o passado e a ficha limpa de todos os candidatos antes de decidir o voto nas eleições. Ele alerta contra mentiras em redes sociais e pediu que o cidadão não aceite frases prontas.
2: Para o deputado, o Brasil vive um tempo de injustiças e condenações advindas de versões distorcidas de fatos, enquanto recursos da saúde são desviados sem as devidas condenações. Eli Borges reforça que o poder emana do povo e que cabe aos eleitores decidirem os rumos do país.
3: Para Maria do Rosário, do PT do Rio Grande do Sul, novas revelações sobre o Banco Master apontaram vínculos entre integrantes da família Bolsonaro e Daniel Vorcaro. Segundo ela, áudios e movimentações financeiras reforçam suspeitas apuradas pelas autoridades.
2: Maria do Rosário também critica declarações de aliados políticos ligados ao caso e aponta contradições sobre pedidos de recursos e relações com o empresário investigado. Ela afirma ainda que os desdobramentos do caso enfraquecem versões apresentadas anteriormente.
3: Nelson Barbudo, do Podemos de Mato Grosso, defendeu a honra de líderes da direita contra ataques proferidos na tribuna da casa. Ele criticou ainda o silêncio da esquerda sobre denúncias de corrupção envolvendo o governo e afirmou que o país passa por uma crise econômica.
2: Nelson Barbudo alega que estatais como os Correios sofrem com a má administração. O congressista conclamou líderes religiosos a rejeitarem ideias progressistas que, segundo sua leitura, destroem famílias e a classe média nacional.
3: Alfredinho, do PT de São Paulo, rebate declarações do senador Flávio Bolsonaro sobre o caso envolvendo o Banco Master. Segundo o deputado, os desdobramentos das investigações indicam que envolvidos distorcem os fatos para confundir a opinião pública.
2: Alfredinho também questiona a falta de transparência em relação ao financiamento de uma produção cinematográfica sobre o ex-presidente Jair Bolsonaro. Para ele, as suspeitas enfraquecem o discurso de moralidade adotado pela oposição.
4: Segurança Pública.
3: Aloysio Mendes, do Republicanos do Maranhão, cobra do Senado a votação da proposta que reduz a maioridade penal no país. O deputado ressalta que a medida já foi aprovada pela Câmara e, segundo ele, atende a uma demanda da sociedade.
2: Para Aloysio Mendes, a legislação atual favorece a impunidade de adolescentes envolvidos em crimes violentos, como homicídios e estupros. O parlamentar argumenta que jovens com direito ao voto também devem responder criminalmente por seus atos.
4: Direitos Humanos.
3: Soraya Santos, do PL do Rio de Janeiro, destaca o Maio Laranja e alerta sobre o aumento do abuso infantil no país. Ela pede vigilância permanente de famílias, escolas e da sociedade na proteção das crianças que muitas vezes, pela tenra idade, não conseguem verbalizar a violência.
2: Segundo dados do Ministério da Justiça, nos três primeiros meses do ano, o Brasil registrou mais de 13 mil estupros de vulneráveis. Soraya Santos alerta que a maioria dos abusos ocorre nos círculos próximos da criança, tornando a infância um período marcado por dor e sofrimento.
4: Saúde.
3: Câmara aprova assistência especial para mães de recém-nascidos com deficiência. A repórter Sofia Peçanha explica quais as condições.
7: A Câmara dos Deputados aprovou o projeto que torna obrigatória a assistência especial fornecida às mães de recém-nascidos com deficiência ou doença crônica que exige um tratamento continuado. A proposta prevê que maternidades, casas de parto e hospitais da rede pública e privada forneçam orientações por escrito sobre os cuidados necessários com a criança e também uma lista de instituições, associações e órgãos públicos especializados no atendimento a pessoas com deficiência ou patologias específicas. A relatora da proposta na Comissão de Defesa dos Direitos da Mulher foi a deputada Leda Borges, do Republicano de Goiás. Ela destacou a importância do acesso à informação para as famílias.
8: Trata-se, sobretudo, da democratização do acesso às informações qualificadas sobre a deficiência ou patologia constatada na criança em tenra idade. Esse dado é fundamental, pois na maior parte dos casos, essa criança precisará de acompanhamento pelo resto da vida.
7: O autor do projeto original, o deputado Duarte Júnior, do Avante do Maranhão, afirma que o nascimento de uma criança com deficiência ou patologia crônica pode gerar um grande impacto emocional, físico e financeiro para a família, mas que a assistência especial a essas mães pode contribuir para a melhoria da qualidade de vida da criança e favorecer sua inclusão social. Durante a votação na Comissão de Constituição e Justiça, a relatora, a deputada Lindsay da Mata, do PSB da Bahia, afirmou que a medida pode trazer mais segurança às mães no momento do diagnóstico.
9: Isso vai dar mais segurança nesse momento de tanta fragilidade que a mãe passa com essa descoberta da dificuldade do seu filho, para que ela possa levá-lo a pessoas especializadas que possam realmente assegurar o tratamento dele e o apoio psicológico dela.
7: O projeto que obriga hospitais, maternidades e casas de parto, público e privados, a oferecer assistência especial a mães de recém-nascidos com deficiência ou doença crônica que exijam um tratamento continuado, foi aprovado por todas as comissões da Câmara e será analisado agora pelo Senado. Da Rádio Câmara de Brasília, Sofia Peçanha.
4: Ciência e tecnologia.
2: Flávio Nogueira, do PT do Piauí, reproduz comunicado do Vaticano, que defende a inovação tecnológica com a preservação da capacidade humana de pensar e refletir. Ele aponta que a primeira encíclica do Papa Leão XIV recoloca a dignidade humana no centro do debate sobre inteligência artificial.
3: Flávio Nogueira lembra que a Igreja Católica já se manifestou em outros momentos.
2: Leão XIV recoloca a dignidade humana no centro do debate sobre inteligência artificial.
3: Flávio Nogueira lembra que a Igreja Católica já

0: Vários crimes de natureza sexual previstos no Estatuto da Criança e do Adolescente.
1: A análise das propostas começou no final da tarde no plenário da Câmara. A edição de amanhã vai trazer detalhes sobre as votações.
0: Termina agora o Jornal Câmara dos Deputados com trabalhos técnicos de Everson Urani e apresentação de José Carlos Andrade e Márcio Aquilissardi. Uma boa noite para você.
1: Ótima noite. A Voz do Brasil volta amanhã.
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0: 8 horas.
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1: Ah, Rio Preto! Já diga Arnaldo, Zé Neto e Cristiano junto e misturado, hein?
2: Essa é complicada.
1: Nunca aconteceu comigo.

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0: 8 e 18.
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0: 8:38.
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0: 8:47.
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0: 8:56.
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